noite a todos aqueles que nos acompanham no éter da Rádio Universidade de Coimbra. 22 horas marcam o início desta viagem por mais um Spinning Jenny, hoje na companhia de Inês Santos. Emissão para o dia 16 de junho de 2026.

Abrimos esta emissão com a faixa Squid de Fast Graph. Lançamento datado de 2020 com etiqueta da editora sediada em Portugal, Klaxon.

De fundo, uma remistura de Radioactive Man, da faixa Hydraulic Performer. Produção original por Terra Leur. Lançamento no EP homónimo, datado de 2019, com selo da Decade Box.

Lado a lado com a faixa This Is Not do produtor The Advent. Sonoridades de electro inseridas no álbum Life Cycles, datado de 2020, com etiqueta da Cultivated Electronic.

transcende para a atmosfera do Spinning Jenny a faixa Hot Ledge de Arsonic Recorder. Lançamento datado de 2021 na compilação Swa Heart Cratch 4.

A rodar de fundo, deixo-vos ficar com a faixa Captain's Announcement de Marlon Ofsted. Lançamento datado de 2019 no EP Ready for Takeoff. Continuem sintonizados até bem perto das 23 horas na órbita dos 107.9 FM ou em RUC.pt.

Escutamos de fondo a faixa Synthetic Man de PRZ. Lançamento no EP homónimo datado de 2023, edição pela Clone Records.

fundo ouvimos a faixa Transmission do produtor Flick ESC. Faixa lançada em 2011 no EP homónimo com etiqueta da Shameless Toadie.

Tecno e Eletro na faixa Tripping, Rugging, Holding 2 de Litwine Enco. Lançamento datado de 2007 no álbum Detroit Underground 8.

Ouvimos agora a faixa Stroke de Castle Val. Sonoridades de techno inseridas na compilação Bavarian Stallion Series 3. Compilação lançada em 2018 com etiqueta da RFR Records.

fundo a faixa Gag on This de Adi Yar. Lançamento datado de 2022 no EP Ghetto Salamé. Edição pela Bogotour Records.

A dois passos do fim do Spinning Jenny de hoje, escutamos a faixa Dark Ambition, produzida por Vema Diotz. Faixa lançada em 2018 no EP homónimo com etiqueta da Util Records.

fechar a emissão, deixo-vos com um lançamento pela Boys Noise Records, a faixa Boys de DJ Tronic. Lançamento no EP homónimo, datado de 2020.

regressa, como sempre, às 22 horas de terça-feira, o próximo programa na voz de João António Sousa. Até lá, continuem na companhia da Rádio Universidade de Coimbra, já a seguir com Mutação, nos habituais 107.9 FM ou em RUC.pt.

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Acabamos de escutar o terceiro andamento Allegro Moderato ma Risoluto da sonata para flauta, viola e harpa do compositor Claude Debussy, interpretado pelo trio Debussy de Paris, com Jacques Royer na flauta, David Binder na viola e Francis Pierre na harpa. A partir das 2 da manhã vamos escutar a Opus número 12 da coleção Tout Espoir est Perdu para a bateria de 8 peças, guitarra distorcida e caixotes de lixo amplificados, interpretada pelo grupo de 9 virtuosos Sipcote.

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Boa tarde e bem-vindos à 36ª edição de Densidade Relativa. Hoje uma edição muitíssimo especial e vão ver porquê depois. Em rodapé dos vossos monitores está o número de telefone onde devem pedir as vossas dedicatórias. E hoje também com a companhia do maluco do Desfragmentado Amandio. Uma edição com uma menção horrorosa para Gonçalo do Carvalhal e para o Caleiro Dourado. E abrimos com os gregos Cellophane, um tema de 2018 do álbum Vitrioli. Give Me a Reason. Uma edição que vai ser muito, muito dark. Já a pensar no jogo da seleção, claro.

Seguimos agora com o tema 24 Hours, do álbum Closer de 1980. Eu e as datas, ai credo, uma coisa. Um tema dedicado à Inês Correio e à Ana Rita Neves, que nos estão aqui a ouvir muito bem. E a Ana Rita até já deve estar ali a corar e quase a chorar de rir. Mas também há amostras para preparar após.

Seguimos agora com os ingleses Love and Rockets, formados pela desintegração dos Bauhaus com os membros Daniel Hash e David G. E o tema Holiday in the Moon. Um tema dedicado à Diana Cardoso, que estava aqui a chorar a dizer que não me tinha lembrado dela. Diana, vamos a trabalhar.

Estamos com o Densidade Relativa nesta quarta-feira, 17 de junho de 2026. Coincidência ou não, os nossos programas têm sido sempre à quarta-feira. Eu acho que é coincidência. Ou os deles a falarem mais alto. Por falar em alto, por falar alto, dizer que Garrido está de férias. Uma edição muito dark e muito a propósito na antecipação do jogo da seleção.

0: O tempo urge e ainda tem que pôr o carro na oficina. Ficamos com o álbum Elysium e os Field of the Nephilim. O tema For Airlight. E dedicado à Alice Urbano, que nos deve estar a ouvir lá de cima das catacumbas. Lá de cima das catacumbas, não sei se percebeu. Acho que saiu bem, embora tenha sido uma bacurada das grandes. E a seguir vamos ter o nosso fragmentado Amândio.
1: Padar!

0: ligado? Ah, bom. Então, agora... Só aqui a fazer fresquetas, não me consigo concentrar. Bom, agora vamos ouvir.
1: Pego fragmentado, mas é pouco.
0: Estou a ser importunada. Pronto. Estamos a ouvir Velvet Underground com a música Heroine.

e Larissa Ice Glass, um tema de 2020 dos Liberana Nova, do álbum Sci-Fi Sky. E o tema The Last Thing. Estamos no meio da edição de Densidade Relativa, no dia quarta-feira, 17 de junho de 2026.

horário do comboio das 9 às 9. Nine Wild Nine, de Sisters of Mercy. Um tema que aborda a luta amorosa, a solidão e a passagem do tempo.

Vamos agora até à Califórnia, não para ver o Mundial, mas para ouvir estes Faith and the Muse. E o tema Sparks. Que voz quente e sensual esta, hein?

abrimos com Un Amour Sauvage e os Dead Can Dance. A seguir, uma surpresa. Um tema novo apresentado depois pelo Amandio.

Estamos agora a ouvir um dueto improvável que junta Olivia Rodrigo e Robert Smith, dos The Cure, numa versão ao vivo de What's Wrong With Me. Esta canção, que nunca foi lançada oficialmente, nem integra qualquer álbum, ganhou uma nova vida depois deste encontro, no Primavera Sound, um momento raro que uniu as duas gerações e dois universos musicais marcados pela melancolia e pela intensidade emocional.

então com a voz da Olivia Rodrigo e Robert Smith. E agora seguimos com os 7ª Legião para terminar a grande edição de hoje. Edição de hoje. Aqui na companhia do Fragmentado Amândio. E na minha companhia também. E Alex faz tarde que vai dar a seleção. Ficamos então com o tema Com o Vento e os 7ª Legião. E eu sou o Nuno Coelho e deixem-se ficar.

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1: Boa noite, são 9h14, hora de Sim Senhora pela antena da RUC. O meu nome é Andréia Martins e estou convosco para mais uma hora de música feminina. O programa de hoje dedica-se ao neofolk britânico, é de Katie Jane Garside, ou Laleshwari que falo, e que nos vem então trazer o seu disco de 2007, intitulado Lullabies in the Class Wilderness. Começamos com Janica Pussy Willow, assim é que é. Já a seguir temos Roadkill e Lesions in the Brain. Para mais uma hora de música feminina é só ficar desse lado, sempre nos 107.9 FM ou em RUC.pt. Até já!

ar está o terceiro tema do disco Lullabies in a Glass Wilderness de Lalejwari. Passamos até ao quinto e sexto temas, chamam-se Awaiting You e Dark Angel.

Angel. Sexta faixa deste Lullabies in the Class. Já a seguir temos ainda Gaslight e Too Busy Sinking.

passa ainda pela antena da RUC mais uma de Lale Chuar e chama-se Puppy Love. Já a seguir temos For You I Hold My Breath.

A terminar está Lost Upon the Flame, penúltima faixa que escutaremos hoje deste. Lost Upon the Flame. A terminar está Lost Upon the Flame, penúltima faixa que escutaremos hoje deste Lullaby.

Existir convosco para uma hora de música feminina hoje com a britânica Lala Shuari. O Sim Senhora volta para a semana, sempre pela mesma hora, mas até lá podem sempre ficar na nossa companhia, sempre nos 107.9 FM ou em rook.pt, já a seguir à eletricidade estática. Até já!

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Muito boa tarde, sejam bem-vindos ao Pecado Sonoro. Programa da Rádio Universidade de Coimbra dedicado à música pesada nacional. O meu nome é Maria Carrilho e vou ficar com vocês até bem perto das 7 da tarde.

Começamos a emissão desta segunda-feira do Pecado Sonoro com Lord of Confusion, banda de Leiria. E do álbum Evil Mystery retiramos a faixa Land of Mystery. Álbum este lançado no ano 2022 por parte da Morbid and Miserable Records. Fiquem desse lado, 107.9 FM RUC.pt.

Passamos agora para Perrote. Banda de Braga que lançou a fevereiro do ano passado, 2023, o disco Tormento. Ouvimos a faixa Sangue, deste disco que foi lançado pela Doom Records.

faixa do álbum Nos Olhos da Coruja, de Grievance. Projeto de black metal das Caldas da Rainha. Álbum este lançado em dezembro de 2020 pela War Productions. Quase a metade deste pecado sonoro continua em desse lado, 107.9 FM, rock.pt.

Ouvimos agora Multitude dos Man Eater, banda lisboeta com influências do Doom e Stoner. O álbum homónimo da banda, lançado a dezembro de 2023, contém a faixa que estamos a ouvir agora. Disco lançado pela Raging Planet Records.

Ficamos agora com We Are The Damned, banda lisboeta que no ano de 2010 lançou o álbum Resurrection Plague pela Raging Planet Records. Ficamos com a faixa de encerramento do álbum, Lucifer VIP.

estamos na reta final deste Pecado Sonoro. Ficamos com Still Resemble the Silence dos Redemptus, faixa retirada do disco Blackhearted de 2021, lançado pela Gruesome Records.

Ouvimos agora Besta. Retirado do álbum Terra em Desapego de 2023, ouvimos a faixa Colónia dos Mentirosos. Álbum este lançado pela Life Force Records. É com Besta que fechamos o pecado sonoro de hoje. Continuem na companhia da RUC, já a seguir o habitual Santos da Casa com Fausto da Silva. Estiveram na companhia de Maria Carrilho até bem perto das 7 da tarde. Continuem a ouvir a emissão da RUC pelos 107.9 FM ou então pelo site ruc.pt. Tenham o resto de uma boa tarde e até breve.

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1: Muito bom dia, são 10 horas e é tempo de atualizar a informação na antena da Rádio Universidade de Coimbra. Termina amanhã a Semana Cultural Municipal em Coimbra, que inclui a 47ª edição da Feira do Livro. As atividades de hoje são variadas e incluem entrada gratuita nos vários núcleos do Museu Municipal de Coimbra e no Centro de Arte Contemporânea de Coimbra, das 10 da manhã às 18 da tarde. Ainda uma feira de velharias na Praça do Comércio, com artigos que vão da joalharia a objetos de coleção. No Parque Manuel Braga, lançamento de livros, oficinas e conversas a terminarem às 9h30 da noite com o espetáculo de Mia Tomé e Clara Lacerda. Um encontro de xadrez na Casa Municipal da Cultura e a apresentação do espetáculo dos bailarinos da Oito Tempos, Associação Cultural e da DNA, Dance and Art School Impact, numa peça que mistura dança com teatro musical e vai ter lugar no auditório do Convento de São Francisco às 9 da noite, mediante a compra de bilhete. A programação detalhada está disponível no site da Câmara Municipal de Coimbra. Falar em Feira do Livro, a Rádio Universidade de Coimbra vai estar esta tarde em emissão especial a partir do Parque Manuel Braga para acompanhar a 47ª edição do evento. Há conversa com leitores, escritores, editores e demais envolvidos na iniciativa. A RUC vai acompanhar em direto a partir das 3 da tarde mais um dia desta atividade. Acompanhe-nos. A Rua da Sofia acolhe hoje a 5ª edição do evento Ao Encontro da Sofia, que decorre entre as 10h30 da manhã e as 7 da noite. A iniciativa é organizada pela Agência para a Promoção da Baixa de Coimbra e tem como tema o verão. As atividades passam por visitas guiadas aos colégios, demonstrações de artes marciais, desfiles, oficinas

0: lúdicas que vão desde a arqueologia ao design com inteligência artificial. Ao longo do dia haverá ainda animação musical com coros, performances da Bienal Ano Zero e DJ sets insufláveis para os mais novos e promoções exclusivas de comércio local. A Coraça de Lisboa recebe hoje a primeira edição do Coraça Challenge Águas de Coimbra, uma prova de atletismo urbana que desafia os atletas a subir da baixa até à alta da cidade. O evento começa às 5 da tarde no Largo da Portagem e termina às 8 da noite, dividindo-se em duas modalidades de resistência com várias subidas consecutivas até ao Largo da Porta Férrea. Devido à prova, o trânsito estará congestionado e obrigará a linha do Botânico do Xumtuc a fazer um percurso alternativo.
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0: Céu limpo na cidade de Coimbra, o termómetro marca 21 graus e as máximas podem atingir os 26 graus. Esta é uma informação do Instituto Português do Mar e da Atmosfera.

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1: Passam 4 minutos das 10 da manhã, a circulação rodoviária no concelho de Coimbra segue com normalidade, chamada de atenção para a Avenida Fernão de Magalhães e a Avenida Emílio Navarro, onde o trânsito circula com alguma demora. Fica por aqui mais uma síntese informativa, desta vez na voz de António Coito e colaboração de Inês Fonseca. A informação não para e volta às 6 da tarde. Até lá, fique na companhia da RUC, nos habituais 107.9 ou em RUC.pt, já a seguir com música no bolso.

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Bom dia, Coimbra. Bom dia a quem está desse lado. Sejam bem-vindos a mais uma edição de Músicas no Bolso aqui na Rádio Universidade de Coimbra. Há bandas cuja influência ultrapassa os discos que gravaram. Há histórias que continuam a escrever-se décadas depois do seu início e o programa de hoje é precisamente sobre uma dessas histórias. Vamos viajar pelo universo que nasceu com o Joy Division e que continuou a reinventar-se através dos New Order e de vários projetos paralelos criados pelos seus membros. Uma viagem entre o pós-punk, a eletrónica, o indie e a pop alternativa, mostrando como um grupo de músicos conseguiu mudar várias vezes o rumo da música britânica. Antes de existirem o Joy Division, houve outra identidade, outra urgência e outro nome. Começamos o nosso Músicas no Bolso, precisamente por aí, a ouvir um tema dos Warsaw, intitulado de Drawback.

Acabámos de ouvir o tema de Drawback dos Warsaw, ainda distante da sonoridade que viria a definir a banda, mas já com sinais da intensidade que marcaria o futuro. Seguimos agora para dois dos temas mais emblemáticos do Joy Division e vamos ficar com Atmosphere e 24 Hours.

Após o fim do Joy Division, o caminho podia ter terminado, mas Bernard Summer, Peter Hook e Stephen Morris decidiram continuar. Mudaram o nome, reinventaram o som e abriram caminho para uma das bandas mais importantes dos anos 80. Vamos ficar com dois temas dos New Order intitulados Ceremony e Age of Consent.

Ao longo dos anos, os membros dos New Order nunca deixaram de procurar novos desafios, projetos paralelos que permitiram experimentar outras linguagens musicais. A nossa próxima viagem vai passar por aí ao som de Get the Message dos Electronic.

de Bernard Summer e Johnny Marr trouxe um lado mais pop e eletrónico ao universo post-punk. Seguimos agora com outro tema de outro projeto que reúne Gillian Gilbert e Stephen Morris, intitulado The Other Two, com o tema Tasty Fish, um tema que explorou a eletrónica de dança sem perder a elegância.

Também o baixista Peter Hook procurou novos caminhos, como se pode ouvir no tema dos Mónaco What Do You Want From Me, uma das grandes canções dos anos 90 ligadas ao universo New Order, e logo de seguida vamos também ouvir o tema Sink or Swim dos Bad Lieutenant, projeto liderado por Bernard Summer, que ocorreu depois da separação temporária dos New Order.

ligações entre estes músicos continuaram ao longo dos anos. De seguida vamos ficar com um tema dos Free Bass, um supergrupo improvável que reuniu alguns dos baixistas mais influentes de Manchester, nomeadamente Andy Rourke dos Smiths, Peter Hook do Joy Division e New Order, Manny dos Stone Roses e Gary Briggs dos Heaven. O tema intitula-se Kill Switch, para logo de seguir ficarmos com mais um projeto onde a eletrónica e o rock convivem naturalmente, pertencente ao grupo Revenge. O tema intitula-se Seven Reasons.

E assim chegamos ao fim de mais uma edição de Músicas no Bolso aqui na Rádio Universidade de Coimbra. Hoje percorremos um universo musical que começou em Manchester no final dos anos 70 e continuou a influenciar gerações de músicos por todo o mundo. Dos primeiros passos dos Warsaw ao Joy Division, da reinvenção dos New Order aos inúmeros projetos paralelos, ficou claro que algumas histórias não terminam, apenas encontram novas formas de continuar. Voltamos no próximo sábado, cerca das 10 da manhã, aqui na vossa Rádio Universidade de Coimbra. Até lá, levem sempre boa música no bolso. Terminamos o Músicas no Bolso de hoje com uma banda que celebra em palco o legado deixado por Peter Hook. O tema intitula-se Love Will Tear Us Apart, pertence a Peter Hook and the Light. É uma forma de lembrar que algumas canções nunca deixam realmente de existir. Bom fim de semana e continuem na companhia da Rádio Universidade de Coimbra em 107.9 ou em ruc.pt. Fiquem bem.

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3: Agora que são 11 horas, é tempo de fazer a atualização do trânsito. 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
4: Boa tarde, Silvio. Está a ser uma hora de ponta bastante turbulenta. O acidente no sentido Boca-Esófago já foi resolvido, mas ainda implicar uma circulação muito condicionada. Abrandamentos na passagem pelo estômago, alguns alimentos menos bem mastigados têm entupido o acesso ao intestino, mas a sul, as consequências da feijoada do almoço ainda se fazem sentir, com muitas complicações na saída no frio.
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9: Muito bom dia, sejam bem-vindos a mais uma emissão de Contrabando Latino, a última nesta grelha de emissões da Rádio Universidade de Coimbra. Como é hábito, nos primeiros dias de julho começa uma grelha de verão. Depois voltaremos, pelo menos estamos a contar com isso, nos primeiros dias do outono, na outra grelha a seguir da Rádio Universidade de Coimbra. De qualquer forma, hoje e até ao final desta hora, ficamos com Contrabando Latino para 27 de junho, uma emissão em que vamos ter muita, muita música e que a voz fugiu a partir desta que fica por aqui. Até setembro, outubro.

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0: Gente, bem-vindos a mais um episódio de Masterchef Cantinas. 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
1: Luís, chega-te à frente. O que é que tens preparado para nós hoje?
2: Boa noite, chefe. O meu prato é lombo de vitela em agridoce com um toque de maçã e pimentos braseados.
1: Luís, com este prato podes dedicar-te à bricolagem porque a comida que tu serviste aqui hoje serve para assentar tijolo. Eu não dava isto ao meu cão. Próximo.
3: Boa noite, chefe. O meu prato é arroz de ontem com frangos de fado segunda-feira em fricassé, um bocado mais de arroz que sobrou do outro dia, acompanhado por uma redução de feijoada de terça-feira.
4: Epá! Muito bom! Uau. Que grande prato!
5: Incrível!
4: Uau. Muito bom prato! Que grande prato!

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0: Ora, então, muito obrigada por estarem os dois à conversa comigo. A Oficina Municipal do Teatro recebe uma criação do André Braga, que está aqui comigo, também da Cláudia Figueiredo e de Panaíbra Gabriel Canda, que também está aqui comigo. Muito obrigada aos dois pela vossa presença. E eu confesso que a primeira pergunta é: que espetáculo é este? Porque eu não consegui perceber se é um espetáculo de teatro, se é um espetáculo de dança, se é um espetáculo que mistura tudo isto. Como é? André, Gabriel?
1: Sim,
2: podes falar.
1: Posso falar? Eu sim, é um espetáculo performativo, não é? Que são dois corpos que habitam um espaço e que têm uma performance. Eu diria que é, sei lá, se é teatro ou dança, está entre um pouco entre as duas.
2: É uma performance que utilizamos o corpo, a palavra, tem texto, entrevista e também utilizamos o som. Tem música, imagem.
1: O vídeo também e a luz.
2: Então é um espetáculo
1: híbrido, não é?
2: Sim, pode ser. Mas é um espetáculo em termos de

0: dar uma categoria, dizíamos, ao espetáculo de dança, porque nós viemos da linguagem de dança e tudo mais, e trabalhamos com dança, movimento, mas o espetáculo ele é um espetáculo contemporâneo, mas aberto a outras formas de linguagem, comunicação, como estamos a tentar aqui partilhar com... Somos duas pessoas em cena a performar movimento, depois temos um músico que também está a performar
1: ao vivo,
0: e temos também a imagem, o vídeo, que também o videógrafo também está a performar ao vivo, então ele consegue absorver as nossas imagens, consegue trabalhar e projetar simultaneamente, mas no geral categorizando, dizíamos, o espetáculo de dança.
2: Eu pedi ao Gabriel que se aproximasse um bocadinho mais, porque esta onda está um bocadinho pequena e depois a amplificação pode distorcer um bocadinho a voz. Nesse sentido, eu perguntava, e já vos devem ter feito esta pergunta mil e uma vezes, porquê o... Não sei se estou a ler bem, se é O, se...
3: O-U.
2: Porque O-U?
1: Um outro olhar, um outro lugar, uma outra forma de pensamento, um outrar, ser o outro. Acho que anda aqui neste cruzamento do ou, porque outra história...
2: Sim.
1: Outra forma de contar, de viver, de sentir.
2: E como é que foi o processo de criação? Porque foi a várias mãos, alguém dirigiu...
3: Não, é várias mãos, é uma história longa, não é? Eu posso começar, o Paneibra continua e nós...
1: O Paneibra é de uma cidade...
2: Moçambicana.
1: É de uma cidade chamada Inhambane, onde aparentemente Vasco da Gama chegou... em 1497, se não me falha a memória, ouve-se a história, o conto direito. Inhambane quer dizer entre que é bem-vindo. E ele chamou aí aquela terra, para nem pensar dizer melhor.
0: Inhambane, é terra de boa gente.
1: Sim, como é que se dizem?
2: Qual é a língua que se fala?
1: Como é que se diz?
0: Delo Cunhambane.
2: Sim.
0: Cunhambane, quer dizer, entra, aconchega-se, entre dentro da casa. É mais ou menos a tradução literária da palavra Inhambane, dele Cunhambane, entra dentro de casa.
2: Portanto, um povo hospitaleiro.
0: Sim, hospitaleiro, e o Vasco da Gama apelidou na... Segundo a história, como terra de boa gente, mas até hoje é conhecido assim. É. Mas a ideia era mesmo esse lugar de encontro. Também Inhambane está na zona costeira, liga o continente e o mar. E o Vasco da Gama veio do mar para o continente e foi acolhido. Então, ou é o outro, sim, esse encontro com o outro, esse cruzamento entre os corpos, duas histórias,
1: aí carregados. A ideia primeira que havia, o Paneibra passou 2 meses em residência na Central Elétrica no Porto, e nós conhecemos um pouco mais, somos da mesma geração, e a ideia primeira que havia de imagem para nós eram 2 homens que olhavam o mar.
2: E não um para o outro, olhavam o mar.
1: Olhavam o mar e viam as ondas a vir, e a história e o mar contavam histórias. Observíamos histórias.
2: Essa era a nossa. E que histórias são essas? São histórias que os povos contam uns aos outros, ou são histórias inventadas a partir daquilo que se conhece, ou desconhece da própria história?
0: Bom, nós tivemos o interesse de escutar outras formas de olhar para o mar, porque o mar tem um lugar, um ponto de partida e de chegada. E temos muitas histórias trágicas, tanto da escravidão, etc., que os corpos eram transportados, eram levados, mas também como chegaram os outros.
1: Naufragaram.
0: Naufragaram, etc. Tinha muitas camadas e nós tivemos interesse... Em vez de recontar essa história, o que mais o mar pode nos dizer, o que mais o mar tem a nos contar. e ficámos muito bem inspirada com uma história de uma senhora que ela tem um relacionamento diferente do mar. Uhum. Do lado mais espiritual, mas então tem
1: uma curandeira. Em Moçambique existem curandeiras.
2: Sim.
1: Que acreditam mesmo e que vão ao mar, que vão ao fundo.
2: Como os brasileiros têm a Iemanjá.
0: Iemanjá, também tem essa história da curandeira que tem um relacionamento diferente, fora desse relacionamento histórico que nós temos de chegada a Vasco da Gama, mas que vão e voltam sempre do mar. E vão e trazem medicamentos, trazem muita coisa para curar a sociedade. Então achamos que talvez fosse um lugar diferente de olhar, que é o mar como um lugar de cura e não um lugar mais dessa fricção de luta, de conflito, de colonização, o Vasco da Gama, etc. Então tentamos acessar e ver o mar de outra forma, apesar de que também o mar é um repositório enorme, tanto ele também dizia naufrágios, etc, etc. É um repositório que tem outras camadas, outras histórias que elas vêm com as suas ondas, nos contam.
1: Há uma outra mitologia também, que é Drexia, não sei se conhece.
2: Sim.
1: Drexia também existe.
2: Não conheço essa mitologia.
1: Drexia tem a ver com o afrofuturismo e com povos que saem do mar para reclamar a terra, para reclamar os seus direitos.
2: Há um povo especial,
1: um povo que vive no
2: fundo, de escravizados,
1: que vive no fundo do mar e
2: que acabou por viver no fundo do mar.
1: Sai para reclamar a terra, e que a África é o futuro, porque a África não é o passado. Ou seja, não parece que a África está atrás, mas não, a África está cá, está à frente, porque é que a África está ao terceiro mundo e nós somos o primeiro, porque é que não é ao contrário?
2: É um bocado o primeiro mundo, a África, não é? Nós todos europeus temos origem em África, mas esquecemos-nos disso.
1: Neste mundo que foi catastrófico na altura, também o é agora, não é? E quem é que se vai salvar? Se não é quem está lá, quem tem uma relação com a terra mais próxima, quem vive. É isso.
2: Conseguiram encontrar a resposta?
1: Nós não queremos encontrar a resposta, nós queremos questionar. Acho que o olhar acho que é diferente para cada espectador. Nós não contamos uma história, mas cada espectador encontra a sua viagem por dentro de si, e quando questiona-se sobre isto, não queremos dar respostas. Não, acho que nem há respostas.
0: Respostas próprias a nós como forma de existência, e que possam de facto ter a sua ligação com a terra, com o mar, com a espiritualidade, a ancestralidade, o passado, o presente, o futuro.
1: Uma vontade de um outro encontro fora do palco, e um outro no palco ainda mais. Um espelhamento, uma distorção do outro.
2: E como é que o André encontrou o Panaíbra?
1: É isso que eu estava a dizer. Nós já nos conhecíamos há muitos anos, porque nos cruzávamos em alguns festivais, que nos tínhamos cruzado, acho eu, com uma.
0: Sim,
1: exato. E depois nós tínhamos um programa de residências de 2 meses.
2: Sim.
1: E
2: foi nessa residência que nasceu o espetáculo.
1: Para além de ter apresentado lá um trabalho dele no Porto, viveu lá 2 meses no Porto, e esta vontade também minha de co-criar e de sair do lugar de conforto e de encontrar outras formas de outras linguagens que não sejam só minhas, mas que sejam influenciadas por outros olhares. Cá está. Esta empatia que houve com o Paneira surgiu à vontade, e ainda para mais este lugar que a nós nos atrai, a minha, a Cláudia, do Sul, e de questionar o colonialismo e questionar tudo isto, que foi um.
2: E como é que, esse vosso pensamento é recebido por quem veio do outro lado, como o caso do Panaíbra? Esse questionamento, como é que é recebido?
0: Bom, para mim já são lugares que também venho trabalhando, vem me interessando trabalhar o pós-colonialismo, e pensando um pouco a parte do passado, mas que memórias e que presente estamos a viver, que então me interessa muito essa questão identitária, o pós-colonial, etc. E para mim revisitar essa história e encontrar outras formas de de acessar o encontro, não da forma politicamente correta, entre aspas.
1: Se aquela existe, se aquela existe.
2: Sim.
0: Então, encontrar outra forma de acessar, que somos dois corpos, dois homens, de culturas distintas, temos a língua que nos une, entre aspas, e ter esse interesse de conhecer-nos mais e podermos ter uma conversa franca sobre criadores, sobre percepção, como a gente olha o mundo e como queremos de facto partilhar as nossas vivências e as nossas experiências através desta criação do espetáculo.
2: Eu não tive tempo para fazer pesquisa aturada, por isso perguntava-vos se este espetáculo já foi estreado, onde, ou se está a chegar agora.
0: Não. Já foi estreado.
1: Cerca de um ano, sabe? No DDD, no Festival no Porto.
2: Sim.
1: E depois fomos a Lisboa, a São Luís, a Faro.
2: Sim.
1: Fomos a Aveiro e fomos a Torres Vedras. E iremos ao Chile em novembro.
2: E como é que essas gentes dessas terras têm recebido o espetáculo? Nomeadamente em Faro, que fica muito perto de Lagos, o sítio, ou o local por onde os escravos entravam no nosso país.
1: Sim. Eu acho que o espetáculo primeiro ele melhorou este ano. Nós fizemos umas alterações e acho que ele foi muito bem recebido na última vez que veio agora no Seixal. Acho que ele teve ali um enxutamento, um encurtamento, havia uma dilatação que se calhar era demasiado longa e afastava o espectador. Mas, sinceramente, não temos muito. Nós gostamos muito de conversar com o público, mas eu não tenho memória de neste espetáculo que temos conversado com o público, só no Seixal. Foi em Torres Vedras, se me lembro.
0: Acho que também no Porto, acho que na estreia eles tinham uma conversa com o público, mas se não estou também assim com algum erro, mas o público tem um lugar, tem o seu lugar de poder entrar e poder acessar as suas crenças, esse lado espiritual, esse lado de encontro, esse lado humano, e eu penso que o espetáculo traz várias camadas nesse sentido e tem tido uma boa recepção, pelo menos.
1: Acho que é uma das coisas que nos agrada bastante é o encontro também com a comunidade, e aqui o teatrão, felizmente, está a fazer.
2: Sim.
1: Um excelente trabalho, porque o espetáculo hoje, para além de ser um espetáculo, tem a seguir um jantar moçambicano, e isso vai nos permitir, se calhar, esse encontro para além do espetáculo.
2: Vai permitir a conversa depois.
1: E interessa-nos muito esse lugar de encontro com a cidade, com o público, fora do. Porque no espetáculo nós não temos, temos uma sensação, mas o encontro é.
2: E durante o espetáculo vamos ter um radialista, que é também jornalista, mas que é um especialista em música africana, que é o João Gaspar. O que é que estão à espera desse DJ set? Ele certamente fez alguma pesquisa.
1: Eu não conheço.
2: Não conhecem.
1: Posso falar um bocadinho da música, porque a música é feita pelo João Sernadas, que é um músico com quem eu, André e Cláudia já trabalhamos há muitos anos, e a música eu gosto bastante da música, ela está muito inspirada em algumas recolhas que fizemos desde o miúdo a cantar sozinho no meio da relva. Perdido em. Perdido não, mas.
2: Chegaram a ir a Moçambique fazer recolha?
1: Isso, nós fomos em Inhambane.
2: Sim.
1: Sim, nós fomos em Inhambane fazer uma residência, sim. Éramos para fazer uma segunda, mas depois foi pós. Naquele momento pós-eleitoral.
2: Ah, sei. Pois que houve assim uma movimentação entre a oposição e.
1: Nós, era nessa altura que íamos fazer a segunda e não fizemos. Mas claro que fomos a. Sim, foi muito importante esta ida, este encontro com a curandeira. Nós tivemos de facto uma curandeira.
2: Sim.
1: E tivemos uma entrevista que passa, grande parte passa no espetáculo.
0: Uma
1: e tivemos mesmo a ouvir histórias, a visitar o Vasco da Gama metido lá num armazém da Câmara, esquecido lá.
0: A
1: estátua do Vasco da Gama.
2: Sim, há memória, a estátua escondida.
1: Podia não guardar.
2: Guardar.
1: Num armazém.
2: Sim. Esquecido lá da Câmara. Mas há memória do Vasco da Gama, contam-se lendas, histórias, isso.
1: Ainda há monumentos.
0: O lugar da escravatura, de onde saíam os. escravizados para entrarem nos barcos e serem enviados, etc.
1: Para a América do Sul.
0: Mas a questão da música tem um trabalho que também fizemos ao longo da conversa, a Música Shop, a Música de Vila, que visitamos.
2: Sim. Instrumentos especiais?
0: Visitamos, não porque estão em cena, mas digo a nível acústico, andamento, ritmo e outras coisas que visitamos, em particular a zona da onde acontece o Festival das Timbilas, e visitamos a prática que tivemos, uma partilha muito relevante, interessante, com o Sardan e o rapaz lá, esse filho do
1: Horácio, mas
0: é Horácio, e depois, mas fomos absorvendo diferentes coisas, mas também visitar a praia.
1: O buraco onde atirávamos, uma coisa impressionante, era um buraco onde atiravam os escravos, um buraco nas rochas. E depois mesmo a pia, acho que ainda mandava os presos políticos e não sei, assim um buraco impressionante, que tinha uma escultura que até no espetáculo aparece um bocadinho, que entretanto foi vandalizada de ossos, que eles foram retirar lá em baixo. Tinha uma escultura de ossos. O espetáculo vive, o espetáculo é feito com a cenografia, é um lugar onde, habitado por nós e por paus que nós recolhemos no mar, como que tem umas formas que relembram espíritos. São paus que nós recolhemos no mar, que são, criam crocodilos, para nós são crocodilos. E depois temos essa ideia de criar também uma espécie de memorial, de uma fogueira, não sei o que.
2: E ao longo das representações?
1: As búzios também são um elemento bastante importante.
2: Sim.
1: O espetáculo, a nível cenográfico, tem isso, tem paus distorcidos que vieram do mar e que tiveram. E búzios que nós ouvimos e que nos contam histórias e que nos lançam ao futuro. Sim.
2: Embora vocês não tenham encontrado esse futuro, como já me disseram, não encontraram as respostas, embora estejam convencidos que o futuro será dessa gente que vai sair do mar e que vai reivindicar a terra.
0: Eu acho que o futuro é um lugar que está em aberto, que nós próprios desconhecemos, mas a interação entre os povos, para mim, faz a grande diferença, que nos aproxima do que nós somos na essência, que só somos seres humanos, estamos aqui e partilhamos a vida. Acho que, para mim, esse é que é o futuro, a melhor forma de se estar, a melhor forma de partilhar e respeitar as diferenças que somos, e a remover esses standards que existem do primeiro, terceiro mundo, quarto, sei lá, mas que são corpos, temos uma vida e temos e a natureza tem muito a nos oferecer, tem muitas coisas que nós próprios, enquanto lutamos com essas questões, não diria banais, mas no dia a dia de colonização e capitalismo, economia, etc, etc, tem coisas muito...
1: Extrativismo.
0: Extrativismo, vamos violando a terra com extrativismo, etc, etc, mas a natureza tem muita coisa a nos ensinar. Então, se há essa consciência e conseguimos partilhar esse pedaço como seres humanos, para mim acho que é um futuro que eu vejo, que podemos de facto coabitar e ter um lugar muito mais valioso e que possa ser beneficial para nós como raça humana.
2: Eu agora queria perguntar-vos se nas representações que tiveram noutras localidades, noutras cidades, se também havia este aspecto de partilha de uma refeição, e, ou se é de facto uma novidade que o teatrão gosta de...
1: Nós próprios procuramos sempre, ainda agora no Seixal, vamos tentar visitar as comunidades da diáspora, porque isto passa-se em Moçambique, mas não é muito É, sim, tem alguma proximidade com Angola e toda essa comunidade,
3: pelo menos com a língua portuguesa, quer de Angola, quer de Cabo Verde, e tentamos sempre visitar, não é? Não é fácil levá-los, porque às vezes as pessoas estão muito longe, de 40 km, não é fácil, mas tentamos pelo menos conhecer o que é que se passa ali e se conseguimos levar esse público também.
2: E então estão à espera que hoje também a comunidade africana também,
1: aliás,
2: sim, a refeição deve ser em princípio cozinhada por pessoas africanas.
1: Sim, sim.
2: Ou de origem, pelo menos.
1: O jantar é moçambicano. Não sei o que é o Panebra saberá melhor. Algumas coisas, algumas iguarias que se calhar vamos ter prazer de comer, mas, ou de beber, não sei. Mas imagino. Mas sim, acho que a comunidade está. Acho que o teatrão nesse nível parece-me que fez um trabalho excelente mesmo.
2: Eu agora gostava de conhecer um pouco mais do vosso percurso e começava pelo Panaíbra. Eu, daquilo que pesquisei, o Panaíbra nasceu em Maputo e estudou teatro e dança, quer e música também, quer em Moçambique, quer em Portugal, e fundou Cultura, Arte e Movimento, um primeiro espaço de produção de dança contemporânea em Moçambique. Eu confesso que de Moçambique não conheço nenhuma companhia de dança. A primeira companhia de dança africana que vi dançar aqui em Coimbra foi a Companhia de Dança de Angola, que já teve dois momentos, pelo menos, que eu tivesse presenciado aqui. Como é que está a dança contemporânea em Moçambique? Uma das coisas que a dança contemporânea de Angola nos disse foi que aquele aspecto étnico que toda a gente está à espera não é propriamente isso que a companhia procura, como é em Moçambique. Já está para além do aspecto étnico e pratica uma dança contemporânea própria, claro, mas diferente daquilo que a etnografia está à espera, ou os etnógrafos estão à espera.
0: Eu penso,
1: eu acho que há uma armadilha nessa pergunta, que é o olhar ocidental para essa pergunta, com que essa pergunta é feita. Parece que toda a cultura é feita com base numa academia europeia.
2: Ah, eu peço desculpa, corrijo então.
1: Não, mas, mas acho que é esse problema, que olha para uma cultura etnográfica quando se calhar é contemporânea. Não é?
2: Sim.
1: Tão, é isso que eu estou a dizer.
2: Sim.
1: Ok.
2: Percebo que estou percebi, a dizer. Percebi.
1: Parece que a academia, o criar a marca, tem que ser feita pelo Ocidente, pela academia, e há se calhar uns valores que são contemporâneos
2: e que estão mapeados
1: que são
2: nessas companhias,
1: que não têm que fazer o mesmo que nós fazemos cá na Europa. Ou que não, é esta, parece que...
2: Não, eu não queria dizer que se faz o mesmo que se faz na Europa, não era essa a minha intenção. Mesmo a própria Companhia de Dança de Angola tem uma evolução própria, uma evolução no sentido das criações. Elas não são aquela criação etnográfica das danças populares, mas sim um pensamento que já está mapeado naqueles corpos e um pensamento próprio.
0: Sim, voltando à questão, eu penso que há um movimento que nós, como cultura arte, nesse caso como estrutura, iniciamos em Moçambique com vários trabalhos, tanto a nível de formação e criar, basicamente é criar um pensamento, uma forma de olhar esse aspecto de contemporaneidade. Porque, de uma certa forma, quando houve as independências, em particular em Moçambique, houve uma tendência política de usar as artes e cultura como uma forma de afirmação. O que era proibido era visto como um obscurantismo, o que o colonizador não percebia. E era banido. Então, quando houveram as independências, houve essa tendência de trazer isso como uma forma de afirmação. Mas para mim, como criador contemporâneo, como quem vive na cidade de Maputo, no espaço urbano, etc, etc, essas práticas tinham algum distanciamento. Tinham memórias, sim, porque remetia a uma questão da minha ancestralidade, às outras histórias, mas eu tinha outras urgências. Enquanto estas vinham para... Eu tinha estas, celebrava talvez uma batalha, uma bela colheita. Eu, vivendo no espaço urbano, tinha outras urgências. Tinha problema de falta de transporte, tenho problema do lixo, tenho outras questões. E como criador, remeteu-me a criar outras formas de espetáculos que são inspirados em problemas contemporâneos, em questões contemporâneas da minha vivência. Esteticamente, posso ter tido certa influência do que é a minha formação, das danças tradicionais, outros elementos, mas eu penso que o percurso que foi crescendo foi uma consciência corporal e democratizar o movimento, a estética, e poder criar novas narrativas, criar novos textos, novas formas de pensar o corpo, sem precisamente ter que estar associado a uma história étnica, etc, etc. E eu penso que nesse aspecto há uma evolução muito grande. Claro, existe ainda a agenda política com a Companhia Nacional de Canto e Dança, que tem a sua tarefa de trazer essa... A trazer as danças étnicas para o espaço cênico urbano, adaptando essa linguagem, mas eu penso que há uma abertura a nível dos criadores. Os criadores estão muito mais como dizia Burning in Shoes, a questão, o que eles de facto é importante para ele, o que querem se exprimir.
2: Então, e é fácil. Essas performances barra espetáculos são bem acolhidos pela população? Existem espaços para a prática?
0: Existe espaço. Nós fizemos uma série de vários cursos que também foram muito importantes, mas eram muito mais focalizados na parte em desenvolver a parte a consciência corporal, a visão coreográfica e muitos outros elementos importantes. Mas os artistas tinham a liberdade de o seu percurso a nível de formação como bailarinos, como se formaram, em poder utilizar esses recursos para se exprimir. Porque eu lembro-me uma das formações que tivemos um artista vindo da Europa que no nosso espaço teve dificuldade de dar aula, porque dizia que as pessoas não estão preparadas para a dança contemporânea porque não conhecem a primeira posição aberta, a segunda, etc, etc, que é um pensamento standardizado ocidental, mas essa gente mexe, dança e fazem coisas incríveis, maravilhosas. Então há um desconhecimento. Então, mas não podemos rotular como é uma questão étnica, etc. Os corpos mexem, os corpos bailam. Tem códigos diferentes. O que nós tentamos é emancipar esses códigos e que possam, de facto, nesse nosso discurso contemporâneo, poder cada um utilizar a sua própria língua para poder se exprimir. Então, o que acontece, há um espetáculo que eu fiz que é sobre a língua não oficial.
2: Sim.
0: Que lês uma sociedade a partir, faz o conceito, por exemplo, de subdesenvolvimento, que as pessoas precisam de serem alfabetizados, etc, etc, porque não sabem fazer contas, não sabem, etc, etc. Isso é no conceito da língua colonial. Mas o mesmo pastor, quando leva o gado sem cabeças, vai de facto ao pasto e volta e falta um, sabe dizer que são 99 na sua língua. Mas eu, como colonizador, vou perguntar, sem cabeças, explica-me. Não consegue explicar-me na língua do colonizador, mas ele sabe fazer as contas. Então esses níveis de medição do nível de desenvolvimento humano, etc, etc, tem essas camadas.
2: São conceitos ocidentais, digamos.
1: Era isso que eu estava precisamente a dizer. É isso. Parece que toda a gente tem que dançar balé. Balé. Não, mas na cultura europeia, a dança, quem dançou o balé tem umas noções de balé, claro que não estou a falar de
2: sim.
1: Parece que é uma técnica de partida para depois até ir para a contemporânea.
2: Ah, não, há muitos bailarinos de dança contemporânea que nunca passaram.
1: Grande parte dos bailarinos portugueses.
2: Até porque há corpos que não.
1: Não, não, uma grande parte dos bailarinos portugueses atuais tiveram formação em balé. Isso é uma verdade.
2: Tiveram? Sim, tiveram. Alguns, sim.
1: Não, é a grande maioria.
2: Sim.
1: Tiveram nem que seja dois anos.
2: Sim, a grande maioria. Concordo, mas há muitos que muitos corpos que dançam contemporânea e que,
1: tiveram,
0: e que não acho que é a mesma, sabemos que há de questão da nova.
2: Porque a dança contemporânea não é propriamente balé, não tem aquelas coreografias, tem outras.
1: Os bailarinos portugueses tiveram uma...
2: Porque há corpos, por exemplo, nós tivemos aqui em Coimbra o Bem-vindo Fonseca e ele mesmo dizia que não tem corpo de bailarino de balé e não, mas é um excelente, era, agora infelizmente não consegue dançar por razões físicas, mas é coreógrafo e tem um conceito de dança que é completamente diferente do habitual, aceita os corpos como eles são, não os condiciona como...
0: Exatamente.
2: Panaíbra estava a referir.
0: Exatamente isso. Nós fizemos várias formações, incluindo corpos diferentes dentro,
2: sim,
0: do próprio, dentro de Moçambique.
2: Sim.
0: Fora da questão que tem uma base, um background de dança tradicional ou outras danças urbanas que as pessoas vinham e foram crescendo, desenvolvendo suas próprias técnicas para se exprimir, mas também dentro da sociedade olhamos para outros corpos, pessoas que tenham necessidades especiais e fizemos formações.
2: Sim.
0: E temos exemplos de sucesso nessas áreas. Quer dizer, fizemos a primeira formação que nós fizemos, já deu indicadores muito positivos, que bailarinos foram formados através da nossa maneira de pensar no corpo. Tiveram um contrato, um foi já contratado com a Sasha Walsh em Berlim para dançar. É um corpo que foi formado em Moçambique. O outro é David Zambrano, que contratou e está lá a trabalhar. E é um corpo que foi formado dentro desse contexto. Fizemos outras formações, temos a questão da Maria Temba, que estava dançando com a diferença. Foi formado lá dentro da nossa forma de pensar o corpo, democratizar e tornar os corpos que possam ser corpos inteligentes, que pensam, se expressam. Então é isso que é mais importante e não a forma de uma técnica específica, por exemplo, que o André estava falando.
2: Sim, uma técnica russa, francesa,
1: exatamente. Nós somos no Porto, uma estrutura,
2: sim,
1: de programação também.
2: Fazem programação e aceitam muitos espetáculos de bailado?
1: Não, e sentimos que muita da programação que vem da América do Sul e mesmo da África, mas sobretudo da América do Sul, que é o que fazemos mais, há uma necessidade de dizer algo que nos espetáculos europeus não têm.
2: Sim.
1: Nós temos um certo conforto.
2: E esse algo é
1: o que o Panaíbra dizia. É um falar
2: próprio.
1: Na Europa estamos um bocado, parece que não temos ideais. E essa força do espetáculo sul-americano, por exemplo, do artista que vem, e não importa a técnica, não importa se está a dançar em cima de ossadas. Em Portugal queremos o conforto, queremos a sala boa, queremos não sei o quê. E o que interessa é a alma. E eu sinto uma força nos espetáculos sul-americanos e sinto muitos espetáculos portugueses
2: perderam essa força.
1: Perdem essa. Perdem esse. O que é que estamos a falar? porque é que estamos a falar, do que é que temos que falar, e há uma urgência neste lugar de
2: fala
1: de, sim, de arranjar o carro, o capô que caiu, e de arranjar isso, cria uma urgência, um lixo, esta vontade de dizer, ter alguma coisa que dizer, que é mesmo importante num artista, pensar o que é que quer dizer, o que é que, isso é mais importante que a técnica às vezes, o saber.
2: Mas a técnica existe mesmo, não, né? Essa, claro, existe, mesmo. A técnica existe, só que não é a do balé europeu. Exatamente. É outra
4: e
2: técnica.
4: O desconhecimento das outras técnicas, sim, às vezes cria essa,
1: sim, sim.
4: Essa narrativa que, sim, dizia, sim, que já tive gente que, tá, que expõe os bailarinos que tem outro tipo de técnica porque desconhece. E o que a pessoa conhece não funciona. E já rotular que não estão, sim, prontos, mas
1: mais a nível técnico, a nível dramatúrgico,
2: mesmo na palavra sente-se
1: não, a nível dramatúrgico de intenção,
2: sim,
1: porque o corpo, qualquer corpo, um corpo, o seu corpo pode dançar, qualquer corpo para mim pode dançar,
2: sim,
1: tem que estar, tem que querer alguma coisa, tem que
2: ter vontade de o fazer, não é?
1: Ter vontade de contar alguma coisa, tem que questionar o que vê e tem que.
2: E esta apropriação que os povos ocidentais têm, não gostas de apropriação?
1: Ou é isso, é parecido a isso. Apropriação ou validação? Ou, tipo,
2: apropriação no sentido de.
1: Cidade,
2: por exemplo, nós vivemos numa cidade que tem. Vivemos numa cidade que tem espólio, algum espólio africano, assim muito guardado, que é para ninguém saber que ele está ali guardado. Há pouco falava-me da estátua do. Mais o André, engraçado, não. Panaíbra não sentiu vontade de falar nisso. Na estátua.
1: Foi um momento curioso, procurar onde é que está a estátua.
2: Onde é que está a estátua, portanto, que está arrecadada. Tem essa preocupação, ou a vossa vida segue e, portanto, o passado é recriado por vós e é sentido da maneira que vocês entendem?
1: Panaíbra, mas pela minha visita lá e até a nível político, há tantos problemas. O colonialismo acho que está lá, não é? Há tantos problemas atuais.
2: Sim, mas que o colonialismo deixou.
1: Provocou, mas não é, a questão não é essa. A questão é que vivem numa dificuldade disto, de lixo, de pobreza, dificuldades, não é? Dessas, de saneamento, há coisas, dificuldades. De,
2: sim. É interessante vocês dizerem isso, porque. O presidente, o ex-presidente Joaquim Chissano fez uma visita à Associação Académica aqui há uns anos e por acaso estivemos à conversa um pouco e muito pouco tempo, porque o tempo dele era precioso, e eu percebi que a nível do discurso político havia muita semelhança em relação aos nossos políticos, desculpem a franqueza, ou seja, quando se atinge um determinado nível de poder, até tudo aquilo que se passou, porque imagino que Joaquim Chissano como combatente e como líder de um movimento que combatia os portugueses que estavam instalados em Moçambique, deve ter passado momentos difíceis, mas tudo aquilo já estava esquecido, entre aspas, é evidente. E o discurso era muito semelhante ao discurso das promessas, daquilo que ele gostaria que se calhar que o país fosse, mas não seria, não teria conseguido. Como é que a cultura, pelo lado cultural, é pensada e vivida em Moçambique?
4: Bom, mas é uma pergunta difícil de responder, mas Moçambique é um país enorme, para mim, e tem uma diversidade enorme a nível
2: de povos.
4: Povos,
1: línguas,
4: etc. Culturalmente, estou com um aspecto cultural. Mas uma coisa que acho que é mais de comum é de querer expressar-se. Acho que é ter consciência de que temos um lugar no mundo e que temos algo a dizer. independentemente se tens a cultura maconde, cultura etc, etc, mas há esse lugar comum de expressarmos. Acho que essa é a parte mais essencial.
1: Eu posso estar aqui a dizer, não quero dizer barbaridades, e se eu disser, corrijam, ou eu me arrependo que estou a tentar aprender e pensar. Mas mesmo se calhar a forma da organização política, se calhar há outras que não são ocidentais.
2: Sim.
1: Porque as ocidentais são, se calhar não são a solução. A famosa democracia, se calhar outra. Não estou a falar de democracia, há outras formas, há outras comunidades mais pequenas, há outras formas de organizar o país, se calhar. Nós estamos a obrigar que ele seja um governo central, aquela coisa toda, que se calhar não é solução nenhuma.
2: E o que é que os jovens pensam disso? Dessa organização? O que é que pensam disso?
4: Bom, que vejo há um movimento muito mais forte de consciência, que vejo cada vez mais as pessoas estão mais preocupadas em resolver os problemas do cotidiano, os problemas contemporâneos do país, e com uma maior lucidez e consciência. Isso é uma... é algo que já não cai na propaganda política. Há outro tipo de consciência, há outro tipo de jovem que não está muito ok, falamos português, etc, etc, mas já não é isso. A narrativa da colonização ter sido um momento e que deu uma estagnação, que o país não vai para frente, para essa geração atual já não vê isso, já vê o país de outra forma, vê um país com recursos, vê um país com possibilidades, etc, etc, e quer uma mudança.
2: E já essa juventude já tem acesso ao poder?
4: Acho que essa aqui é a grande guerra. A coisa que pelo menos há uma consciência que o jovem tem, que sabe que o direito de escolha, de votar,
2: sim,
4: tem consciência disso, que é uma arma que tem. Tirando-se, é manipulado, são manipuladas as eleições, etc. Mas há uma maior consciência nesse sentido. E saiu de fora essa consciência também de fiscalizar, que tenha certeza que o meu voto conta. Então, ir reivindicar e querer, de facto,
1: eu acho que se calhar é um futuro, não, nem para Portugal, que se calhar é a história da realização e do poder chegar ao bairro, à Assembleia, chegar se calhar não é esta forma de organização, não é, política, se calhar é um futuro, e se calhar mesmo Moçambique, como está agora, pela minha visão e pelas conversas que temos, não é aquela pequena elite do poder que vai resolver aquilo como está, não é?
2: Sim.
1: Parece-me.
2: Mas de qualquer modo, como os jovens estão conscientes dessa situação,
1: mas é difícil porque
2: as coisas podem...
1: Mesmo, e eu parece mesmo que aquilo venha a mudar, que não sei se depois não entra no mesmo...
2: Ah, no mesmo sistema.
1: No mesmo sistema, é isso.
2: Mas cabe aos moçambicanos resolverem.
1: Assim como a nós. Um lugar, não? Que nós, portugueses, e não só, americanos, europeus, não só, estamos aí para um lugar de extremismos, porque aqui isto é, acho que há mesmo uma.
2: Porque falta memória.
1: Academismo, nós lemos uma bemba, assim mesmo a nível. Aqui estamos numa cidade universitária, os filósofos, os pensadores, se calhar há muitos pensadores em África que temos que ouvir, porque é outra maneira, de facto, pode haver outra maneira de pensar.
2: E que seja importante para o futuro da humanidade, exatamente. Sobretudo isso.
4: Sim, outros pensamentos, talvez seja essa a coisa importante do ou, que é poder abrir essa porta para outras possibilidades, outras formas, porque... há um grande pensamento da juventude africana, da juventude moçambicana. Vemos grandes mudanças que estão a acontecer em Mali, etc, etc. Há uma possibilidade, mas ainda por detrás...
1: Lá vai a Coca-Cola e lá vai a... etc. Não, lá vai o McDonald's, não, lá vai o...
4: Mas,
2: mas esse também não será um olhar ocidental, por isso é que eu fazia a pergunta ao Paneibra, não é? Porque nós também estamos...
1: Eu gostei muito desta conversa para ouvir o Paneibra dizer com umas palavras o que eu penso de alguma maneira, mas não sou eu a falar.
2: Do ponto de vista dele.
1: Dele, sim.
4: Sim, mas eu acho que olhando para a mesma questão das nossas independências, nós conseguimos as independências, mas falava de João Quixisano e o movimento político que foi todo apoiado da Rússia, União Soviética.
1: Sim, mas eu questiono agora, desculpa interromper-te, Penebre, é de questionar agora, por exemplo, nós temos algumas discussões que a Europa não reconheceu as eleições, é sempre a Europa, os Estados Europeus.
2: Sim, mas
1: não reconheceram o
2: resultado
1: das eleições, sim. Que aquele problema,
4: sim,
1: todo.
4: Valida,
2: mas são os moçambicanos que o têm que reconhecer ou não, não somos europeus. Não é?
1: Agora, eu acho que é esse problema, se calhar.
4: Essa validação.
1: Essa necessidade de uma validação europeia que é se calhar. Ocidental.
2: Sim.
1: Que é mesmo, será que é por aí o caminho?
2: Necessariamente não.
1: Nós perguntamos em Gaza se a África reconhece alguém. Nós questionamos isso.
2: Sim.
1: Nós questionamos só.
2: Não, em Gaza não.
1: Por exemplo,
2: em Gaza.
1: Todo esse problema.
2: Sim.
1: É o reconhecimento do Estado de Gaza. Só parece que nós, ocidentais, é que temos que reconhecer. A África, nem queremos saber o que eles pensam. Nem lhes perguntamos. Não fazem parte dessa elite de poder mundial.
4: Acho que não, porque tem um posicionamento da África do Sul que está mesmo,
2: sim,
4: muito claro com relação ao Estado palestino, uma oposição.
2: E aliás, tanto quanto eu.
1: Do mundo, por exemplo, é feito o crescimento do mundo em termos, por exemplo, humanos, né?
2: Sim.
1: De pessoas que é. A África está a crescer a um nível, por exemplo, ainda a nível de população, né? Que não se compara com esta.
2: Ah, sim, é o futuro da humanidade em termos de crescimento. Passa por ali o futuro, tal qual como passou por ali a origem. Embora a África, por exemplo, aqui há tempos conheci dois jovens palestinianos que eram, um deles era filho de um embaixador da Palestina em Moçambique, e portanto, e a família foi acolhida em Moçambique, não só porque depois atrás do embaixador veio a família que tinha sido expulsa da Palestina e tinha passado por vários países, e foi em Moçambique que estudou, que aqueles jovens se formaram. E depois acabaram por vir estudar a Portugal, a parte da universidade.
1: Mas eu conto, por exemplo, nós fomos de viagem de carro de Maputo a Inhambane, são 500 km, e pagamos à ida e à vinda 3 refrescos. Sabe o que é refrescos? São a pagar diretamente à polícia.
2: Em Angola acho que é gasosa, não é?
1: Pronto, mas pagar a polícia uma multa de um excesso de usado, que nem existe.
2: Sim.
1: Ou há assim um sistema que está um bocado muito difícil de.
2: Porque é subsistência, não é? Que leva a isso, não é?
1: Não sei se é subsistência. Sim, não sei, não faço ideia o que é. Sei que, por exemplo, nas polícias, nas escolas, também ouvi falar disso, que me chocou imenso, que mesmo o sistema de ensino. Quando eu ouvi, se é verdade ou não, que mesmo na escola pública os professores davam mais notas se tivessem
2: um fresco.
1: Isto é possível,
2: eu estou-me a lembrar, por exemplo, do meu tempo que estudei no Estado Novo, também eram os alqueires de azeite, era o porco, quando se matava o porco dava-se a prenda.
1: Mas aqui é igual, vais para a escola privada para tirar as menores notas.
2: Sim,
4: não, mas
1: porquê? Porquê que vais para as escolas privadas para tirar as menores notas?
2: Para ascender
1: porque as escolas estão obrigadas a ter melhor, a dar melhores notas, para além de terem melhores pessoas.
2: Ter maior, mais gente a estudar lá.
1: Mais gente a estudar, tem um ranking maior, ou seja, é tudo um mundo um pouco falhado.
2: Mas não há uma esperança dessa juventude que vê as coisas, que as procura controlar? Se calhar a esperança está aí. Não será o melhor dos países, é evidente, nenhum país é, mas é nessa juventude que está o futuro.
4: Eu acho a África ou em Moçambique precisa de independência. Acho que as coisas começaram a mudar, porque o que estamos a falar, essa validação e tudo, por mais que as coisas sejam óbvias, no mundo os que têm a sua opinião vale mais e legitima, mesmo as coisas erradas. Então, para mim, a África precisa da sua independência. primeiro tivemos a falar com relação às línguas aqui. Se vais educar uma criança no bairro, ele nasceu, tem a língua materna, etc, etc, fala, a primeira coisa que faz é castrá-lo, que ele esqueça a língua materna para aprender a língua nova ou oficialmente assumido, para começar a aprender coisas que ele já aprendeu desde a barriga da mãe. Então, não tem essa independência em respeitar a cultura, respeitar as formas de estar, de pensar e poder desenvolver essa criança para se tornar esse jovem que estamos a falar com um pensamento próprio, com uma posição fora do discurso
2: oficial.
1: E acho que estamos mesmo a fugir ao ou. Ou o espetáculo, que é mesmo não querer olhar assim. Nós entramos aqui num entusiasmado, numa conversa política, e o ou é precisamente um pouco o que o Paneiro está a dizer. Há outras formas
2: de ver,
1: de organizar o mundo,
4: de organizar a sociedade e tudo mais. Que muitas das vezes o que há é que há uma imposição. O que eu dizia é que nós tivemos as nossas independências, o apoio a esses movimentos do Jean Kishisana foi um apoio soviético, mas não foi um apoio à luta contra os portugueses, ganha a vossa independência e sigam as vossas vidas. Foi não, agora tem que implementar o comunismo, o marxismo como um modelo que estava a lutar com o capitalismo. Então, de uma certa forma, os povos africanos não tiveram nenhuma liberdade de facto, de estamos livres, vamos seguir a nossa forma de governação, de gestão e tudo mais, desenvolvimento.
1: Cultura, são alguns exemplos. Então,
4: temos essas imposições que até hoje existem, porque depois desse sistema houve o colapso da União das Repúblicas Socialistas Soviéticas, o comunismo caiu e tivemos que vestir as democracias, nacionalizar tudo, e trazer o capitalismo selvagem e tudo mais, e são os mesmos multinacionais que vêm comprar essas empresas que foram nacionalizadas pela independência.
1: Outra história mesmo que me choca concreta é a história das sementes, por exemplo.
2: Sim.
1: A história da Europa vender sementes. Porquê é que não há agricultura em África? Assim, porque está tão subdesenvolvida, não é? Porque nós vendemos sementes que não dão sementes.
2: Ou seja, coisa que até aqui na nossa agricultura os antigos agricultores guardavam as suas próprias sementes e não as compravam.
1: É um exemplo um pouco, e eu não sei o suficiente sobre isso para estar a dizer, mas esse exemplo é isso. Como é que é possível a Europa vender sementes que estão modificadas geneticamente, sim, de forma a não haver sementes,
2: não
1: para
2: haver
1: depois eles terem que comprar
2: mais?
4: Os pontos de decisão no mundo, neste momento a África está um pouco à margem, há os pontos de decisão que têm opinião maior, e eu penso que a África precisa dessa independência, em poder ter decisões africanas, desses jovens, como eles olham para a sua comunidade, o seu bairro, como querem desenvolver, precisa dessa independência, sem ser o decidido em Bruxelas ou ser decidido em Washington.
1: É visto como o conteúdo do lixo do mundo. Nós vendemos o nosso lixo para a África ou para a América do Sul,
2: para alguns países,
1: os mares de aparelhos informáticos que existem que existem no Chile ou na Nigéria. E se calhar um dia destes vai haver aqui as bombas todas
2: a cair aqui,
1: a explodir nesta Europa e neste Ocidente, e a África vai sobreviver, não sei.
2: E vamos todos novamente para a África. E vamos todos para a África novamente. E o OU vai de facto abordar alguns destes temas à sua maneira, com certeza, e depois da vossa reflexão. Queria também que o André explicasse um bocadinho o que é esta companhia Circulando e como é que ela chega a Coimbra por convite do Teatrão.
1: Nós vivemos a 120 km, né? Mais ou menos, daqui, já cá viemos bastantes vezes.
2: Umas vezes.
1: Já viemos ao Gil Vicente, eu creio que duas ou três, já viemos ao convento
2: São Francisco.
1: Umas duas, inclusive na capital, quando aquilo estava em obras, Nacional da Cultura, já viemos também à Escola da Noite, e pela primeira vez estamos a vir ao Teatrão. parece um espaço em termos cénicos e mesmo no trabalho que me apercebo que fazem com a comunidade, muito valioso para a cidade. Para mim é um prazer vir aqui. Sinto que há menos público. Isto parece-me uma. Quando vínhamos há uns anos havia mais. A cidade está diferente, como o Porto também. A cidade está menos. Havia espaços com mais vida própria, não sei se é assim como é que é dizer, mas agora está um bocado tudo mais igual, não sei. Havia, isto é a minha opinião.
2: Sim.
1: Parece-me,
2: não,
1: estou a falar que já venho aqui há 20 anos.
2: Eu
1: lembro do TAGV encher.
2: Sim.
1: Há 20 anos e agora não.
2: Não, uma das problemáticas que se sente é precisamente a juventude universitária não frequenta a cultura ou frequenta em muito menos quantidade a cultura que se faz na cidade.
1: E estar completamente esgotado o TAGV e ter voltado, já ter vindo mais vezes, a última das quais não sei muito bem, já fui 3 vezes pelo menos, até às vezes nem me lembro. E ter meia casa
2: já era bom.
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0: Vês aí o link da batalha, que entramos já aqui?
1: Olha, olha o Aparício.
2: Epá, são 2 da tarde. E Dom Sebastião ainda não chegou.
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Um programa que não tem pressa de chegar, porque a vida é para ser saboreada como a fruta madura, devagar para se lhe tomar o gosto. São muitas as vidas que passam ou vivem na cidade de Coimbra e que a ditadura da atualidade não permite trazer na íntegra ou mesmo em parte a antena. Vamos pra rua. Eu sou a Isabel Simões. A palavra utopia. A Bienal de Arte Contemporânea está na cidade até ao dia 5 de julho. Hoje vamos fazer uma visita sonora a uma pequena parte que está exposta em Santa Clara Nova. Fique desse lado.

doutor de arte e arquitetura Hans Ebelings e o especialista em artes e audiovisual John Zeppetelli, curadores da Ano Zero. Daniel Madeira, curador assistente, conduziu uma parte da visita. Por fim, ouvimos Carlos Antunes, do Círculo de Artes Plásticas de Coimbra, que organiza a Ano Zero e conta com apoios da Universidade e da Câmara Municipal.

da linha do Luciano.

0: da arquitetura, ainda não está concluído, mas é de uma dupla chamada Inside Outside, decidiram refazer este espaço. E muitas vezes a presença da arquitetura na Bienal é neste contexto, não é impositiva, é transformação do espaço. Vemos com a arquitetura, vemos na arquitetura, claro que também vemos a arquitetura, mas há uma presença muito simbiótica. Lá está.
1: E como falávamos...
2: Então, do Christian Andersen, é um trabalho que parte de um tipo de escultura que se fazia. Eu tenho que ler um pouco mais sobre isto, confesso, mas tem que ver, vem da altura da Idade Medieval, onde cavaleiros e monarcas, pessoas da burguesia também, se não me engano, faziam esculturas de si num estado depois da morte. Isto é uma coisa, era um assunto. E o Christian fez esta obra a partir de uma muito famosa da França, de um cavaleiro francês que mandou fazer uma escultura destas, que o retrata um pouco depois da morte, e que no original segura o seu coração. Aqui o gesto do Christian foi, a partir dessa escultura, criar este novo objeto, não é uma escultura contemporânea, digamos, onde o coração é trocado por um tesseract. Tesseract, que é uma figura geométrica, é uma espécie de hipercubo, que ao receber a luz projeta um cubo. Portanto, há aqui, claro que a quarta dimensão, o tesseract sendo remetendo para a quarta dimensão, remete também para o tempo. Portanto, várias leituras aqui, não só da presença do tempo, a passagem do tempo, quase uma ideia de viagem temporal, mas também uma ideia subjacente de, se para termos uma realidade bidimensional tem que haver uma tridimensional que a projete, a mesma lógica se poderá aplicar para um mundo tridimensional. Terá que haver uma realidade com quatro dimensões para podermos ter uma tridimensional. Tridimensionalidade, então, isto remete também para várias teorias, o Tesseract também é uma teoria que tem que ver com a dobra dos universos, etc. Isto é um assunto que interessa muito ao Christian e que é materializada desta forma, algo solene, e que nós achamos que tinha tudo que ver com esta capela. Portanto, convido-o só a aproximar-se e ver os detalhes da escultura, porque ela tem muito mais detalhes na parte da frente.
3: Extraordinário. Não imaginava que havia artistas internacionais aqui estabelecidos em Coimbra.
1: Foi um dos trabalhos aqui, foi só uma pensação de artistas portugueses, mas também artistas internacionais que estão por cá. E o Christian é um deles, é um artista representado pela Galeria Cristina Guerra, em Lisboa, por exemplo, e que expõe com regularidade.
3: E que o projeta. Dá a ideia que é mesmo um cubo.
1: Exatamente.
3: Só que na origem não é.
1: Não é, ou seja, lá está, é a luz em si sobre este hipercubo para projetar um cubo.
2: Também eu escrevo um pouco sobre isto na tabela. Há aqui uma certa ideia de alegoria da caverna, subjacente também, a ideia de que
3: é maravilhoso.
2: Podemos viver numa projeção de um mundo que é outro, não é? No fundo, é essa leitura está aqui um pouco.
3: E as mãos?
2: Sim.
3: A mão. Neste caso, a mão. Não, está aqui uma peça maravilhosa.
1: Exatamente. Eu posso dizer que estas obras eram os transi. Era assim que se... Eu não sei se estou a dizer bem, mas vem da arte do molar da Idade Média, em que as pessoas se representavam como cadáver em decomposição, no fundo. E este é um dos transis mais famosos da história.
3: E que era um cavaleiro francês.
1: Sim, eu posso... Enquanto faço
3: aqui. Pois que ele tem aqui o escudo ou aquilo que é.
1: Exatamente. Que é uma espécie.
3: Segura com o braço, não há direito.
2: Sim. E acho que encontrei, exatamente. Então, olha, é o trânsito de Renato de Chalon, que é um monumento funerário, lá está, de estilo gótico, século XVI, francês, e é então, pronto, de um militar francês que. Está a ver? Este é o original. No qual ele segura o seu próprio coração.
3: O seu próprio coração.
2: Desculpe, fiz aqui.
3: Pois, nós desconhecemos muito a espiritualidade da Idade Média. Pensamos que era a escuridão, era...
2: Pois, e a consciência da morte,
3: sim,
2: não é? E então, isto foi uma tendência medieval, diria, e ele pediu, foi feita esta encomenda de ele se retratar assim, e então o Christian trabalha a partir deste transe, e pronto, e com todas as camadas que há em trazer esta escultura para a prática contemporânea.
3: Sim.
2: Tocar o coração pelo Tesseract, tudo o resto.
3: Fantástico. E o que é maravilhoso nestas coisas são as diferentes interpretações de quem olha de acordo com o seu próprio conhecimento, não é?
2: Justamente, há sempre uma subjetividade.
3: Ou seja, os especialistas têm sempre leituras que são muito diferentes do público em geral, porque este som a chegar-nos de qualquer lado, eu acho isto maravilhoso.
2: É a peça da Darren Simon, eu acho incrível que ela se ouça daqui.
3: A peça está fantástica. Aquele corredor também teve uma, conhece de certeza, aquela peça do Julião Sarmento com luzes, era qualquer coisa. E agora este contraste com o som também é maravilhoso, porque mostra que um mesmo espaço pode ser interpretado de diferentes maneiras, mas sempre com uma certa meditação, uma certa... É quase que uma oração, sim.
2: Com uma certa responsabilidade, como dizia o Carlos. Segurar, dar, receber numa primeira abordagem pode parecer uma coisa muito simples, ou que pode ser abordada de forma leviana, e tal como todos os outros temas,
3: claro,
2: não, de uma maneira ou de outra, se nós quisermos, não vou dizer ser preguiçosos, mas é muito fácil simplificar as coisas, romantizá-las.
3: Sim.
2: Mas aquilo que tem acontecido com a Bienal, felizmente, de equipa curatorial para
3: não,
2: equipa curatorial,
3: é uma
2: leitura mais estruturada.
3: Sempre foi muito provocadora. Não se limita ao mainstream.
2: É, de maneira nenhuma, nem é. E quando esse for o nosso caminho, avisem-nos.
4: Compete-me a mim falar um pouco na perspectiva de quem produz. E às vezes há esta tendência de se achar que de facto passa muito por nós, por ser dar espaço. Mas na verdade eu queria dizer de uma forma clara que o permanente apoio da Câmara e da Universidade é vital para que possamos fazer esta leitura. E é um apoio que está muito para lá do financeiro. Está, por exemplo, na urgência de arranjar a equipa de jardineiros, está, por exemplo, na urgência de arranjar um contacto internacional. Está? E tudo isso, em tempo real, com uma eficácia absoluta, com uma solidariedade absoluta, eu tenho sentido da Universidade e da Câmara Municipal, e não me canso de dizer aqui. Porque de facto é vital este triângulo virtuoso, só funciona porque em torno da ideia da construção coletiva de uma cidade se faz esta Bienal a partir deste compromisso permanente. E eu estou especialmente feliz hoje, porque é a primeira vez que eu estou com a Dona Ana Brunhosa nesta condição. A Dona Ana Brunhosa tem sido uma pessoa que acompanha muito a Bienal desde sempre, não é de agora, como disse muito claramente, mas nesta condição. É a primeira vez que temos esta conferência de imprensa e eu fiquei especialmente agradado pela forma como estruturou a apresentação e como deu sinal de que, de facto, há um profundo entendimento daquilo que é a importância da Bienal e, acima de tudo, a importância da cultura. Estou na verdade a repetir o que disse: a importância da cultura para criar um território que seja todo ele mais atrativo. Esta ideia que resumiu da qualidade de vida de uma cidade depende de maneira absoluta da cultura quando nela se pratica, é uma condição absolutamente diferenciadora e devo-vos dizer que, infelizmente, não é tão comum haver por parte de muitos municípios esta consciência da cultura como elemento diferenciador. Fico muito feliz que essa consciência existe, já sabia, mas que o tenha dito em público, gostava de o sublinhar. Em relação a este tema, eu diria, como disse um dos artistas desta Bienal, o mais velho de todos, Carlos Zavala, este é o tema, a Bienal, que precisávamos hoje no mundo, porquanto ela nos faz regressar, numa altura de tanta confusão, do ponto de vista internacional, às questões essenciais que garantem o nosso futuro. Uma relação simbiótica entre dar e receber é muito mais do que um ato de pequena generosidade. É, acima de tudo, um compromisso que temos uns para com os outros. Isto é, de facto, há uma espécie de acordo tácito entre aquele que dá e aquele que recebe. E só a partir desta intrínseca relação nós podemos aspirar a um mundo mais pleno. Eu diria que está muito para lá da ideia de bondade, na vontade de regressar àquilo que permitiu que pudéssemos crescer como sociedades. Esta ideia que, de facto, só crescemos com sociedades a partir deste acordo entre aquilo que dá e aquilo que recebe, e isto ser, obviamente, simbiótico e permanente, é uma condição vital para que se possa fazer esta Bienal. Esta edição, e por isso sou tão grato ao Hans e ao John e ao Daniel por terem trabalhado tão bem este tema que me parece absolutamente fundamental. E fazem-no de uma maneira muito inteligente. É uma Bienal dura, devo confessar, é uma Bienal que vai de facto tocar muito nas nossas emoções. Hoje não tiver nenhum problema em fazer uma Bienal que é muito contundente e está muito alinhada com aquilo que nós temos defendido no círculo. A arte não é exaltação de um momento burguês, a arte serve também para nos inquietar, para a partir da experiência artística nós podemos revisitar a forma como estamos a conduzir o mundo. E isso é dito de maneira muito clara com muitas destas peças aqui, duas outras em particular, que eu acho que nos vão tirar o tapete, que nos vão tirar a inspiração, mas talvez nos possam fazer reencontrar com o mundo, e é para isso que serve uma Bienal como esta, não é apenas um lugar de exaltação burguesa, de obras de arte. Quando assim for, ela perderá todo o interesse. Chamar-vos a atenção para isso, para a contundência de algumas das peças, mas também queria dizer-vos mais alguns dados que eu acho que são muito importantes. Não foi inocentemente que eu trouxe estes livros para aqui. Isto é o resultado de 10 anos de Biennale Zero. E eu diria que isto se constitui já como uma pequena biblioteca. Devo dizer-vos, por aquilo que eu sei do mundo, poucas bienais conseguem ao fim de 6 edições ter este volume de produção de conhecimento. E isto tem que ver com uma coisa, tem que ver com a profunda consciência que nós temos que esta Bienal tem um fator distintivo, é a sua ligação ao pensamento sofisticado que a Academia garante. E isso é vital, porque mais do que fazer uma exposição, como dizia o Sr. Presidente, é importante que a arte esteja todos os dias na cidade, e como dizia o Sr. Vice-Reitor, que o pensamento sofisticado que a Universidade produz se possa plasmar naquilo que é o elemento identitário desta Bienal. Me parece muito relevante. Voltamos ao início. A primeira edição teve uma presença muito forte da arquitetura, porque nós sempre dissemos, como sabe, a Bienal surgiu de uma resposta contemporânea à condição nova da universidade, da cidade, ser património da humanidade, e nessa medida nós achamos que a arquitetura, talvez por efeito de formação meu e da Desirré, acho que não, mas admito que possa ter um peso na nossa formação como arquitetos, achar que a arquitetura deve contribuir para a construção de uma cidade mais ambiciosa e fazê-lo a par com os artistas. A primeira edição teve uma curadoria minha, Luís Quintais, o Pedro Pousada, a arquitetura de facto é bastante presente, mas ela foi, de alguma forma, sendo lateralizada. Embora com programas notáveis, ainda o ano passado, o programa de arquitetura dirigido por Carlos Quintães foi reconhecido internacionalmente, enfim, mas nós achávamos que devíamos regressar por a arquitetura no centro desta conversa, e foi a partir daí que começámos por convidar o Hans Zimmer. O Hans é um dos mais respeitados editores e pensadores da arquitetura internacionalmente, e o Hans, em boa hora, cumprindo a dimensão da arquitetura, convidou o John Zanatelli, sou muitíssimo experiente, um curador notável, com uma rede internacional notável. Eu acho que o John já trabalhou com uma grande parte dos maiores artistas do mundo, e é essa rede que o John traz para esta edição. Portanto, é muito feliz de perceber o quanto a arquitetura e a arte, sem se quererem sobrepor, contribuem de facto para a consolidação deste conceito de segurar, dar e receber, pelo qual vos estou grato. Só dizer-vos, ora, este regresso à arquitetura, como na primeira edição aconteceu, significa um aumento exponencial do número de participantes. Nós estamos com cerca de 60 participantes. É difícil definir o número, mas a senhora Presidente falou em 60, e de facto é verdade, porque há alguns coletivos que são muito grandes, portanto é difícil definir, mas estamos em cerca de 60, que significa quase dobrarmos o número de convidados diretos da Bienal, para lá de todo o programa convergente que voltou a subir. E este reforço na Bienal e o seu reconhecimento internacional crescente, e que a conquista da Bienal, como o Sr. Presidente explicou, obviamente dá conta disso, faz também com que muitas das instituições de financiamento internacional e nacional olhem para a Bienal e hoje queiram apoiar a Bienal. O número de mecenas aumentou, o que me parece um dado muito, muito, muito importante. Como disse o Sr. Presidente da Câmara, não pode cumprir tudo, o Estado não pode cumprir tudo, nós temos plena consciência disso, temos que procurar outras fontes de financiamento. Aliás, nem faria nenhum sentido que fosse assim, fazer uma Bienal respaldada na Câmara e na Universidade não faria o mais pequeno sentido. O nosso papel é também ir à procura de outros mecenas, e acho que temos conseguido com bastante competência. O envolvimento, por exemplo, da Arespo nesta edição e a forma entusiástica com que a Arespo se quer envolver na Bienal também dá conta daquilo que o Sr. Presidente dizia, que é a consciência que, de facto, a cultura também traz retorno económico e interesse económico. Há uma ocupação expandida da cidade sem precedentes, uma expectativa que me parece bastante alta, pelo aquilo que vamos ouvindo. E tudo isto feito numa altura muito difícil, não é? Como sabem, o Christine foi muito violento sobre a cidade de Coimbra, e este edifício e mais outros edifícios nossos, em particular o Museu do Disco Tropa, sofreram muito, mas conseguimos coletivamente encontrar soluções para podermos abrir no sábado, e não queria estender muito mais, depois estarei aqui para as perguntas. Dizer-vos isso e agradecer o reforço vosso e a confiança vossa em nós, a este trabalho extraordinário da curadoria e à vossa presença, que são vitais, sempre dizemos, a imprensa é vital para que isto tenha eco e que tenha visibilidade, fazem-no de uma maneira que nós, obviamente, sozinhos não seríamos capazes de fazer. Muito obrigado.
5: Eu vou cantar que é bem

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Estamos de regresso à emissão em condições de passar à Feira do Livro de Coimbra. Diogo e António, a emissão é vossa.

0: finalmente temos as questões técnicas resolvidas aqui com o nosso Vasco Santos, por isso vou passar a emissão para a Feira do Livro de Coimbra. Diogo, a emissão é tua.
1: Pois.
2: Olha,
0: a emissão a partir da Feira do Livro de Coimbra, a emissão é vossa.
3: Mas tu não fizeste
4: nada de novo. Outra,
3: não
4: tenho mais. Sim. Não
3: sei.
4: Não podemos. Não,
3: já podes falar.
5: Boa tarde e sejam bem-vindos a mais um dia da Feira do Livro. Estamos a falar diretamente do Parque Manuel Braga, nesta aqui é a 47ª edição deste evento, uma programação que já vai ao longo do dia. Eu sou o António Coito e não estou sozinho nesta empreitada.
6: Olá, boa tarde. Boa tarde. Finalmente conseguimos estar aqui a falar com vocês. O meu nome é Diogo Rivers. Vou estar aqui também a acompanhar-vos, acompanhado também com um formando do curso da locução e programação da Rádio Universidade de Coimbra. Temos aqui...
7: O Sol Semedo.
6: Sol Semedo, que vamos estar a acompanhar-vos até sensivelmente aqui perto, se não me engano, das 5 da tarde.
5: Sim, das 5.
6: Das 5 da tarde, para também vos informar sobre o que é que está a acontecer aqui, diretamente do Parque Manuel Braga e também do que poderá acontecer nos outros dias. Vamos ter aí uma programação interessante de vos mostrar.
5: Neste momento já está a acontecer no Auditório Tio Linda Gerção a apresentação do livro Adriano, a obra de Otávio Fonseca Silva, por José Moças. Também a apresentação do livro para as 5h30, Vidas Suspensas, Masculinidades, Empatia e Não Violência, estudo com jovens nos centros educativos portugueses, pelo Centro de Estudos Sociais. Vamos ter à conversa a equipa promotora desta obra. E às 19h, no Auditório Tio Linda Gerção, o que aconteceu em 1975 e o que acontece hoje à relação? Uma pergunta colocada por Pacheco Pereira. Na Estação Elevatória de Coimbra também está a acontecer a apresentação dos livros 1984 e A Metamorfose, os clássicos ilustrados de André Carrilho. No espaço Crianças e Famílias, o workshop A Tua Cidade também a começar dentro de momentos. Uma noite a terminar com o concerto espetáculo de Mia Tomé e Clara Lacerda, há um herbário no deserto. Neste momento vamos tentar colocar alguma música para animar aquela que é a nossa programação.
6: Agora sim. Estamos assim a tentar sempre ouvir-nos de alguma forma. Espero que vocês estejam também a gostar. Vamos então começar para meter uma música também para as pessoas se divertirem. Está bastante calor e nós também para também nos refrescarmos um pouco. Vamos então ficar aqui com ABBA, If It Wasn't For The Night. Fiquem aí desse lado e até já.

0: Boa tarde e bem-vindos à emissão da Feira do Livro. Acabámos de ouvir Feeling, de Billy Martin.
1: O relógio está quase a tocar nas 4 da tarde e o auditório de Olinda Gerção vai receber a apresentação do livro Adriano, a obra de Otávio Fonseca Silva, com uma moderação de José Moças e ainda na Estação Elevatória de Coimbra, onde nos encontramos com o nosso estúdio improvisado, com a apresentação dos livros 1984 e A Metamorfose, os clássicos ilustrados de André Carrilho, e com uma apresentação de João Miguel Lameiras, pela editora Dr. Cartoon. Vamos à música?
0: Vamos sim. De seguida temos Take Me Home, de Cher.

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0: E o dia já vai avançado naquela que é a programação da 47ª edição da Feira do Livro de Coimbra. Por aqui gostaria imenso que os nossos ouvintes tivessem uma noção de como é que está o nosso estúdio, completamente cheio, com as nossas convidadas que pelas 5h30 no auditório Teolinda Gerção vão apresentar o livro Vidas Suspensas, Masculinidades, Empatia e Não Violência, estudo com jovens nos centros educativos portugueses. Comigo tenho Catarina Caldeira Martins, Tatiana Moura, Marta Mascarenhas e Heidi Caruso. Sejam muito bem-vindas à nossa emissão e passo desde já a palavra a Catarina Caldeira Martins, que nos vai falar um bocadinho sobre esta coleção do Centro de Estudos Sociais.
1: Muito obrigada, eu agradeço muito a possibilidade de estar aqui, tal como as minhas colegas. Nós realmente vamos lançar hoje aqui mais um volume da coleção SES, não é? Coleção do Centro de Estudos Sociais, que é uma coleção em parceria com a imprensa da Universidade de Coimbra, e é também graças ao convite da imprensa da Universidade de Coimbra que esta apresentação de livro vai aqui acontecer. Na edição passada da Feira do Livro também estivemos com um outro livro da nossa coleção, e portanto eu realmente estou aqui só nessa função institucional da diretora da coleção, que é uma função que eu desempenho com todo o prazer, porque é uma coleção que pretende refletir o melhor que se produz de investigação dentro do Centro de Estudos Sociais. É uma coleção nova ou renovada, portanto a parceria com a imprensa da Universidade de Coimbra tem apenas 4 anos, mas a coleção em si já existe desde 2009. Estivemos primeiro com as edições Almedina e aí publicámos, em 14 anos publicámos cerca de 80 livros, e depois mais tarde passámos então em 2022 para a imprensa da Universidade de Coimbra, porque nos pareceu que, sendo uma editora universitária, correspondia mais ao papel, enfim, da nossa coleção, e sobretudo porque a aposta da coleção é o acesso aberto, ou seja, todas as nossas obras estão em acesso aberto para serem descarregadas no site do SES e também via a imprensa da Universidade de Coimbra. Digamos, a edição impressa é diminuta em relação ao que esperamos que seja a circulação em acesso aberto das obras que podem ser descarregadas, e portanto fez-nos sentido essa parceria com a imprensa, porque nos garantia também a disponibilização através das plataformas em que poderíamos garantir acesso a essas obras. Para além disso, a imprensa da Universidade de Coimbra também garante todo o rigor da avaliação académica que as nossas obras têm, não é? Nós temos uma comissão editorial bastante vasta, que, enfim, reflete muitas das áreas de investigação que estão no SES. Neste momento temos Cláudia Pato Carvalho, Gonçalo Canto Muniz, João Rodrigues, Luciano Lucas dos Santos, Paulo Abreu, Rita Serra, Teresa Almeida Cravo, eu própria. Portanto, esta equipa garante, digamos, uma primeira avaliação das obras, que depois são sujeitas também a um processo de peer review, não é? Cego. E só depois então são, e também vão ao conselho editorial da própria imprensa para depois serem publicadas. Nesta coleção já temos cerca, acho que 7 volumes, temos o dispositivo mnemónico, uma história da memória da luta de libertação em Cabo Verde, de Miguel Cardina e Inês Nascimento Rodrigues, temos a deficiência em Portugal, lugares, corpos e lutas, com a organização de Fernando Fontes e Bruno de Sena Martins, temos mulheres, raça e etnicidades, introdução aos feminismos decoloniais, que eu gosto muito porque fui eu que escrevi, e não tem que gostar. Depois temos Antropocenos, Crise Climática, Ontologia e o Social, de António Carvalho, que realmente foi a obra que foi apresentada aqui na Feira do Livro, na última edição. Temos também A Guerra Colonial e as Lutas de Libertação, Memória, Políticas e Usos do Passado, Miguel Cardina. E antes deste, que vai ser hoje aqui apresentado, temos Dispositivo Sionista e Seus Descontentes, Histórias de Pessoas Judias Antisionistas, de Bernice Bento, e creio que, como podem ver, são tudo temas que respondem à atualidade E refletem também a forma do SES se posicionar interdisciplinarmente em relação a temáticas absolutamente diversas, mas que são relevantes justamente no momento presente. E creio que é isto que eu tenho a dizer sobre a coleção, não é? No fundo, agradecer à imprensa da Universidade todo o trabalho conjunto que tem sido possível. E, enfim, nós publicamos cerca de 3 livros por ano, 3, 4 livros, e agora temos então este Vidas Suspensas, que também nos deu muito prazer acolher, porque trabalha as questões das masculinidades, que é também uma área de ponta dentro da investigação, e dela falarão melhor as autoras.
2: Então é isso mesmo, se calhar passamos já agora para a Tatiana. Tatiana, podes usar esse microfone se quiseres, podes tirá-lo inclusive. É só tirar, exatamente. Aí está, Tatiana, fala-nos então um pouco então, sobre o trabalho de Vidas Suspensas. Eu sei que já tens aí preparado coisas para dizer.
3: Bom, boa tarde. Deixem-me dizer que para mim é uma honra podermos apresentar em primeira mão o livro na Rádio Universidade de Coimbra, uma rádio que me é muito querida, sendo eu também aqui desta cidade e tendo acompanhado a sua criação até agora, não é? É também uma grande honra que este livro seja publicado pelo Centro de Estudos Sociais com a Imprensa da Universidade de Coimbra, e na verdade eu estou aqui um bocadinho, como direi, de acessório, porque acho que as minhas colegas Marta e Aide são as pessoas que, na verdade, puseram ali a mão na massa de uma maneira impressionante, a partir de conceitos que desenvolvemos em equipa, nomeadamente a partir do Observatório de Masculinidades, do Centro de Estudos Sociais, do qual fazemos parte, e portanto muito nos orgulha que saia um primeiro livro que também é do Centro de Estudos Sociais. O Vidas Suspensas, na verdade, é um dos resultados de um projeto chamado X-Men, uhum, que toda a gente sorri, não é, quando nós dizemos o nome do projeto, não é? Desde logo nós, que tem na sua origem a metáfora dos mutantes, não é? E tem um men de masculinidade, de empatia e não violência, que dá para inglês, dá para português, e na verdade parte dessa metáfora dos mutantes entre, enfim, professor Xavier, etc., para quem gosta, não é? Dos mutantes, no sentido de integrar na sociedade e democraticamente quem de alguma maneira tem comportamentos ou superpoderes diferentes, ou enfim. E portanto partimos da metáfora de X-Men para trabalharmos a questão dos superpoderes. A questão dos superpoderes foi o ponto central de, na verdade, investigação e intervenção deste projeto. Perguntar aos jovens em centros educativos, temos 6 centros educativos em Portugal, fizemos uma investigação em que aplicámos 87% de inquéritos, fizemos pesquisa qualitativa também, e na intervenção e depois da leitura desses resultados, perguntávamos qual é o superpoder que tu gostarias de ter. E o que é muito interessante é que o superpoder que mais sobressaiu foi o da transparência. Porque a visibilidade para estes jovens normalmente é pela negativa. E portanto o ser transparente significava que de alguma maneira eles pudessem estar na sociedade sem serem visíveis de uma maneira negativa. E de uma maneira negativa pela sua origem, pela sua etnia, pelo seu local de presença. E portanto o que nós fizemos ao longo da investigação, que tinha muito a ver com a questão das masculinidades, não é? Colocar a masculinidade, o cuidado, a empatia e a não violência no centro da questão, foi muito, foi essencial, na verdade, o resultado das pesquisas para nós desenvolvermos aquilo que foi a intervenção nos 6 centros educativos. Uhum. Percebemos, por exemplo, e aqui eu peço já desculpa às minhas colegas que se calhar iam dizer isso, mas percebemos, por exemplo, que uma das coisas que acontecia era, quando perguntávamos pelo lugar de pertença, eles diziam: nunca ninguém nos perguntou isso, uhum, de maneira positiva. não é? E portanto, como é que nós conseguimos, e esta é a abordagem do Observatório de Masculinidades.pt do Centro de Estudos Sociais, como é que nós conseguimos trabalhar masculinidades que sejam cuidadoras, que sejam empáticas e que sejam não violentas? E como é que nós deslocamos o olhar, na verdade, daquilo que é uma abordagem de punição, que é uma abordagem de perpetuação das violências, e como é que nós conseguimos, de facto, interromper aquilo que nós chamamos de ciclos intergeracionais da violência. Uhum. Porque nós olhamos para estes jovens, nós não, a sociedade olha para estes jovens e a palavra que vem logo a seguir é delinquente, delinquência. Nós não olhamos para estes jovens a tentar ver aquilo que existe de positivo, aquilo que são os sonhos de futuro, aquilo que foi uma vida que de alguma maneira foi uma vida que foi atravessada por violências diversas, desde logo, não é? Desde muito cedo. E portanto, como é que chegamos a este ponto? Nós na nossa investigação percebemos, e isto é algo que é transversal, na verdade ao mundo todo, que em Portugal, nos 6 centros educativos, em que existem cerca de 100 jovens, não é, de sexo masculino e feminino, 90% são de sexo masculino, 10% são de sexo feminino. E as minhas colegas poderão depois explicar também o porquê, mas na verdade continuamos de certa forma a associar a masculinidade a comportamentos que são violentos. E os programas dentro dos centros educativos que existem, aliás nós reconhecemos e no nosso livro existem referências a esses programas, existem programas muito, muito interessantes dentro dos centros educativos, mas não existem programas que sejam focados naquilo que é o desenvolvimento de empatia, o desenvolvimento de não violência, o desenvolvimento do cuidado. Para vocês terem uma ideia, e aqui termino para passar às minhas colegas também para não roubar todos os dados, alguns dos jovens são pais. Nós quando fomos inicialmente falar com quem manda nacionalmente, não nos sabiam dar o número de pais que existe nos centros educativos. Sabiam dar-nos o número de mães, mas não sabiam dar-nos o número de jovens que são pais. E isto é um indicador de como não se promove o cuidado e como não se promove, por exemplo, a paternidade envolvida e cuidadora em jovens adolescentes, que é essencial, tanto para o jovem que está dentro, como para as crianças que estão fora, como para a companheira, o companheiro, enfim, o que seja. E portanto, isso levou-nos também a termos um foco que eu acho que esse sim é altamente inovador nas nossas recomendações, que é o de nos centrarmos nas questões da paternidade e do cuidado. Uhum. Como é que nós promovemos esse cuidado, tendo jovens que estão lá dentro, com filhos e filhas que estão cá fora? Infelizmente temos a diretora de serviços juvenis em Portugal, ainda temos, que é a doutora Margarida Macedo, que ficou bastante sensibilizada com este tema, e uma das mudanças que conseguimos ao longo do projeto foi justamente ela incluir dentro dos programas dos centros educativos esta promoção de uma paternidade cuidadora.
2: Passamos então para o resto das nossas entrevistadas, podem apresentar, falarem um pouco sobre o projeto, sobre o livro, sobre tudo.
1: E agora é mesmo o resto, não é? Porque a Tiana já brilhou, já disse tudo o que tinha a dizer, agora será difícil. Bom, boa tarde a todos, antes de mais obrigada pelo convite. De facto, eu acho que para nós é um momento de muita emoção falar deste livro. Este projeto foi particularmente marcante para o Observatório, nos convidados, para a nossa equipa, porque não obstante já haver esta visão da Tatiana, sobretudo na coordenação, relativamente à importância de promovermos uma masculinidade mais saudável, mais positiva, a verdade é que este projeto conjuga duas ideias, uma delas particularmente importante e que a publicação deste livro em Open Access vem reforçar, que é a importância de dar voz a estes jovens e a estes profissionais. Os centros educativos são instituições que estão localizadas normalmente na zona muito nobre das cidades, mas se nós perguntarmos às pessoas que lá vivem, poucos sabem onde é que eles são e o que é que se lá faz dentro. Portanto, é quase como se entrássemos numa realidade completamente paralela. Na parte de investigação que serviu de base a este livro, nós primeiro tentámos nos debruçar sobre aquilo que são as políticas públicas que existem para trabalhar com estes jovens. Percebemos que estes jovens, todos eles passam, quando eu digo todos eles, estamos a falar de 90, 98% passaram pelo sistema de promoção e proteção. Portanto, estamos a falar de jovens que vêm de famílias que já precisaram de apoio, a quem já foram aplicadas medidas de, muitos deles a quem já foram aplicadas medidas de acolhimento residencial e, portanto, é de facto uma vida pautada por rupturas. E depois fomos tentar perceber então o que é que o sistema tutelar educativo traz aqui de diferente, se de facto é uma visão punitiva ou não. E na verdade na sua gênese ela não é. Nós tivemos uma evolução legislativa muito grande em Portugal no sentido de tentar que o sistema tutelar educativo viesse promover a educação para o direito. No fundo estamos a falar de jovens que entre os 12 e os 16 anos praticaram factos que a lei considera crimes, mas que na verdade se considera que pela sua maturidade, pelo período desenvolvimental em que eles se encontram, faz sentido haver aqui outro tipo de intervenção. Isto é o que a lei promove. Depois, na prática, as condições que são dadas aos centros, aos profissionais, para operacionalizar esta ideia, é que já são mais desafiantes. E, portanto, eu acho que, e tenho a certeza que as minhas colegas concordam, antes de mais, nós queremos deixar aqui uma nota para agradecer profundamente, não só à doutora Marina Macedo, à diretora dos Serviços de Justiça Juvenil, mas a todos os centros educativos que nos acolheram de braços abertos, que nos permitiram falar com os jovens, que nos permitiram falar com todos os profissionais, falámos com todos os diretores e, portanto, conseguimos dar voz a pessoas que habitualmente não são ouvidas no processo. Portanto, quando a Tatiana há pouco falava sobre esta questão dos jovens quererem ser invisíveis, por um lado, claro, com certeza, e foi isso que eles nos transmitiram, mas ao mesmo tempo eles também querem que a sua voz conte para alguma coisa. E o livro tem essa vantagem. O facto de ele ser publicado de forma aberta, portanto, qualquer pessoa ter acesso, não ter que pagar por ele, para nós é uma mais-valia, porque permite disseminar mais aquilo que foi o nosso trabalho. Dizer-vos também, acho que é uma nota importante, ainda neste quadro das políticas, dizer-vos também que há uma linha, e essa é uma linha internacional, mas que nós verificamos que aqui em Portugal acontece, que é quase uma linha fatalista, ou seja, o que nós observamos na maior parte dos jovens é que eles ingressam no sistema de acolhimento, no sistema de promoção e proteção, na adolescência muitos deles têm uma relação muito conflituosa com a escola para eles é percepcionada como desinteressante, e cometem estes factos, vão parar ao centro educativo, e em Portugal o centro educativo é uma medida de última rácio, portanto tenta-se sempre que o jovem fique integrado na comunidade. E depois muitos deles acabam por mais tarde ir parar ao sistema prisional. Portanto é preciso uma intervenção preventiva muito antes deles chegarem aos centros educativos, essa intervenção tem que ser feita. E se calhar só uma nota final para a minha querida Irene poder falar, deixar-vos também esta nota. O trabalho dos centros educativos é muito meritório. Quando nós entramos nos centros educativos, é uma mistura estranha entre o que parece uma escola e ao mesmo tempo tem toques muito, ainda muito ligados ao sistema prisional. Portanto, aquela coisa das grades, as chaves, nós falamos muito desse livro, o ruído das chaves à noite, o trancar das portas. Pronto. Há essa mistura. Mas a verdade é que é feito um trabalho de escolarização dos jovens, formação, para que eles saiam com uma perspectiva profissional e de integração. Depois, o problema é que eles depois saem cá para fora e não há nenhuma estrutura de apoio. Portanto, eles assim que a medida termina, são lançados na mesma realidade onde eles vieram, muitas vezes sem qualquer intervenção nessa realidade, e é-lhes dito, pronto, agora têm que viver conforme o direito. O que acaba por ser um bocadinho ingrato para estes jovens.
4: Bom, eu sou a Aide Caruso, a estrangeira do grupo, a brasileira. Sou professora da Universidade de Brasília, do Departamento de Sociologia, e já venho pesquisando esses temas há bastante tempo, inclusive trabalhando com a Tatiana no Brasil. Eu quero agradecer particularmente a Tatiana por essa oportunidade, a toda a equipe do SES pela acolhida, porque é sempre muito difícil quando não se é do terreno iniciar uma investigação no terreno com a missão de fazer o desenho metodológico da pesquisa de campo, né? Ou como vocês dizem aqui, a investigação no terreno. Então coube a mim pensar como articular uma pesquisa de fôlego quantitativo ao mesmo tempo que a gente queria mergulhar nas nuances, nos detalhes que a pesquisa qualitativa nos permite. Então, a gente, nesse livro, os leitores e as leitoras vão poder ter acesso a um questionário, a um inquérito, que mergulhou em muitos pontos da vida desses jovens, né? Então, pensando desde a trajetória familiar, desde a vida na escola antes de ingressar nos centros educativos, até as questões relacionadas ao cumprimento da medida, passando por um tema que a gente ainda não tocou e que atravessa todo o nosso estudo, que é a Covid-19. E a gente percebe, a partir do inquérito e a partir das entrevistas e dos grupos focais que fizemos, como a Covid atinge esses jovens de um modo totalmente diferente daqueles que estavam trancados, como nós, tendo acesso a algumas coisas que eles não tiveram. Então, eles estavam nas ruas, né? E esse é um dos resultados que a gente apresenta. Para além de uma lógica de pesquisa multimétodos que articula o quantitativo para dar esse panorama geral do perfil sociodemográfico e de vários dados que a gente pôde trabalhar ali, a gente mergulhou no universo das subjetividades desses jovens, né? Como eles lidam com as suas masculinidades, como eles pensam as relações de gênero, o debate em torno da sexualidade desses jovens, a relação com seus pais ou a não relação com seus pais, porque esse é um outro dado importante, quase todos eles sem acesso aos seus pais, né? Sempre criados em lógicas matrilineares, então é a figura da mãe, a figura das avós, das irmãs. Diante de todo esse universo de informações, sempre fica uma barreira se eles estão falando mais do que deviam ou menos do que podiam, e a gente usou da ludicidade também para adentrar nesse universo através de um método que é a etnoficção, onde a gente construiu junto com eles uma história hipotética do João. João tinha 15 anos, João estava a cumprir um ano já de medida medida educativa, né? No Brasil a gente chama de medida socioeducativa, e de repente a gente parava a história. E eles, mas o João está aqui? Mas o João está por onde? Pois bem, quem é João? E a partir desse estímulo a gente pedia para que eles continuassem a história. E esse recurso não foi só uma estratégia lúdica de pensar junto com eles, foi um deslocamento em que você sai de uma primeira... de falar em primeira pessoa, falar de si, que é sempre muito doído, né, muito difícil, para construir coletivamente fragmentos de história que falam de todos eles ao mesmo tempo. Então a gente tentou trabalhar, e a gente traz essas histórias para o livro, para poder adentrar em mundos que não são triviais, que são muito difíceis de serem narrados e serem expostos. Então, como a Martinha colocou e a Tati também, para nós foi um privilégio, porque não é uma pesquisa sobre os jovens somente, é uma pesquisa com os jovens e com os profissionais que nos abriram o coração, que nos permitiram entrar nesse universo que muitos desconhecem, mas muitos falam, né? E falham também, né? Então, a gente quis brindar o leitor com todo o universo da pesquisa, ao mesmo tempo que, ao final do livro, a gente apresenta um conjunto de recomendações, que não saem somente das nossas cabeças, mas de uma escuta ativa a partir dos interlocutores que a gente teve ao longo desse processo.
0: Eu estava a ouvir-vos e de facto fiquei muito sensibilizado quando a Tatiana falava daquela questão do impacto, não é? Os próprios centros educativos que começaram a repensar os seus programas e incluir a questão da paternalidade. Há mais questões que vocês tenham sentido que tivessem tido um impacto ou que poderão vir a ter no futuro, não é? Com esta publicação, que acaba por ser o momento formal de efetivação do vosso estudo?
5: A Tatiana está-me aqui a segredar para falar, porque nós recebemos um convite do Instituto Português de Desporto, do Desporto e da Juventude, para vir apresentar precisamente este projeto, este livro, e na verdade o projeto que lhe está subjacente, porque o IPDJ vai fazer um projeto muito centrado não só nos jovens, adolescentes e jovens já maiores de 18 anos que estão no sistema, e para quem o desporto pode ser também uma estratégia de inclusão social, e isso é um aspecto importante, porque, só para vos dar um exemplo, em todos os centros educativos nós encontramos, por exemplo, um campo desportivo, e isso é muito importante. Parece uma questão secundária, mas quando nós falávamos com os jovens sobre os seus locais de pertença, os seus locais de origem, dos quais eu posso dizer-vos que eles nos relatavam também o bom e também o negativo, mas que conseguiam falar sempre de uma perspectiva positiva, a ausência destes espaços traduz-se muitas vezes em falhas, ou seja, não termos espaços para que eles possam fazer outras coisas que todos os outros jovens fazem, terem as mesmas oportunidades e depois acabarem por enviesar por outro tipo de caminhos. Agora, em termos de impacto, do que estávamos a falar, há várias áreas. Pronto, as recomendações que surgiram ou que decorreram deste projeto falam de questões tão variadas como, por exemplo, a questão do acolhimento que estes jovens têm pelo sistema educativo. Então, o que é que nós descobrimos? Nós percebemos com os jovens, e era impossível termos percebido isto só numa pesquisa bibliográfica, nós percebemos com os jovens que muitos deles, por exemplo, querem continuar a estudar quando saem dos centros educativos, mas que o que é que acontece quando eles chegam cá fora? Quando eles vão matricular-se nas escolas públicas, porque eles têm um diploma de educação e formação de adultos, é aliás a única situação em Portugal em que um jovem pode ter um diploma de educação e formação de adultos. Não obstante não dizer que eles tiveram centros educativos, é a mesma coisa que dizer. E portanto as escolas, algumas escolas, felizmente, não é? Não são todas, percebem que aqueles jovens tiveram centros educativos e nunca têm vaga para os receber. Então este é o primeiro impacto quando eles saem e tentam uma integração no sistema. Portanto, não havendo ainda esse direto impacto, nós temos esperança, temos a expectativa de que chamarmos a atenção para estes aspectos possa ter aqui de facto trazer um olhar distinto, porque muitas vezes são estas questões que parecem mais acessórias que se traduzem, na verdade, num excluir permanente destes jovens e num relegar para aquilo que eu dizia há pouco, para um caminho que vai desembocar necessariamente depois no sistema prisional ou pior. Portanto, um outro aspecto que, por exemplo, nós também constatámos nos centros e depois num trabalho que tentámos fazer e que ainda aprofundaremos, que é falar com jovens que passaram pelos centros, não é? Portanto, que já passaram, foi de perceber aqui as ramificações familiares. Então nós temos jovens que estão nos centros e que os irmãos já estiveram naquele centro e que o irmão mais velho ou o pai já esteve no sistema prisional. Portanto, é quase como uma hereditariedade deste processo. Portanto, aquela questão que a Tatiana falava há pouco da transmissão intergeracional da violência também se traduz nisto. Agora, se pensarmos, com este um calmo, meninas, se pensarmos no que é o perfil, muitas vezes já é esta tendência, qual é o perfil do jovem que está no centro educativo? E nós pensamos, não, é aquele grupo específico, é aquela etnia, são as pessoas que vêm daqui. O que é que nós percebemos? Há de facto um perfil, mas é um perfil que é traçado socialmente, ou seja, há toda uma estrutura social que vai à procura de um determinado perfil de miúdos. Miúdos esses que acabam por estar muito mais expostos, que são muito mais vigiados do que os outros, uhum, e que por isso, obviamente, são muito mais apanhados nas malhas do sistema. E é uma falácia nós continuarmos a apontar o dedo àqueles miúdos sem olharmos em volta. Portanto, é preciso que o sistema, não é? E aqui o sistema educativo, o sistema político, todos estes sistemas que se conjugam e que acabam por enredar os miúdos nestas malhas, tenham a perfeita noção das falhas estruturais e do facto de irem procurar jovens específicos. Na pandemia, por exemplo, foi um exemplo claro. Estes eram os únicos miúdos que estavam na rua, todos os outros estavam fechados em casa. Portanto, quem é que era apanhado? Eram estes, obviamente, não é? Porque não tinha, estamos a falar de miúdos que vivem num T1 de 10 pessoas. Portanto, estar confinados em casa era materialmente impossível, não é? E passaram todos a ficar confinados de uma outra forma, muito pior, não é? Não sei se vocês querem acrescentar aqui algum aspecto, força. Querem arredar isto tudo assim.
3: Não, a outra, a Marta já referiu praticamente tudo e a ideia, mas eu acho que há algo que foi muito importante e impactante para nós entendermos, é que estes jovens não se conheciam entre si. Eles moram juntos, Eles muitas vezes partilham quarto ou estão ali lado a lado, mas no fundo nunca conversaram entre eles sobre o seu lugar de origem, sobre aquilo que gostariam de ser, sobre as suas questões. E quando nós, na verdade, fizemos a intervenção do projeto X-Men, foi a primeira vez que eles de alguma maneira conversaram entre eles, entre elas não tanto, porque, enfim, depois verão no livro os motivos, não é? Mas sobre o local de pertença, sobre aquilo que lhes fazia falta, sobre aquilo que gostam de fazer, sobre, enfim, nós tivemos miúdos que cantaram à nossa frente e à frente dos seus colegas, não é? Coisa que nunca tinha acontecido.
0: E que desconstrói aquela ideia da transparência, não é?
3: Exatamente,
0: a visibilidade.
3: Exatamente, e portanto nós temos nesses grupos também, e porque é um projeto sobre masculinidades, empatia, não violência, não é? Cuidado, foi uma forma de construirmos relações empáticas, relações de empatia, em que tu te consegues colocar nos sapatos do outro, não é? Porque percebes que esse outro passou exatamente pelas mesmas condições de vida que tu passaste, não é? Há algo que a mim me desperta muita atenção neste projeto e no estudo em particular, comparado com estudos que têm saído, não é? Têm saído estudos a dizer que os jovens de hoje em dia, jovens em geral, não é? Não nos centros educativos, jovens em geral, têm comportamentos muito mais rígidos, tradicionais, muito mais desiguais, quando comparados, por exemplo, com os comportamentos dos seus avós, ou seja, construção de masculinidades muito mais rígidas do que as que os seus avós tinham. Saiu também recentemente um estudo a identificar automaticamente masculinidades delinquentes com esse tipo de masculinidade rígida. Com o nosso estudo eu posso, acho que podemos afirmar que a coisa não é bem assim. Que os nossos jovens, digamos, têm opiniões e atitudes individuais mais igualitárias do que esses estudos que têm saído sobre masculinidades rígidas, enfim, quase fascistas, que não estão em centros educativos. Isso é muito interessante. Há um dado, no entanto, que também sobressai, que é que tem a ver com comportamentos homofóbicos. Comportamentos homofóbicos continuam a ser uma das grandes características destes jovens e uma das principais recomendações para trabalho, para abordar nas aulas de cidadania, enfim, porque eles têm espaço para que isso seja abordado. Mas chamou-me a atenção quando recentemente, não é, ouvimos os estudos sobre jovens em geral, não é, estamos a falar de jovens de 15 anos, 14, 15 anos, 16, que têm construções de masculinidades muito mais rígidas do que os seus avós. Quando olhamos para os nossos números, podemos dizer com segurança que a coisa não é bem assim lá dentro.
2: Olha, uma coisa que me preocupa, principalmente quando estamos a falar destes tópicos como a masculinidade, é principalmente a linguagem. Quando vemos nos campos da rede social, do mediatismo, etc., como é muito fácil deturpar a questão da masculinidade e como muitas das vezes os alvos que efetivamente querem beneficiar do discurso opressivo em relação à masculinidade tóxica, etc., como eles fazem tipo a pesagem das palavras que usam. Uma coisa que eu gostava de vos perguntar era como é que foi a vossa preocupação com essa mesma linguagem, com a maneira como vocês escrevem, porque eu sinto que muitas das vezes, ao tentar ser o mais claro possível para as pessoas, às vezes isso nem sempre dá o resultado que nós queremos, mas também não dá para omitir coisas. Então há aqui um equilíbrio que é difícil, que é complicado. Eu gostava de ouvir do vosso lado como é que foi essa preocupação na construção dessa comunicação sobre os dados, sobre tudo aquilo que vocês fizeram.
4: Olha, em relação à escrita do livro, a gente inflexionou tanto para o masculino quanto para o feminino. Isso não foi, inclusive no trabalho de campo, isso não foi uma questão. Isso fluiu muito bem. Eu vou pegar o gancho do que a Tatiana falou, de que a gente saiu desse lugar pré-determinado do que são os jovens, para poder entender com eles próprios. Então é óbvio que haviam questões relacionadas à homofobia que alguns se expressavam, né, declaradamente homofóbicos, mas havia todo um espaço em que eles próprios se se desconstruíam. Então não precisava a gente intervir na cena, eles mesmos, através de uma série de exercícios que a gente fez, a partir da experiência do próprio Observatório das Masculinidades, com projetos anteriores coordenados pela Tatiana, em que a gente foi exercitando isso com eles. Então houve sim uma preocupação nossa de escutar mais e tentar entender como eles se relacionavam, né? Agora eu queria chamar a atenção de uma pergunta anterior que você fez, que eu gostaria de contribuir, no sentido de que essa pesquisa, a gente ficou tão feliz com essa experiência que a gente resolveu desenvolvê-la no Brasil, em Brasília, onde eu estou radicada. E é óbvio que quando se propõe uma pesquisa comparada Brasil-Portugal, a gente está falando de escalas que são completamente diferentes. Eu venho de um país continental. Então, não é o tamanho, a escala que nos importa, mas são as dinâmicas, as lógicas que vão incidir sobre esses jovens. E quando a gente iniciou, né, a gente já terminou o trabalho de campo no Brasil, a gente começou a perceber muito mais semelhanças na dinâmica desses jovens, as origens, os diversos preconceitos que eles sofrem e tal, do que necessariamente grandes diferenças entre o contexto Brasil-Portugal. Mas, por outro lado, a gente também viu situações lá no Brasil que são muito interessantes, como em Brasília, que tem uma escola de formação para os profissionais, que aqui em Portugal não existe. E que a gente começou a perceber que esse diálogo transatlântico poderia frutificar num exercício em que a gente pudesse aprender num e noutro contexto, ao mesmo tempo que aqui a Marta chamou atenção para a lógica das chaves, uma dinâmica que tem aí elementos de um sistema prisional, que no Brasil é a regra. E que, aliás, no Brasil, nesse momento, a gente está discutindo a redução da maioridade penal, que é isso que a extrema-direita brasileira tem investido pesadamente. Então, o que a gente percebe, como é importante esse olhar contrastivo, mas também o olhar pela semelhança de realidades que nos tocam em ambos os contextos. Então, acho que esse é um outro aprendizado muito importante. E tanto a Tatiana quanto a Marta tiveram oportunidade de estar lá, e os nossos profissionais muito interessados com as oficinas, com a parte interventiva, como aqui também a gente teve um terreno muito fértil para esse tipo de trabalho. Então, acho que um foco importante é que é um tipo de pesquisa que não está preocupada somente com o rigor científico que marcou o nosso trabalho, mas com a incidência na política pública. Eu acho que quando eu termino a minha fala falando das recomendações, é porque de fato a gente tem um compromisso ético e político de, bom, e daí? Fizemos esse diagnóstico, essa é a fotografia,
2: e
4: o que a gente faz com tudo isso, né? Eu acho que esse é um pouco a nossa preocupação.
5: Só queria acrescentar uma última nota por causa dos profissionais, que acho que é importante.
2: Claro.
5: Um dos aspectos que nós registámos foi, com os profissionais, falar sobre esta lógica do cuidado também na perspectiva dos profissionais. E, portanto, ou seja, nós não fomos só, e obviamente principalmente dar voz aos jovens, mas também estes profissionais, aqueles que estão 24 horas ou 24 horas com estes jovens, relatado por eles, começam estas funções com 2 dias de formação. Estamos a falar de pessoas que nunca trabalharam neste contexto, dão-lhes 2 dias de formação e são colocados a viver 24 sobre 24 horas com jovens, muitos deles que têm também questões de saúde mental, que não estavam tratadas antes de entrarem nos centros educativos. Portanto, há toda uma panoplia de situações e de desafios no trabalho com estes jovens. E, portanto, em termos de condições de trabalho, elas não são as mais felizes. Portanto, esta lógica, e isso também chocou um bocadinho os profissionais. Portanto, quando nós os fomos abordar, e portanto, todas as pessoas que estavam envolvidas estavam naturalmente informadas, né, até que tiveram que prestar consentimento informado para participarem, muitas delas estavam à espera que nós fôssemos fazer aqui uma palestra sobre estas questões, e na verdade o objetivo era precisamente o contrário. Aquilo que a Aide disse sobre escutar mais do que falar foi particularmente importante na intervenção que nós tivemos. Nós criámos atividades, isto, obviamente mais com os jovens, mas também com os profissionais, em que eles próprios pudessem ter oportunidade e tempo para discutir entre eles e começarem-se eles a questionar. que é muito mais eficaz do que nós irmos para, não é, para campo dizer-lhes como é que eles têm que pensar e como é que eles têm que não ser preconceituosos e como é que eles têm que vivenciar determinadas situações. Portanto, voltamos àquela questão de é preciso olhar de facto para o sistema e dar condições para que a lógica que está inscrita na política, que é reeducar para o direito e integrar as pessoas, se possa operacionalizar na prática. E na verdade ainda estamos, ainda temos um caminho para percorrer.
0: Sim. Gostava de deixar a ideia de que dentro de momentos vamos ter a apresentação do livro. Quais é que vão ser os próximos passos neste projeto?
2: Que há para o futuro? O que é que vão fazer amanhã? Amanhã, o que é que vocês vão estar a fazer?
3: Amanhã acho que vou dormir um bocadinho mais, sendo domingo, não é? Nós temos várias ambições para este projeto, não é? Desde logo continuar o diálogo político sobre aquilo que pode ser mudado. E que pode ser mudado de um dia para o outro. Deu o exemplo da paternidade, não é? Deu o exemplo da doutora Margarida Macedo, mas várias outras políticas podem ser mudadas. O que é que vamos fazer segunda-feira? Possivelmente escrever um projeto para Brasília, que integre a intervenção X-Men, como tivemos aqui, porque na verdade o projeto teve a sua replicação, digamos, do outro lado do Atlântico, mas na parte da investigação, e portanto falta toda a parte de intervenção, digamos, para ver se funciona, se não funciona, o que é que, não é? O que é que faz falta. Mas este projeto é um projeto que nós até hoje não largamos, de facto, não é? Continuamos em contacto com diretores e diretoras dos centros educativos. Queremos acompanhar as políticas públicas e programas que vão sendo implementados. Não é difícil, de maneira alguma, pegar no aquilo que se chama programa X-Men, que está online no site do Observatório de Masculinidades.pt e no site também do projeto X-Men. Portanto, está um manual com tudo aquilo que é a intervenção que fizemos, que é de livre acesso, né? Tal como o livro. O manual e as intervenções também são de livre acesso e, portanto, uma das coisas que está dentro das nossas ambições, imagino, é que peguem nesse manual, não é? Quem está à frente, quem tem, não o poder, mas a possibilidade de o fazer, que pegue e que implemente algo que de facto foi testado ao longo de quase 3 anos, não é? Com base numa investigação rigorosa que não havia, na verdade, em Portugal, a partir das lentes e da leitura sobre masculinidades cuidadoras. Mas esse é o meu sonho. Agora vou passar a da Marta.
2: Ok.
5: Não, eu mesmo, para terminar, acho que a questão da formação é fundamental. E se calhar foi a questão, a formação dos profissionais foi aquela área em que nós não tivemos tempo, ou tanto tempo, no projeto. E portanto é mesmo isto, é pegar nas atividades que nós fizemos com os jovens. E atenção, nós fizemos atividades com os jovens, nós não sabíamos nada, para nós não era importante saber porque é que eles ali estavam. Interessava-nos aquelas pessoas tal qual elas nos apresentavam naquela realidade, e isso foi fundamental. Claro que isto depois de ser implementado pelos profissionais dos centros educativos tem outros desafios, mas essa lógica de, ok, poder dar estas ferramentas que possam ser adaptadas pelos profissionais que acolhem aqueles jovens de uma outra forma é uma grande expectativa que temos.
6: Entra. Ai, opa, que está na área, só cabo. E colunas. Isto é só material. Para tanto troco. No evento, viemos aqui para levar a emissão. Estás-te a passar, José. Os estudantes vão reparar que isto é bem grande. Eles não reparam em nada. Está aí caladinho, segura aí desse lado, mas com jeitinho que é para não distorcer. José. Vai. Opa, isto vai passar na janela. Estou tendo mal de caber. Isto nem 108 centímetros de tendo ar, opa. Altamente, José. Vamos ter mágio. A gente tem que mudar o nome.
7: Que o gosto pela escola é que é desenvolvido dentro do centro educativo.
8: Pimba!
7: É uma possibilidade real, assim como a formação do trabalho, que pode ser muito mais.

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0: Estou mais agradecidos pela vossa presença na pré-apresentação, não é? Em primeira mão deste livro que será apresentado às 5h30 no Auditório Teolinda Gerção. Portanto, os interessados poderão dirigir-se ao Parque Manuel Braga, tomar uma cerveja, aproveitar o bom tempo que nós ainda temos. Da nossa parte, ficamos por aqui. Vamos até à música, não é, Diogo?
2: Vamos até à música.
0: E muito obrigado.
2: Queremos também sempre agradecer, é sempre bom estar aqui com caras amigas da Luísa, sempre a fazer um trabalho que eu já acompanho e que gosto, por isso muito obrigada. Vamos então passar agora para a música. Temos Honey Deep, Summer's Gone, Second Season Version, aqui na Rádio Universidade de Coimbra, 107.9 online e RUC.pt. E até já.

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2: Estamos de volta à nossa emissão, diretamente do Parque Manuel Braga, na 47ª edição da Feira do Livro de Coimbra. Temos aqui um apontamento, perto das 6 horas, no stand da Alma Azul. Temos o escritor Carlos Semedo, também diretor do Cineteatro Avenida de Castelo Branco, para falar um bocadinho sobre o seu livro Afundar Raízes no Azul, ligado a uma experiência no Japão. E ao decurso de uma experiência de recuperação de um AVC do autor. Por isso, ao cuidado dos interessados, poderão ir ao stand da Alma Azul. Connosco em estúdio temos a Sofia, da Faz de Conto, e vamos começar precisamente por perguntar como é que surgiu este projeto, como é que tem sido o seu caminho, a sua história. Seja bem-vinda, Sofia.
3: Olá, obrigada por me receberem aqui na rua. Então, a Faz de Conto já vai fazer 9 anos este ano. É uma livraria especializada em ilustração. Fica no Ser Exploratório, em Santa Clara. E estamos aqui mais um ano na Feira do Livro. A livraria, a Faz de Conto, surgiu porque é uma paixão minha, os livros ilustrados. Os livros para a infância. Eu, antes de abrir a livraria, era engenheira do ambiente, algo completamente diferente, mas digo isto só para chamar a atenção que realmente nós podemos fazer o que quisermos e podemos mudar o curso da nossa vida quando nos acontecer. Eu sempre gostei de livros ilustrados, como estava a dizer, e sempre adorei livrarias, era onde eu me sentia realmente muito bem. Eu despedi-me do trabalho que tinha e fui fazer uma viagem sozinha pela Europa para tentar perceber o que é que queria fazer a seguir, porque o que eu queria fazer tinha que ter algum significado, tanto para mim como para a comunidade em que eu iria viver. E nessa viagem eu não tinha muito dinheiro, então fui ver onde é que tinha amigos e família assim por perto na Europa. Então fui para a Itália, onde eu tinha feito antes Erasmus, e estive aí, era só para ficar uns dias, acabei por ficar uma semana. Depois vi que havia um voo barato para Londres, acabei por ir para lá. E foi, o primeiro dia foi terrível porque perdi-me no metro, não tinha o mapa, também não pensei muito bem, não tinha um mapa para ver que linha é que havia de tomar. Então tive 3 horas perdida no metro a andar de um lado para o outro, até que finalmente cheguei ao hostel. E aí falei com outra mulher, que estava a viajar sozinha, e começámos primeiro a falar de trabalho, de viagens, e ela... E eu disse que não sabia o que é que havia de fazer a seguir na minha vida profissional. E ela disse-me que para eu... Deu-me um conselho, pronto, que na verdade na altura não entendi muito bem. Mas ela disse-me para me observar de fora e ver o que é que eu falava com mais entusiasmo, com mais paixão. Eu pensei naquilo, não sei se porque é que eu falo com mais emoção. Mas decidi fazer como se fosse um exercício e analisar... ir analisando no dia-a-dia o que é que eu falava. E no final da viagem percebi que com as pessoas com quem eu ia conhecendo ou os amigos que ia encontrando pelo caminho. Do que eu falava era das livrarias que tinha visto, tipo uma livraria incrível que eu tinha visto em Londres com 5 andares, ou os livros que eu tinha comprado pelo caminho. E foi aí que eu percebi, bem, se calhar o meu destino é abrir uma livraria. E em Coimbra não havia assim uma livraria mesmo especializada, por exemplo, em famílias, para famílias, e foi isso que me deu ainda mais vontade de abrir uma livraria aqui. E até hoje tem corrido bem.
4: Ai, desculpa, António.
5: Vou colocar a questão.
4: Isso foi uma grande reviravolta, não é? De engenheira do ambiente até às livrarias. Tiveste algum medo ou foi mais vontade de o fazer e vontade de seguir esse sonho?
3: É assim, eu tive medo, mas acho que também há um livro que nos diz o que é que tu farias se não tivesses medo, porque ok, o medo está sempre, ou pode estar muitas vezes presente, obviamente, em uma decisão deste género, claro. Por exemplo, antes da viagem eu pensei, o que é que eu faria se não tivesse medo, e a primeira coisa que vinha sempre era viajar. Mas não era assim o mais indicado, não é? Estava desempregada, agora vou viajar. Pronto, mas fui viajar porque era aquilo que eu faria se não tivesse medo. E para abrir a livraria foi a mesma coisa. Mas claro que eu também me preparei, não é? Pronto, fui fazendo, fiz um estudo de mercado, fiz um plano de negócios, que era abrir uma livraria é um negócio de alto risco. A pessoa que me ajudou a fazer o plano de negócios disse-me, é assim, isto pode dar ou pode não dar, depende muito de ti, depende de mim, não é? Pronto, felizmente está a funcionar, mas é realmente um negócio de alto risco porque as margens são muito baixas, é preciso fazer muita rotação de produto, portanto tem que se vender muitos livros para conseguir ter algum retorno, é difícil ter mais que um livreiro numa livraria independente, por exemplo, porque os custos com os recursos humanos, pronto, são muito elevados. Não que as pessoas não mereçam, obviamente, a sua remuneração, mas tendo em conta o tipo de negócio, é difícil de equilibrar. E ser só uma pessoa é extenuante, porque é muito trabalho para mim.
2: E há bocado tu tocavas o facto de ser uma livraria especializada para as famílias e para a literatura para a infância. Como é que tem sido esta viagem, não é? As famílias gostam de ler, estes momentos de leitura partilhada vão existindo, não é? À procura de livros para esses momentos?
3: Sim, o mercado do livro para a infância é dos que mais cresce ao longo dos anos, tem crescido ao longo dos anos, por isso é fantástico. A produção de livros ilustrados também tem aumentado imenso, portanto há muito mais oferta para as crianças e para as pessoas que gostam de livros ilustrados. E portanto, do meu ponto de vista, que acabo por se calhar ser um bocadinho enviesado, porque na livraria também já vai muita gente que gosta de livros, portanto eu não, acabo por não ter uma visão global, não é? Haverá obviamente muita gente que não têm esse interesse, mas na livraria vejo muitas famílias com interesse em ler para os seus filhos, desde muito pequeninos, desde bebés. Algumas pessoas que ainda o bebê não nasceu já foram à livraria comprar o seu primeiro livro para oferecer ao bebê. Nós temos um serviço, porque eu percebi que os pais normalmente já estão muito afastados da literatura para a infância, se calhar já não, podem até ter irmãos mais novos, mas podem não ser tão assim mais novos, podem já estar afastados deste mundo há algum tempo e já nem sabem bem o que é que faz sentido ler para uma criança, e então vi as famílias um bocadinho perdidas no que comprar, porque lá está, como há muita produção, também há muita coisa que se calhar não é interessante para ler, ou que não será o gosto, e um livreiro acaba por conseguir perceber como é que é aquela família que temos à nossa frente, quais é que são os gostos dos pais e da criança, e fazemos uma curadoria, ajudamos a família a escolher os livros mais indicados para si. E portanto, do meu ponto de vista, as famílias têm muito interesse, têm interesse em incutir esse gosto pela leitura, e eu espero que assim continue. Eu acho que vai aumentar, acho que os livros estão um bocado na moda neste momento, assim, nos últimos 2 anos. Eu sinto isso até porque, não sei se vocês já repararam, mas até a indústria da moda mesmo tem criado cursos, cursos não, clubes de leitura, porque, e fazem sessões fotográficas da roupa, mas com livros, portanto, acho que está super na moda.
4: Eu por acaso não tinha essa ideia, especialmente das crianças.
3: Sim.
4: Pelo aumento do uso da tecnologia quando são cada vez mais novos. Sim. Porque eu via muito quando eu era criança que eu lia muito e os meus pais sempre leram livros e toda a gente à minha volta também era mais ou menos assim, mas agora por acaso acho que não vejo muito tanto isso porque há muito mais a vertente da tecnologia e em vez de um livro é um tablet.
3: Sim.
4: É interessante que não se...
3: Sim. Temos essa questão, sem dúvida, até estão a surgir novas patologias psicológicas e psiquiátricas por causa da utilização de ecrãs, e temos muitas crianças viciadas em ecrãs, que é um grave problema mundial, mas depois temos todo esse problema, mas depois temos um conjunto de outras pessoas que estão a tentar fugir de tudo isso e, portanto, não há ecrãs até aos 5 anos, não há telemóveis, não há tablets, e mesmo o que, ou então quando começam a inserir, a introduzir os ecrãs, fazem com consciência, com regras, com tempos máximos de visualização, por exemplo, com supervisão, e o que mostram também muitas vezes são, é engraçado, porque são os desenhos animados que são dos anos 80, em vez de mostrar os de agora, que são altamente estimulantes, com planos sempre a mudar, portanto sempre muito... sempre muito estimulantes, com muitas cores, muitos sons, muito... E é engraçado que há estes pais com essas preocupações que tentam fazer o oposto. Não há ecrãs, ou quando há, têm todos estes cuidados.
2: E falavas de uma coisa muito interessante há bocado, Sofia. No meio deste manancial de produção que existe, não é? Cada vez tem crescido mais. Dizias que havia... de facto, há livros que interessam, não é? Aqueles que se calhar podem não interessar tanto. O livro também tem que ter esse papel, não é? De quando tem uma porta aberta, ter uma seleção, não é, de livros, de editoras, de planos editoriais, diria.
3: Sim, sim, sim.
2: Que se calhar são interessantes e que podem ter impacto no público-alvo.
3: Eu acho que o papel das livrarias independentes é muito esse. Cada livraria independente é muito diferente uma da outra, depende muito da livreira ou do livreiro que está a fazer a seleção dos títulos. Enquanto que, se calhar, formos a uma livraria de grande oferta, digamos assim, generalista, mas não independente, o que tem a maior parte das vezes são as novidades, e se as novidades não vendem em 3 meses, voltam para trás e não voltam a encomendar, só se alguém pedir. Isso é um problema, até é uma questão, para mim, uma questão de gestão de recursos e ambiental, porque não é sustentável ter uma produção que se baseia só nas novidades. Portanto, numa livraria independente, o que eu tento fazer, e muitas outras livrarias, é também dar espaço e mostrar os livros que não são só novidades. Há livros incríveis que têm 30, 40, 60 anos que vale a pena manter e passar. Eu acho que esses que se vão mantendo desde os anos 60, por exemplo, A Lagartinha Muito Comilona, desde os anos 60, continua um dos livros mais incríveis para mim, que há de literatura para a infância, e aí continua um best-seller.
2: Eu vou dar uma experiência aqui aos nossos ouvintes. Eu ontem fui ali ao stand, faz de conto, e disse à Sofia que o meu irmão criou um livro. E criou um livro que tivesse uma moto, não é? E é interessante, e é a vantagem de ir a uma livraria também independente, não querendo aqui generalizar essas livrarias de grandes superfícies, mas é uma grande vantagem, é termos logo uma recomendação. É? Uhum. Conhecemos os livros, não é? O tato.
4: Mais contacto.
2: Exato.
4: Também, mais pessoal.
2: E eu olhei logo para cá e pensei, então, mas este livro não tem uma moto, mas a Sofia folheou, não é? E a dada altura aparece uma avó na moto, não é? E eu fiquei bem, de facto, isto é um máximo, o miúdo vai adorar, principalmente porque não é aquela ideia imediata de que o livro tem uma moto na capa.
3: Sim, sim. Não é que é óbvio.
2: Não é óbvio, não é direto. E acho que as pessoas também procuram um bocadinho esse tato também,
3: sim,
2: não é?
3: Sim,
2: que
3: sim,
2: se um bocadinho nestes espaços.
3: Sim. Sim, porque mandar vir de uma grande plataforma, ou é assim, tem o seu papel também no mercado, claro, mas se tu queres uma coisa muito específica, eles não te vão conseguir dizer que aquele livro tem uma moto lá dentro, porque assim, eles têm tanto stock, tantos livros, não conseguem ler os livros, como é óbvio. E assim eu tento criar uma biblioteca mental, não é? É isso que eu faço, não é? Quando leio histórias, quando me pedes um livro com uma moto, eu pera. Vou ver uma, todo o meu catálogo mental e o que é que tenho aqui, porque aqui é uma seleção do que eu tenho na livraria. E neste caso era uma moto, mas às vezes é outra coisa qualquer. São os miúdos que gostam muito de dinossauros, são. Pronto, e é isso que temos que fazer, do meu ponto de vista, na mediação de leitura, é perceber a pessoa que temos à nossa frente, ou a família, e perceber os gostos, e por isso é que às vezes eu acho que há crianças que dizem que não gostam de ler ou que não gostam de livros, mas se calhar foi porque ainda não encontraram o livro que gostam, o género, se calhar gostam mais de banda desenhada, ainda não lhes apresentaram banda desenhada, ou se calhar gostam de livros com mais aventura, ou mais suspense, ou terror, e ainda não lhes mostraram esses livros, por isso é que dizem, ah, não gosto de livros, se calhar todos os que me mostraram. Eu,
2: mas é.
3: Nós também, como adultos, também temos gostos, claro. Né? Gostamos muito de determinado autor ou determinado género, pronto, as crianças é a mesma coisa, eles não gostam também de tudo.
2: Que tipo de livros é que as famílias procuram? Falas agora de géneros, existe alguma coisa em particular ou as pessoas às vezes vêm um bocadinho naquela ideia de...
3: As famílias, de forma genérica, gostam muito de histórias, de livros com histórias, pronto, e também de livros informativos, pois aí depende, eu também adoro livros informativos, talvez da minha base de ciências, não sei, gosto muito de aprender com os livros, mas o que mais procuram realmente são histórias. Para ler à noite ou para... Ou assim, não precisa ser à noite, mas normalmente é a rotina que os pais normalmente adotam é ler antes de dormir. Então são histórias. E antes de dormir, às vezes, quando me dizem isso, que é para ler antes de dormir, eu até tento não convencer uma história muito estimulante, tem de ser uma história mais... Quer dizer, tem de ser. Depende, mas normalmente o que eu sugiro são histórias mais tranquilas, não tão estimulantes, para depois anoitecer também... agradável.
2: E a tua base de formação está assim tão desligada da tua profissão, porque é engraçado, grande parte dos têm essa ideia, muitos livros que têm surgido agora também já têm esse compromisso com o ambiente, com a ecologia,
3: sim,
2: não é?
3: Sustentabilidade.
2: É porque as crianças também veem ali um modelo, não é? Uma ideia.
3: Sim, sim. Há muitos livros que falam sobre o tema, já felizmente. E também já há editoras que têm essa preocupação. Claro que muitas vezes imprimir em Portugal ou na Europa acaba por ficar mais caro e pode tornar o projeto editorial insustentável, porque pronto, existem os custos associados, obviamente, mas há editoras que têm os livros um bocadinho mais caros, mas têm mesmo essa intenção, por exemplo, produzir no próprio país ou na própria região, nem sequer, porque isso depois diminui muito também o impacto ambiental dos combustíveis fósseis por causa dos transportes, que é um grande problema do mercado do livro, porque há muita entrega e devolução, principalmente nas grandes superfícies, e são enviadas as novidades, o que não vem vai para trás, e os livros andam para trás e para a frente, depois daí vão para outras livrarias, normalmente para os independentes. pronto, aqui estou a falar mais da minha experiência como livreira independente, mas é isso, essa questão da sustentabilidade é muito importante.
2: Se tivesses que recomendar um livro a quem nos ouve neste momento, ou dois, três livros, um é sempre muito difícil, mas dois, três livros, o que é que recomendarias?
3: Olha, houve um que eu tive aqui uma sessão de livros pela saúde mental na quarta-feira com o Psicontacto, em que nós sugerimos, é um projeto que nós temos em conjunto, Faz de Conta e Psicontacto, que é Livros pela Saúde Mental, e nós sugerimos um livro que de alguma forma aborda um tema que promova a saúde mental das crianças e das famílias. E um livro que eu sugeri nessa sessão foi o Daqui Ninguém Passa, do Planeta Tangerina, que é um dos meus livros preferidos de sempre, já ganhou imensos prémios a nível internacional, é um livro espetacular, o conceito é muito fora da caixa, que pega o texto é da Isabel Melhores Martins e a ilustração é do Bernardo Carvalho, e o conceito é muito interessante porque divide o livro a meio e há um soldado que é mandado pelo general, e o general diz-lhe que ninguém pode passar para a página da direita. E o soldado fica ali, quieto, a guardar a página da direita, porque o general quer entrar na página da direita quando lhe apetecer e, portanto, mais ninguém pode entrar. Claro que isso é uma regra estúpida. Ao início, a personagem do soldado não deixa, o guarda não deixa ninguém passar. As pessoas começam a se acumular na página da esquerda, começa a ficar uma multidão ali a querer passar, tem coisas para fazer e querem passar para o outro lado, mas porque é que não podemos passar? É super giro porque há muitos detalhes nas personagens em que cada página, por exemplo, há uns que são uns ladrões que aparecem de um buraco na página e depois o polícia anda atrás dele e ele aparece do outro lado da página. É super giro, tem muitas narrativas visuais a acontecer ao mesmo tempo e às tantas estão lá umas crianças a jogar com uma bola vermelha e a bola põe, põe, põe para a página da direita. E agora? Perguntam ao soldado. Senhor guarda, podemos passar? É sim. Eu adoro essa página porque o guarda, inclusivamente, está a revirar os olhos. Eu acho o máximo, um detalhe de frustração espetacular. E ele diz, vamos lá. É assim, deixou passar os miúdos e o cão.
2: Passa
3: toda a gente.
2: Passa tudo.
3: Sim. E o livro é muito engraçado porque, pronto, tem uma abordagem super diferente a nível técnico e estético, mas a história, o que a mim também me faz recomendá-lo muitas vezes, é que temos que também questionar as regras que às vezes não fazem sentido. Às vezes é preciso fazer revoluções e se nós não vivermos em liberdade, tanto de expressão como... a liberdade para tudo, não, também não conseguimos ter saúde mental, não conseguimos estar bem. Eu sei que eu recomendo muito esse livro.
2: Eu não sei se estou enganado, mas eu acho que é nesse livro que existem personagens, animais, enfim, objetos, e todos têm um nome.
3: Sim, tem nas guardas.
2: Exatamente.
3: Sim,
2: sim. E isso é muito interessante, mostrar também que tudo tem uma certa natureza, uma certa...
3: Sim,
2: não é?
3: Sim. É muito giro esse
2: individualidade
3: livro.
2: E é giro porque
3: as primeiras guardas são diferentes das últimas.
2: Exatamente.
3: Então, na primeira, nós temos uma família em que a mãe está grávida, e depois, quando vamos ver no final, ela já tem o bebê. É muito giro.
2: Sofia, vocês estão aqui na Feira do Livro, não é? Termina amanhã. Qual é que é o balanço que fazem desta edição da Feira do Livro?
3: Olha, um balanço muito positivo. Acho que foi bom termos voltado aqui para o Parque Manuel Braga, apesar do pó, mas é assim para nós. Tem que haver sempre um detalhe a melhorar. Mas é assim a única coisa que eu tenho a dizer, porque... Mas isso, pronto, vão-se limpando os livros, não é nenhum problema grave. Acho que é um ambiente muito agradável, é um espaço para estar, para passear, tem as árvores, o rio, dá para correr, para brincar e acho que a programação também está bastante interessante. Acho que a organização está de parabéns.
2: Beatriz, tens alguma questão?
4: Não.
2: Acho que podemos deixar então aqui a nossa entrevista por aqui, fazer um agradecimento especial e que visitem o stand Faz de Conto. Na Feira do Livro de Coimbra, passando então agora para um momento musical. Até já!
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1: e estamos de volta aqui diretamente do Parque Manuel Braga. Ainda estamos aqui na emissão de cobertura da Feira do Livro de Coimbra. São agora 5h40, estamos prestes a dizer embora. A irmos embora, se calhar eu devia ler mais livros para ter um melhor vocabulário, mas vamos então só dar aqui uma breve apresentação sobre o que é que está a acontecer neste momento por aqui, antes também de vos deixarmos uma prenda muito bonita ao qual nós tivemos o prazer de poder fazer ontem. António, então, conta-me lá, o que é que se passa por aí?
2: Neste momento, auditório de Olinda Gerção, a apresentação do livro Vidas Suspensas, tivemos aqui a equipa organizadora deste projeto e desta publicação. Temos também na Estação Elevatória de Coimbra a apresentação do livro A Luz Não Se Distingue da Sombra, de Ricardo Jerónimo, e temos a decorrer no espaço Crianças e Famílias o workshop A Tua Cidade. Temos uma entrevista, não é? O Rivers dizia aqui que temos uma prenda. Esta prenda é nada mais, nada menos do que uma entrevista feita pela nossa Isabel Simões a José Pacheco Pereira, um dos curadores da 47ª edição da Feira do Livro de Coimbra.
1: E vai ser um prazer podermos ouvi-la antes de nos despedirmos. No entanto, se calhar prosseguimos já para essa parte. Continuem sempre aqui a ouvir-nos na Rádio 107.9 online em RUC.pt. A rádio é a Rádio Universidade de Coimbra, eu não me esqueci. O meu nome é Diogo Rivers, estou aqui com
2: António Coito.
3: Sol Semedo.
1: Com o Sol Semedo, que foi quem proporcionou os momentos musicais aqui da nossa emissão e que certamente vai ser uma adição muito boa.
2: Devo dizer que foi uma excelente escolha.
1: Uma excelente escolha. Eu também acho que foi uma excelente escolha. Tivemos sempre aqui a bombar. Está sempre a bombar. Certamente uma ótima adição aqui para os nossos rankings da Rádio Universidade de Coimbra. Vamos ficar então com Pacheco Pereira e a Isabel Simões a conversar. Voltamos amanhã às 3 da tarde para mais 2 horinhas de emissão, mas se depois da vossa passagem aqui na Feira do Livro quiserem dar um pezinho de dança, podem sempre dirigirem-se à Associação Académica de Coimbra ali ao primeiro piso para o Festival Vector, que vai estar a acontecer desde as 6 da tarde à meia-noite. Fiquem aí desse lado e até já!
3: Pacheco Pereira, muito obrigada por estar à conversa connosco com a Rádio Universidade de Coimbra. Eu queria começar por lhe perguntar porquê este tema, o que aconteceu em 1975 e o que acontece hoje, deixa-nos a pergunta se há uma relação. E a pergunta dirige-se ao historiador: há uma relação entre o verão quente de 75 e depois o que aconteceu em 25 de novembro e também tudo o que aconteceu ao longo desse ano com aquilo que está a acontecer hoje?
4: Em muitos aspectos, sim. Aliás, em bom rigor, devíamos começar pelo 25 de Abril, não é? Porque os acontecimentos de 74, 75 não podem ser dissociados da circunstância de nós termos tido na Europa a mais longa ditadura, 48 anos, com exceção da União Soviética. Portanto, nós estamos a falar de uma ditadura que durou mais do que o Franco em Espanha, muito mais que o Hitler, muito mais que o Mussolini e muito mais do que os países chamados do socialismo real. Isso significa que ela não pode deixar de ter tido um impacto profundo nas pessoas. Não só nos que resistiram, como naqueles que assistiram com passividade. E esse impacto profundo é uma coleção de muitas humilhações, de muitas coisas que as pessoas queriam fazer e não puderam, de muitas coisas que as pessoas queriam ler ou ver no cinema e no teatro e não puderam, porque esta dimensão temporal da ditadura explica muito o que aconteceu depois. E desse ponto de vista, o que aconteceu depois foi particularmente benigno. Por muito que houvesse ali períodos de turbulência política ou de mortes, mas nem de perto nem de longe correspondem àquilo que, na maioria dos países, este tipo de transições de ditadura para a democracia resultam. Por isso, a turbulência era absolutamente natural. O que aconteceu é absolutamente natural. E, acima de tudo, não se podia esperar que do 25 de Abril à democracia, porque é preciso ter uma coisa em conta, no dia 25 de Abril passou a haver liberdade, mas não passou a haver democracia. O processo da democracia foi longo, durou quase 10 anos. Passou pelas eleições para a Assembleia Constituinte, passou pelo 25 de Novembro, passou por todo a AD, a primeira verdadeira alternância de poder, passou por o fim da intervenção dos militares na vida política e, de alguma maneira, só terminou com a eleição do primeiro presidente civil, Mário Soares. Portanto, são 10 anos, mais de 10 anos. E ao fim de 10 anos nós podemos dizer sim, temos uma democracia. Não é nenhuma democracia perfeita, mas é uma democracia. E, portanto, é natural que hoje, quando nós olhamos para trás, para responder diretamente à pergunta, quando nós olhamos para trás, temos que ver estes primeiros 10 anos da passagem da liberdade para a democracia, mas também aquilo que a democracia fez e aquilo que a democracia não fez. E como aparentemente estamos a chegar ao fim de um ciclo, é relevante a gente perceber o que é que está a acabar e o que é que está a começar.
3: Em relação aos temas, aos livros que escolheu para serem conversados, debatidos, digamos assim, um deles, o de hoje, dois, Desejo de Revolução e a Arte de Ser Português, de Fernando Pereira Marques. Este desejo de revolução já estava, digamos, latente no povo português e antes do 25 de Abril e depois naquele dia a explosão popular e de adesão àquilo que estava em curso, era este desejo de revolução?
4: Num certo sentido, sim. De manhã há um golpe de Estado, de tarde há uma revolução. E essa revolução, a melhor maneira, costumo sempre dizer, a melhor maneira de perceber o que se passou é olhando para as fotografias. Para as fotografias das pessoas na Chamusca, no Barreiro, em Évora, por todo o país, nas primeiras manifestações. A maioria das pessoas que lá estão não são politizadas, não combateram a ditadura, mas têm um sentimento de alívio, de alegria, de felicidade. Os mais novos, os mais velhos têm um sentimento daquilo que se chamava antigamente grávidas. Têm a ideia da responsabilidade do que está a acontecer. E mais, e nós sabemos, pelo que aconteceu em termos biográficos para cada uma das pessoas, comigo a começar, eu de manhã era um, de tarde era outro, quer dizer, não...
3: Mesmo sendo um ativista revolucionário?
4: Completamente, completamente. Eu estava na clandestinidade no dia 25 de Abril, no Porto. No Porto não era visível o que estava a passar, mas foi a primeira vez que eu vi a polícia fugir. A polícia tentou intervir para impedir um ajuntamento que havia junto ao Jornal Comércio do Porto. Chegou um soldado com as G3, que nem sequer tomou qualquer espécie de postura ofensiva em relação às polícias. As polícias meteram-se dentro da carrinha e fugiram com as portas abertas. E, portanto, a partir desse momento, eu percebi isto mudou. E o mesmo aconteceu nos dias seguintes. E para a maioria das pessoas que viveu estes tempos e que não era ligado ao regime, nem beneficiava do regime, nem eram parentes dos PIDs, nem deixaram de perceber o que aconteceu nas colónias, porque muita gente percebeu o que estava a acontecer nas colónias, outra não, foi não direi o dia mais importante da sua vida, mas quase. Agora, há uma, pela primeira vez em 50 anos, assiste-se a um ascenso de falsificações históricas sobre o que foi a ditadura, um ascenso de...
3: Está a referir-se ao que se passa agora, com a ascensão do Chega.
4: O Chega, o debate que eu tive com o André Ventura, ele referiu-se ao 25 de Abril, como uma revolução repelente, uma coisa desse género, quer dizer,
3: ignorando completamente aquilo que acabou de dizer, com o povo nas ruas,
4: ignorando completamente, mais do que isso, passando a desculpar a ditadura. Há muitas formas de desculpar a ditadura, uma delas é fazer uma comparação absolutamente absurda entre o que aconteceu em 75, 74, 75, 76, com o que aconteceu durante 48 anos. Quer dizer, seria ridículo se não fosse sério. Porque a verdade é que durante 48 anos milhares de pessoas foram presas, milhares de pessoas foram torturadas, milhares de pessoas na guerra colonial foram mortas, e nisso não se compara, por muito que se queira comparar. E se admita que houve excessos e coisas inaceitáveis nesses dois anos, não tem comparação. A comparação é em si própria já uma enorme falsidade. E depois começa a haver um discurso sobre a guerra colonial, esquecendo-se, como quem diz, como se houvesse responsabilidade em 74, 75 para aquilo que foi uma tragédia para muitos retornados. Eu não tenho dúvida nenhuma que foi.
3: No entanto, o país conseguiu acolhê-los.
4: Não tão bem
3: como eles gostariam,
4: mas conseguiu
3: inseri-los na sociedade portuguesa.
4: Se comparar, há até um estudo muito interessante, um estudo académico. Se compararmos com os Pieds Noirs em França, depois da Guerra da Argélia, não tem comparação. A maioria dos retornados passaram a ter um conjunto de atividades económicas, receberam apoios, fizeram pequenos cafés, pequenos restaurantes, inseriram-se na sociedade, e, com exceção de uma pequena minoria, que tem aquela mesma nostalgia dos Pieds Noirs em França, Não teve essa estrutura. Repara o seguinte, quando começou a guerra colonial em Portugal, uma parte importante dos países, das potências colonizadoras, já tinham todo descolonizado, ou estavam a caminho de descolonizar. Portanto,
3: e Salazar não permitiu que em Portugal isso acontecesse.
4: E conduziu-nos a um beco sem saída, porque o beco sem saída é que a guerra era inevitável. Podia durar mais anos, menos anos, era inevitável, nunca haveria um império colonial português, nem aquela ficção do ultramar português, nunca haveria, era impossível haver.
3: Eu gostava de voltar agora também àquilo que vai acontecer aqui na Feira do Livro, porque amanhã será uma conversa sobre as obras Revolução, a Construção da Democracia Portuguesa, da editora Dom Quixote, depois Conselho de Revolução, uma biografia, e Melo Antunes, uma biografia política. E queria, claro que quem vai fazer a apresentação é Maria Inácia Rezoa e o José Pacheco Pereira vai moderar. Queria perguntar qual foi a importância de Melo Antunes, nomeadamente, e do Grupo dos Nove, mas mais de Melo Antunes, quer no desenho daquilo que seria a estratégia do movimento das Forças Armadas, como também com aquilo que aconteceu no 25 de Novembro, porque um dos branqueamentos que está na atualidade é o 25 de Novembro foi a vitória da direita, quando quem passou por lá e leu os jornais foi uma vitória dos moderados, do meu ponto de vista.
4: Não que foi, claramente. Há duas derrotas no 25 de Novembro, uma a 25 e outra a 26. No dia 25 os militares esquerdistas são derrotados. No dia 26 a tentativa de ilegalizar o PCP foi derrotada. E quem efetivamente fez o 25 de Novembro foram os militares, A começar pelo Presidente da República, aliás, uma das pessoas mais injustamente tratadas neste processo é o próprio Presidente da República, Costa Gomes. A cadeia de comando era Costa Gomes, Ramalhianes e Jaime Neves. Não era Jaime Neves, era Costa Gomes, Ramalhianes, Jaime Neves. Havia uma cadeia de comando. E é evidente que essa cadeia de comando teve um papel em acabar com a tentativa, que nem sequer era uma tentativa de tomar o poder, era uma tentativa de retomar a influência dentro do Conselho da Revolução. Quem toma o poder não faz aquelas coisas, as pessoas habituaram-se a uma maneira muito simples de olhar para estas coisas. Tomar o poder implica, em primeiro lugar, ir aos centros de poder, atacar o Conselho da Revolução, atacar o Presidente da República, atacar os militares que estavam em funções. Isso nunca aconteceu. Aquilo que eu tentei fazer nas propostas para a Feira do Livro foi discutir a resistência civil, hoje, portanto, com o Fernando Pereira Marques e com a LUAR, que é um grupo muito sui generis, muito diferente.
3: Era um grupo que pegou em armas
4: que pegou
3: e
4: em
3: que
4: armas
3: teve algumas...
4: Desde o Delgado, desde a influência direta do Delgado. Mas era um grupo, por exemplo, ideologicamente bastante afastado daquilo que era o domínio esquerdista em Portugal, que era na sua maioria maoísta. E depois guerrilheirista, chamemos assim, com o PRP e com as Brigadas Revolucionárias. Portanto, a primeira ideia é falar da resistência civil, que inclui ações de caráter guerrilheiro, militar. Amanhã discutir o papel dos militares nessa resistência. O caso de Mel Antunes é um caso excelente. Mel Antunes diferencia-se dos outros porque já tinha uma séria formação política. A maioria dos militares que estiveram envolvidos não tinham uma formação política sólida. Mel Antunes tinha sido candidato à oposição democrática e, portanto, sabia o que queria e teve um papel de influência enorme. E depois, no último dia, com o Jaime Nogueira Pinto, é uma conversa com o homem que, de facto, é mais globalmente capaz de falar sobre a direita em Portugal, até porque ele já vem longe também nessa direita.
3: Falta à direita de hoje, nomeadamente ao Chega, esta profundidade política, concordemos ou não com Jaime Nogueira Pinto?
4: Não, o Jaime Nogueira Pinto influencia. E influencia muito. E desse ponto de vista influenciou o Chega, também influenciou o Chega. Mas é um bocadinho mais elaborado nas suas posições e é uma direita muito à direita, devo dizer-se, mas uma direita que é intelectualmente capaz de defender os seus pontos de vista. Coisa que, evidentemente, a maioria das pessoas já chega e não é capaz. E mistura coisas aceitáveis com coisas inaceitáveis. Portanto, nós vamos falar com um homem como o Pereira Marques na resistência organizacional clandestina contra o regime, vamos falar com a Resola para falar do papel dos militares naquele período conturbado de 74-75, em particular Mel Antunes, e com o Jaime Nogueira Pinto sobre como é que se chegou à direita de hoje. E é isso, mais ou menos, o programa que nós tentamos desenvolver.
3: Para terminar, e porque não posso esquecer que é historiador e os historiadores não contam só sobre o passado, também nos dão pistas sobre o futuro, falou num fim de um ciclo.
4: E de um período muito negro. Nós estamos a entrar. Quem conhece história sabe que ela não avança sempre à frente. É aquela ideia meio lírica de que há sempre progresso. Não é verdade. Várias vezes na história da humanidade andou-se para trás. E o grande risco dos dias de hoje é andar para trás. Em parte por causa das alterações do papel dos Estados Unidos, a tendência para uma autocracia nos Estados Unidos, o papel do Trump como influenciador de uma parte importante da direita mundial, como um homem que provoca guerras por todo lado, embora se apresente sempre como um homem de paz, e ao mesmo tempo o crescimento da direita populista na Europa, que tem um papel muito perturbador na vida cívica e mais, e tem adversários, e os adversários são toda a gente que faz oposição. Eu devo ter sido uma das pessoas mais insultadas nas redes sociais, por exemplo, Chega, né? Cavalgadura.
3: Nada que eu apoquente muito.
4: Eu acho, não, pelo contrário, até me incentiva, se quiser. Mas E essa andar para trás, uma das coisas interessantes é que faz são todos cristãos, são todos católicos, são todos à missa.
3: Mas não cumprem o Evangelho. Não,
4: absolutamente nada do que diz o Papa e os bispos, pelo contrário, eles atuam como se fossem uma espécie de anticristo nesse ponto de vista, porque a ideia que hoje está mais em risco é a ideia de empatia. Aliás, o Elon Musk tem uma frase muito típica sobre a empatia, que diz: a empatia é má para os negócios. Ora, a empatia é um mecanismo fundamental em que nós olhamos para os outros. Eu cito muitas vezes uma frase do Shakespeare, com aquilo que ele chama o milk of human kindness, o leite da humana ternura, um olhar que olha para o outro, que é pobre, que é miserável, que não tem a vida que gosta, que é violentado, que é ameaçado, e olha para ele com empatia. E é isso que está a andar para trás.
3: E agora mesmo para terminar, o Pacheco Pereira teve uma influência muito grande em determinado momento da vida política portuguesa, naquilo que seria a programática...
5: Pá, como é que é aquela música que é essa?
3: Como é que analisa aos dias de hoje e com o seu olhar de hoje aquilo que se está a passar no Partido Social Democrata, que umas vezes negocia com o Chega, outra vez com o PSD?
4: Mas não é só um problema de negociação, é um problema de perda da identidade genética. Porque o Sá Carneiro era um homem que sabia muito bem o que queria. E ele queria essencialmente três coisas. É um liberal do Porto, não é irrelevante.
3: Que é também a sua cidade.
4: Que é também a minha cidade. Acabei agora de escrever um artigo para o Público, que sai amanhã, sobre a Biblioteca Pública Municipal do Porto, onde eu fiz aquilo que os ingleses chamam alimentar o monstro, feeding the monster. Mas, e essas três coisas hoje estão em crise, umas mais do que outras. Que é o liberalismo político, não económico. Tudo isto ele disse explicitamente. A doutrina social da Igreja, e portanto este elemento de empatia.
6: Vi o e-mail, vi umas promoções dos óculos de sol, fui ao Insta, vi a lupa, deixei uns likes, depois respondi a dois e-mails, fiz uma call com o Sérgio, fui ao LinkedIn e fiz duas conexões, almocei os restos do jantar, depois do almoço deixei mais likes, fiz uma call com a Marisa, vendi uma camisa de linho na Vinta, 12 euros, não está mal. Abri o Insta para não adormecer, mandei uma mensagem ao Léo para ir jogar matrecos, ele ganhou um, eu perdi outro, e depois comi um croquete no bar e olha, são seis, arrumei as coisas e vim para casa.
4: As pessoas têm a boca cheia do Sá Carneiro e não fazem a mínima ideia do que ele fez, o que ele escreveu. Mas isso, infelizmente, é porque a ignorância também está a crescer.
3: Muito obrigada, Pacheco Pereira, por ter vindo falar com a Rádio Universidade de Coimbra. Obrigada. Obrigado.

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1: Boa tarde, são 18 horas e é tempo de atualizar a informação na antena da Rádio Universidade de Coimbra. Coimbra recebe os campeonatos nacionais de clubes em pista ao ar livre. As provas de atletismo decorrem hoje e amanhã na pista municipal de atletismo do Estádio Cidade e no Centro de Formação de Lançadores em Abelheira. As provas estão estruturadas em 3 divisões e contam com a participação de 55 clubes. A iniciativa é organizada pela

0: conto A Pequena Sereia, de Hans Andersen. Através de dança, teatro e marionetas, a atuação procura retratar a autodescoberta e mudança. O bilhete tem o custo de 10€ e está disponível na bilheteira da Oficina Municipal do Teatro ou na Ticketline. Hoje é o último dia das fogueiras de São João e de São Pedro. As festividades começaram no dia 20 e decorrem no Largo Marquês de Pombal, na zona alta da cidade. O evento começa às 19h com jantar de comida tradicional. As festividades contam com a presença do Grupo Folclórico de Coimbra, que procura recriar com música e dança o ambiente das fogueiras do século XX.
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0: Estão neste momento 24 graus na cidade de Coimbra, de acordo com o Instituto Português do Mar e da Atmosfera. Até ao final do dia, as temperaturas vão descer para os 19 graus com o céu limpo.

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1: O trânsito na cidade de Coimbra apresenta-se com os habituais constrangimentos. Na Baixa Citadina, nas imediações da Ponte de Santa Clara e junto ao Portugal dos Pequenitos, a circulação faz-se com lentidão. Já nas proximidades da Casa do Sal, o trânsito encontra-se muito lento, com congestionamento severo. E termina assim mais uma síntese informativa, desta vez na voz de Oriana Silva, com colaboração de Rita Santos. A informação regressa hoje às 21 horas. Até lá, continuo na companhia da RUC nos habituais 107.9 FM ou em RUC.pt. Tenham o resto de uma boa tarde.

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1: Muito boa tarde, 107.9.pt, as sintonias da Rádio Universidade de Coimbra, até bem perto das 8 da noite, por aqui, a dose diária de música portuguesa para ninguém ressacar. Ficamos, não como disse, e vou-me repetir, até às 8 da noite. Vamos ter hoje uma emissão super especial, vamos conversar com os responsáveis do amplificador do rock, vamos conhecer o que é o amplificador do rock, e saber algumas curiosidades e saber o que é que andam por aí a fazer. Vamos conversar com os responsáveis do amplificador do rock, vamos conhecer o que é o amplificador do rock e saber algumas curiosidades e saber o que é que andam por aí a fazer. Mas antes de lá chegarmos,

Que vamos começar com um dos temas do seu EP, Baixar os Braços Não. Depois vamos então conversar com o Ricardo e com o João para conhecermos um bocadinho melhor o que é o amplificador de rock, mas para já vamos amplificar o som dos Abandonados.

0: o som para os Abandonados, uma das bandas que está ligada ao amplificador do rock. Estou a ficar gago. Ainda mal começou o dia para mim. Bem, vamos então perceber um bocadinho melhor o que é o amplificador do rock. Temos o Ricardo e o João, os cabecilhas do amplificador do rock. Primeira pergunta que se impõe: o que é o amplificador do rock?
1: Então, o amplificador do rock, já agora, boa tarde a todos os ouvintes e obrigado pela oportunidade de estarmos aqui a apresentar o nosso projeto.
0: Ora essa.
1: O amplificador do rock surge com um intuito, com um objetivo, como já disseste no início, de mostrar novos trabalhos, novos projetos, novas bandas e, acima de tudo, bandas independentes, bandas emergentes, que têm esta dificuldade de se mostrar ao público. Nós temos o objetivo de pegar nas bandas, de trabalhá-las desde a pré-produção até à promoção. Queremos, o nosso objetivo, o objetivo do amplificador do rock é esse mesmo, é fazer o trabalho todo com a banda, desde o início até ao fim. Temos feito alguns trabalhos individuais até aqui.
0: Até ao fim, mas não é até ao fim da banda?
1: Não, até ao fim da banda. Até ao fim do, digamos, até as levar ao público.
0: Sim.
1: Não é, mas este é o grande objetivo, mas nós fazemos o trabalho só de estudo, ou só de promoção, só de assessoria de imprensa, mas o nosso grande objetivo é pegar na banda desde o início, desde a pré-produção, como eu estava a dizer, até à promoção e depois lançar a banda para o público.
0: Esta necessidade que vocês sentiram

0: para criar um amplificador de rock advém do facto de vocês, tu tens um projeto que é Os Abandonados, o João também esteve ligado a vários projetos, ligado agora mais à parte do som. Sentiram, quando estiveram ligados a projetos, estando ligado a projetos, sentiram que havia essa necessidade? Também vocês sentiram essas dificuldades?
1: Sim, enquanto abandonados, inicialmente...
0: Sentiram-se abandonados?
1: Sim, em certa parte. Mas é curioso porque o amplificador do rock surge precisamente da experiência que no caso eu, porque eu é que estou mais à frente dos abandonados, eu é que comecei a trabalhar a promoção e a assessoria de imprensa dos abandonados e percebi que podia fazer isso para outras bandas e que tinha uma porta aberta a nível de imprensa para fazer isso para outros projetos. E é daí também que surge a ideia e ajudar outras bandas que não...
0: Isto também tem um bocadinho, desculpa interromper, tem um bocadinho também a ver com o facto de depois ter aparecido neste entretanto a confraria do Rock Tuga, em que a grande porcentagem dos projetos que vocês trabalham também estão incluídos na confraria do Rock Tuga, e foi daí que também tu sentiste mais impulso então para juntar também forças com a confraria do Rock Tuga e com alguns dos seus projetos para que este amplificador do rock conseguisse estar ligado mais à corrente?
1: Sim, faz sentido o que dizes, porque desde logo houve interesse das bandas da confraria em acompanhar e trabalhar connosco, ao fim e ao cabo, não é? Porque lá está, não, havia parte do trabalho que não sabiam fazer ou não sabiam como fazer.
0: São que algumas delas já não, que há muito tempo. Certo. Vocês têm aqui uma que um bocadinho vamos passar por aqui, que são os Dixit, já me diz Dixit, vai dos anos 90.
1: Sim, os Dixit estão a celebrar mais de 30 anos.
0: Pois.
1: 30 anos, penso eu, à volta disso. Mas lá está, eles lançaram agora, nós trabalhámos, até a última promoção que estamos a fazer é do Madrugar em Gaza, do single que eles lançaram há cerca de um mês. Pronto, e teve muita aceitação na imprensa e lá está, se calhar se fosse feito por eles não chegava da mesma maneira. Essa ajuda, esse apoio que nós pretendemos dar às bandas. E sim, as bandas da confraria vêm ter connosco, porque lá está, porque conhecem o Ricardo, conhecem os abandonados e surge, vem através desse contacto, claro.
0: E já agora, para o João, qualquer coisa.
2: A verdade é que a primeira coisa para já é que para nós a música é uma paixão. E depois vimos também com os nossos próprios projetos e pelo mercado e pelos colegas que campanhamos na estrada, essa necessidade. Portanto, há uma lacuna, realmente as bandas têm um produto, mas depois lá está, as editoras neste momento, ou aquilo tem muito já o trabalho feito e muito prima e eles fazem a papa de distribuir, ou então por isso simplesmente não descartam, né? E as bandas vêm-se cada vez mais independentes e depois não, há muitas estradas, mas não conseguem saber onde é que é onde virar, e muitas vezes a estratégia não é a melhor, muitas vezes não consegue de modo mesmo nenhum fazer essa própria promoção e perde-se um trabalho que muitas das vezes podia surgir, porque uma banda lá está, por exemplo, como os Dixies, estão há 30 anos no mercado, e infelizmente é uma banda de culto realmente na zona da Almada, na margem sul, mas há muitas pessoas que não conhecem, né, infelizmente, e nós queremos colmatar isso, daí um amplificador do rock, que é tentar chegar a música nacional a todas as pessoas mais possíveis para poder realmente colmatar isso e haver uma cultura, a questão do rock e não só do rock, da música portuguesa.
0: E o nome se calhava um bocadinho, que é para tentar amplificar mais o som das bandas com que estão a trabalhar.
2: Sim.
0: Ou de onde é?
1: Sim, não é... A tua pergunta vai em questão ao rock em específico, não é?
0: Sim, ao rock eu não sei, porque não sei. O nome é amplificador do rock. Pressupõe que para aí 80% das bandas que vocês trabalham é mais entre a linha do rock, ou também têm outras, ou já estão a preparar trabalho para outras bandas que vão para outras linhas musicais?
1: Não, o nosso objetivo é trabalhar com todos os estilos musicais, estamos abertos a isso, e é essa mensagem que temos tentado passar agora nos últimos tempos. Mas é aquilo, ainda há bocado estávamos lá embaixo e estávamos a começar isto, e o João dizia: é promover e trabalhar e produzir as bandas com a força do rock. Não quer dizer que elas toquem rock, mas aquela garra que o rock tem, e é isso que nós sentimos, eu e o João, nós vimos daí, vimos desse meio, e é isso que nós queremos passar a às bandas e ao público. Não quer dizer que tenha que ser nesse registro, e não é mesmo. Nós estamos abertos a trabalhar com todos os projetos.
0: E pelo que percebi, vocês não pegam só já num trabalho da banda, que pode chegar uma banda já com o disco gravado e dizer assim, promovam, ajudem-nos a promover o nosso disco. Ou vocês querem mesmo estar junto da banda, por exemplo, quando a banda possa estar em estúdio, possa estar depois a tocar ao vivo, também tentarem arranjar espaços para as bandas tocar. Qual é, no fundo, todo o trabalho que o amplificador de rock faz? Para ser um bocadinho mais específico, para alguém, por exemplo, tenha uma banda que nos esteja a ouvir, qual é o trabalho todo que vocês ajudam os artistas a fazer? Não é só bandas, porque podem ser artistas em nome próprio.
2: Não, nós fazemos tudo, ou seja, desde a pré-produção, a gravação, ajuda nos arranjos, nas composições, na gravação final. Depois fazemos o auxílio a nível de fazer chegar, portanto, depois de haver esse trabalho árduo, dessa música chegar a mais possível de pessoas que se consegue alcançar, e ao mesmo tempo também a parte do som ao vivo, porque não vale a pena a gente ter um esforço de gravar e depois ao vivo não ter uma qualidade de um técnico a acompanhar, de haver esse cuidado para conseguir transmitir a música com a mesma qualidade que está no CD, com aquela energia ou com a intenção que o artista tem nas músicas, no concerto ser a ligação, que é a ligação mais direta que há com o público, né? Poder ser a mesma ou melhor, né? Porque às vezes ao vivo consegue ser melhor. E então, nós fazemos todo o processo. Agora, obviamente, nós não podemos obrigar só as bandas para trabalhar com a gente, tem que fazer tudo. Não. Agora, a questão se as bandas já têm um trabalho feito, nós daí fazemos o que conseguimos fazer, ou a parte.
0: Quer dizer, vocês fazem um trabalho de produção de estúdio, promoção e também agenciamento? Ou a parte do agenciamento já não é vossa?
2: Vamos começar a fazer, porque realmente vimos que tem uma procura grande e que as bandas não conseguem, porque infelizmente também consegue-se perceber que cada vez há menos sítios para tocar e portanto não é tão fácil ter acesso às salas para poder tocar, e obviamente sendo uma entidade, não uma banda independente, uma entidade a representar várias bandas, é mais fácil poder ter essa abertura e fazer essa abordagem. Vamos começar com esse processo também agora. Portanto, estamos aqui em parcerias com um possível novo membro para entrar no amplificador do rock, porque também nós não conseguimos ter tempo para fazer tudo. E então, pronto, estamos a trabalhar nesse sentido, sim, que ainda não estávamos a fazer, mas estamos a pensar a fazer. Ou vamos querer fazer.
0: Quais são neste momento as bandas que vocês estão a trabalhar?
1: As bandas que trabalhámos, os lançamentos que trabalhámos ultimamente foi, já falámos, os Dixit, como Madrugar em Gaza, um single. Trabalhámos também o último álbum do Lito Pereira, do projeto Carlos Litos, o álbum Find the Gold, e o Peter Strange com o single A Fúria.
0: É o que vai passar a seguir, já lá vamos.
1: Boa. Bom som. Já trabalhámos com Inês Bueno, já trabalhámos com Abandonados, claro.
0: Óbvio, pois.
1: Já trabalhámos com Ajuda-me.
0: É também um projeto Ajuda-me.
2: Mas pode vir a ser.
0: Pode vir a ser, fica bem.
1: Olha, para a parte do agenciamento, Ajuda-me, dá
2: Isso é a nível mais de promoção. Depois também tivemos a gravar bandas como, por exemplo, Obsidian Void, que é uma banda de metal daqui de Coimbra, da zona dali de São Silvestre. Os Palas.
0: Estão-me a dar uma novidade.
2: É verdade. Os Palas, que é uma banda de jovens da Figueira, pop. E pronto, Abandonados e também Confusão. A nível de estúdio.
0: Ora, muito bem, eu tinha dito que íamos ouvir o Peter Strange e vamos aqui fazer uma curta pausa, já voltamos à conversa, para ouvir. O rato é aqui deste lado. E deixa-me só chegar aqui o microfone um bocadinho para aqui, é para não pensar que eu fui para o fundo do poço. Não. Vamos virar aqui para este lado para ouvirmos Peter Strange. Ora, depois voltamos outra vez à conversa com o Ricardo e com o João, mas para já fica o som de um dos últimos artistas a ser promovido e produzido pelo amplificador do rock, Peter Strange. Vamos à faixa Fim de Vida. Deixa ver se está o potencial muito para cima. Está, posso fazer play.

0: o som para Peter Strange, e nós hoje temos ali uma banda sonora de fundo à festa Vector aqui no TAS da Rádio Universidade de Coimbra. A Rádio Universidade de Coimbra já está a ficar quase com a lotação esgotada. Nós estamos aqui a conversar com o amplificador do rock, com o Ricardo e com o João, que estão ligados ao amplificador de rock, que ajuda a gravar, a promover e agora, se calhar, mais até a levar as bandas para tocar. E para ajudar também na produção dos artistas, na promoção e se calhar também no escoamento dos discos, se bem que eu ultimamente também devo sentir um bocado isso. Muitas conversas que tenho com músicos já me dizem que neste momento muitos deles estão a abdicar de editoras, porque é mais fácil fazer as coisas diretamente e fazer os discos, ter o disco à venda nos concertos, que é o sítio, vocês estão sendo mais, se calhar, mais música, e depois é pôr aquilo nos sítios certos, em algumas discotecas mais, não chegar, se calhar, às grandes discotecas, às grandes cadeias, mas chegar aos sítios mais pequeninos, discotecas mais pequeninas, que vão existindo ainda muitas por aí, e pôr os discos à venda. Não sei se neste trajeto que vocês já fizeram e neste trabalho que já têm, quais são assim as maiores dificuldades que vocês têm sentido para que o vosso esforço não caia em saco roto?
1: Aqui a questão não é... Aqui a verdade é um bocado as bandas terem confiança, porque infelizmente no mercado da música há tanto, vamos dizer assim, aldrabões, né? Que as pessoas ficam sempre desconfiadas quando vem uma coisa, um serviço, uma entidade a querer ajudar, e pá, isto é muita fruta, pá, isto há qualquer coisa que deve ser estranho, e às vezes as pessoas não ligam e não abordam, não têm esse contacto, e depois acabam por fazer as coisas sozinho, não resulta, e acabam, entre aspas, por queimarem um bocadinho o projeto. A verdade é essa, é as pessoas acreditarem, porque lá está, as editoras de hoje em dia querem catálogo, depois não fazem nada com essas bandas, apenas as bandas que têm números, que não quer dizer que têm a melhor qualidade ou que tenham melhores oportunidades, mas infelizmente, pronto, as editoras...
0: Falavas em aldrabões, em aldrabices, e às vezes os números que muitas vezes nos são apresentados, por exemplo, desconfio sempre quando me dizem que um videoclipe tem milhões de visualizações, a gente já sabe que muitas dessas visualizações para aquilo lá estão lá, pagam pessoas para estar a fazer as visualizações, sim, por exemplo.
1: Os bots, sim, exatamente. Infelizmente
0: é muita
1: também
0: coisa, muita coisa que...
1: E também agora há muitos projetos que existem que aquilo não existe, que é tudo IA, né? E pronto.
0: IA, meu, é fixe, mas não é.
1: E então a verdade é essa, é realmente quebrar, conseguir ter esse elo de confiança para realmente haver esse trabalho e essa questão. Ou seja, voltar a reconquistar a confiança dos artistas portugueses.
0: Reconquistar a confiança do seu mercado, isso é muito político, não é? Mas é isso mesmo.
1: Não,
0: mas
1: infelizmente é um bocado aí, é um bocado por aí. Porque, pronto, as pessoas estão tão ver tanta promessa, tanta mentira, que depois acabam por não acreditar em nada e elas querem fazer sozinho e não têm esse conhecimento, porque infelizmente ninguém nasce ensinado, né? E isto é preciso muita batalha, nós já estamos a batalhar há muitos anos nisso, daí também fazemos isso, mas principalmente porque também é uma paixão, porque a gente quer ajudar e promover realmente o que é bom, porque para nós a música não está morta, portanto existe, embora não é reconhecida, né, pelas entidades que mandam nisto, mas ela está cá, e sem a música acho que as pessoas não conseguem.
0: Ainda não é considerada, cultura como era nos outros países, porque senão não tinha uma taxa de IVA como tem, pois é, aqueles problemas que a música vai tendo já há muitos anos que se fala nisto, que há países que, porque é que a música não vai ter uma taxa de IVA como tem os livros?
1: Exato.
0: Se fosse, facilitava todos, porque os discos vendiam muito mais baratos, e havia se calhar muito mais procura, e que se calhar acabaria muito aquele vício de fazer os downloads, e aquela malta que gosta muito de colecionar downloads só para dizer que tem, como agora há muita malta que gosta de comprar vinil só para dizer que tem vinil e depois não tem giradiscos em casa para ouvir. Mas o amplificador de rock está aqui para trazer coisas positivas, felizmente. quais são os vossos projetos mais imediatos?
2: Os vossos projetos?
0: O que é que vocês vão começar agora já a trabalhar, se é que se pode dizer? E o que é que têm na manga? Nesta altura não é manga curta, mas mesmo assim.
2: Não, em termos de artistas, e dizemos abertamente, não temos problema nenhum com isso, não temos nada agora a seguir a estes três projetos que trabalhamos, não temos nada. Estamos. Pronto, não quero estar aqui a puxar a brasa à minha sardinha, mas estamos a gravar em estúdio músicas de Abandonados, a banda do Amplificador do Rock, mas pronto, não estamos cá para falar propriamente de Abandonados. Mas em termos de.
0: Mas vai ser alguma coisa para breve, é? Ou planear algum lançamento?
2: Sim, mas não sei até que ponto posso revelar, não é?
3: Exato.
0: Porque, não é? Então não revela. Se não queres, não. Eu não estou.
2: Não depende só do Amplificador nem dos Abandonados, tem mais alguém envolvido. Pronto, mas brevemente saberão. A nível de projetos com quem vamos trabalhar, para já não temos nada, mas lá está, isto. Nós também, antes de trabalharmos o Peter, os Dixit e o Lito, também não tínhamos nada e de repente apareceram os três e trabalhámos os três ao mesmo tempo. Portanto, nós estamos sempre prontos a receber propostas e a trabalhar com os artistas que surgem. Estamos aqui e fazemos questão de vir também aqui ao Santos da Casa divulgar o nosso projeto, porque sabemos que vem aqui muitas bandas e passa aqui muita banda boa, banda portuguesa boa, e também não é. Claro, estamos aqui a vender o nosso produto, mas é dizer às bandas: estamos aqui, se tiverem dificuldades, se não tiverem o orçamento X, falem connosco, nós podemos fazer pelo Y, e no fundo é isso, é ajudar da melhor maneira que podemos e com os fundos que a banda possa disponibilizar. Nós estamos cá abertos para falar com cada banda de maneira em particular.
0: Ora, muito bem, vocês têm as vossas páginas de... Vossa página, acho que também tem isto e tem...
2: Tem o site oficial, amplificadordorock.com.
0: Onde é para procurarem amplificadordorock.com e entrarem em contacto, se é que... Para que eles vos ajudem a crescer um bocadinho mais e que vos consigam mostrar... a um público um bocadinho mais vasto. Eu gostava de agradecer este bocadinho de conversa que tivemos aqui no Santos da Casa. Eu não sei se querem deixar alguma mensagem final para terminarmos antes de ouvirmos os Dixit.
2: Sim, gostava só, agora que estávamos a falar no site, lembrei-me assim de repente. Gostava também de deixar uma mensagem às bandas, artistas, projetos, que no nosso site nós agora também, para pôr a música a mexer e o site a mexer, nós inovámos uma página de entrevistas e de notícias. Portanto, mesmo artistas e bandas que não trabalhem diretamente connosco, podem enviar os seus materiais para amplificadordorock@gmail.com. Nós temos todo o gosto em publicar no nosso site a notícia de lançamentos, concertos, etc. E fazer uma entrevista com as bandas, e lá está. Isto não faz parte do serviço do Amplificador do Rock, é uma maneira que nós temos de ajudar. E depois, quem sabe, daí podem vir outras oportunidades.
0: E pronto, fica mais uma vez este agradecimento e dizer-vos que bandas que vos contactem ou que vocês produzam ou trabalhem de alguma forma, que e vocês têm mandado sempre aos Santos da Casa, mas pode contar com os Santos da Casa para continuar a divulgar e sempre houver esta possibilidade, se as bandas também e vocês acharem que é oportuno também, para vos abrir aqui um microfone para as bandas poderem apresentar e darem-se aqui a conhecer ao público da Rádio Universidade de Coimbra. Falávamos há bocadinho dos Dixit, uma banda já muito antiga, já vai com quase 30 anos de existência, continuam por aí com coisas novas que foram fazendo, e deles vamos escutar aquele que é o último single, Madrugar em Gaza. Depois, a seguir, vamos saltar para os destaques da semana do Santos da Casa, e logo depois mais um bocadinho de música, até bem perto das 8, boa música portuguesa passar aqui todos os dias em 107.9 ou rock.pt e nos nossos canais habituais. Vamos então, está para cima o potenciómetro, vou outra vez aqui para o lado, vai um bocadinho mais a cabo da minha tendinite, mas lá vai, para passarmos aqui então o som para os Dixit, um projeto super antigo, single novo, chama-se Madrugar em Gaza.

Falámos com a malta do Amplificador do Rock. Este é um dos projetos que estão a promover os Dixit, aqui a faixa Madrugar em Gaza. Tinha-vos dito que íamos para os destaques da semana de emissão do Santos da Casa e é para aí que vamos apontar as nossas energias. Já a seguir vamos até ao nosso Santo no Altar. Ou melhor, vamos primeiro ficar com o som para o nosso álbum em recordação. O trabalho Cajarana de 2020 para André Henriques, a voz que conhecemos dos Linda Martini. Vamos hoje ficar com a faixa de André Henriques que se intitula Pese Embora e depois vamos até ao nosso Santo no Altar, trabalho novo para Ezequiel, o trabalho de reflexo. Todos os dias por aqui vou rodando a faixa Portugalidade, mas para já Pese Embora, André Henriques.

destaques para esta semana de emissão do Santos da Casa. Santo no Altar, estamos a acabar de escutar Ezequiel. A Portugalidade rodou todos os dias. Disco novo. O senhor que já conhecíamos num projeto antigo, os Quarto C. Quanto ao nosso álbum de recordação, Canjarana, André Henriques. 2020, para hoje a faixa Pés Embora. A seguir vamos para outros trajetos, outros caminhos, 19:43, marca o comutador da RUC. E a seguir por linhas um bocadinho mais tradicionais e para começar um projeto de Coimbra, o Estaca Zero, um projeto que gira à volta do guitarrinho de Coimbra e hoje vamos ouvir mais uma vez a Corridinho Namos. E depois, não, Corridinho Manos, vamos pôr o nome correto, Corridinho Manos do Estaca Zero, depois vem Raia, o projeto do Tosé Bexiga, aqui na companhia de Omiri, a faixa chama-se Saias da Cinza, mas para já de Coimbra, o Estaca Zero. Ora é de que lado, ora é do lado, é do lado. Eu agora estou um bocado trocado. Vamos lá ver para que lado é que eu vou. Deixa-me só aqui orientar a minha bússola para que saia tudo certinho e direitinho como tínhamos aqui previsto. Ora vamos então para os Estaca Zero, a faixa, como tinha dito, Corridinho Manos. 1, 2, 3, 4 é a faixa número 4 do CD dos Estaca Zero, Corridinho Manos, e aí vamos nós para esta correria.

contagem decrescente para o final da hora. Faltam 10 minutos, menos do que isso, para aí uns 9, agora 9. Ferraia com Omiri, Saia Cinza. Antes havíamos escutado Corridinho, Manoche, o Estaca Zero. Vamos a seguir para Omiri, a faixa Saia da Carolina. Depois vamos até Contrafação, Luta Livre, o projeto de Luís Aratojo. Estufas e Alojamento Local, aquele que é o single mais recente deste disco.

estufas e alojamento local. Luta livre. A saia da Carolina, Omiri para trás. Vamos fechar com Litu, assim sim. E depois ainda, cheirinho. Um cheirinho de cara de espelho, trabalho B. Dê de denúncia. Denuncio amanhã Fausto Silva por aqui com a tabela 13 Fábios. Conselho útil, não desintonizem o 107.9 ou RUC.pt e juízo na cabeça.

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0: Nave espacial, mais tarde irei explicar um bocadinho mais esta piadola, não é? Ao meu lado, copiloto desta semana é o Carlos Calica, realizador que já é presença habitual neste programa, mas é sempre uma honra recebê-lo. Carlos, como é que estás?
1: Pá, sempre uma honra e um prazer estar à conversa contigo, Nor.
0: Pois, a chatice às vezes é que toda a gente nos ouve, não é? Então não podes, tens de ter um bocadinho mais cuidado com o que dizes, porque aqui é os spoilers, não é? Temos de ter cuidado com os spoilers. Entretanto, esta semana não iremos falar muito do Supergirl, que é um filme que nós os dois temos interesse em ver, somos fãs de banda desenhada. No meu caso, eu tenho muito interesse em ver como é que o universo DC se desenvolve, dado que parece ser um filme mais a ver com o tradicionalismo do James Gunn e não tanto com este último Superman. Para ti é uma personagem apenas que te leva a ir ver
1: Lobo, sem dúvida.
0: Pronto, não é rapariga,
1: não, Lobo. Não
0: é rapariga.
1: É Supergirl, é mesmo o Lobo, que é das minhas personagens favoritas da DC.
0: Pois, e realmente tu estás, já agora faço aqui a pergunta, tu acreditas que o Momoa pode fazer um bom papel dado a questão do Aquaman?
1: Epá, eu acho que sim, porque ele sempre disse que era o papel da vida dele, que ele sempre quis interpretar o Lobo. Epá, e na atualidade, sinceramente, não vejo ninguém tão qualificado para o papel como ele.
0: Posso-me aqui relativizar um bocado as expectativas? Recordo-te que quando o Jason Momoa, que é um ator que também gosto bastante e acredito que possa fazer um bom papel, está mais apropriado a esta personagem do que o Aquaman, mas ele, quando, por exemplo, começou a fazer o Game of Thrones, toda a gente dizia, epá, metam este gajo como Conan o Bárbaro, e depois ele fez um filme do Conan o Bárbaro que é esquecível.
1: Não é culpa dele, é culpa do guião. O guião é fraquíssimo. Eu diria que é do guião. A representação dele não acho que esteja mal.
0: Ai, eu acho por acaso que tudo isso
1: falhou. Tu gostas do Conan original com o Schwarzenegger, e o Schwarzenegger é abominável.
0: Ah, ok,
1: só,
0: sério.
1: Só que o guião é muito melhor do original. Guião, banda sonora.
0: Né? Imagem, tudo.
1: Do que o do Jason Momoa. Pá, se tu metesses provavelmente o Jason Momoa a fazer o original, seria tão ou melhor do que o do Schwarzenegger.
0: Ok, então acreditas que é mesmo, não é tanto a mérito, pronto, que o casting até te foi bem, e que ele é que, coitado, esteve infeliz ali preso a uma produção onde ele não tinha se calhar tanto controle, não era?
1: Epá, sim, acho que o que matou esse filme foi mesmo o guião é fraquíssimo.
0: Pois, de facto, eu realmente, o guião é do mais beabá que há. Por acaso, esta semana vi, foi uma... não é bem um remake, mas uma nova adaptação da Red Sonja, que também é personagem de BD, que também está muito ligado ao Conan.
1: E tens a original, que é a Brigitte Nielsen, em que aparece o Schwarzenegger também.
0: Exatamente, sim. O Kalidor, a lenda do talismã.
1: Exatamente, isso, sim.
0: Em português, em que o Conan não se chama Conan, é o Kalidor. Só o Snegger aparece. Este filme, já por acaso estava muito interessado em ver, o do Red Sonja, estava interessado em ver, porque teve muitas atrizes e muitos realizadores associados. Houve uma altura que era para ser o Robert Rodriguez com a Rose McGowan, logo após o Planeta Terror, isso foi anunciado.
1: E ela entra no Conan original, no do Momoa, não sei se te lembras.
0: Sim, a Rose McGowan, exatamente. E depois, eventualmente, aquilo foi passando de realizador para realizador e acabou por calhar em MJ Bassett, que era uma das vozes mais apadrinhadas por Sam Raimi, na medida em que fez muitos episódios, por exemplo, do Ash vs Evil Dead. Portanto, estava um bocado curioso para ver o filme, vi o filme. Devo dizer que também o guião é o grande problema deste filme aqui, mas notei que houve um maior esforço por parte de todos os atores e por parte de todo o departamento em querer fazer, ok, sabemos que este guião é uma valente porcaria, mas vamos tentar fazer um bom filme acerca disso. E pronto, não conseguem fazer um ótimo filme, um bom filme, conseguem fazer um filme aceitável, mas realmente notas mesmo aquela coisa de que há um esforço das pessoas em querer passar aquilo. Excepto o editor, talvez. Ah, o editor tem ali de cortar.
1: Quando tens um guião mau, não há ator oscarizado que o salve, não tens hipótese.
0: Sim, mas é... Nem vou dizer que a história do guião em si, a narrativa do guião em si é má. Vou é dizer que é... aquelas frases feitas, mesmo aquela coisa de eu nasci no campo de batalha e a minha vida foi só sangue e tá. Percebes? Aquelas frases que tipo...
1: Pai, eu por acaso vi...

0: o trailer disso, e a partir do momento em que eu vi que ela não tinha aquele icónico
1: biquíni
0: de...
1: Tem uma cena ou duas que ela parece
0: com
1: o biquíni.
0: Ela é conhecida por estar sempre com aquele biquíni de cota de malha, né? E fiquei logo de pé atrás. Pá, já nem sequer perco tempo a ver esses filmes, porque é o que estavas a dizer. Mudou não sei quantos realizadores e isso logo à partida já não,
1: pois,
0: é bom sinal.
1: Isso também é, realmente é... Acho que foi um bocado... Eu, por exemplo, ainda estou muito de pé atrás em ver o remake do Corvo, precisamente pela mesma razão. Foi um filme que também
0: não
1: passou...
0: Não faças
1: por...
0: isso, não vale a pena.
1: Ah, já viste?
0: Já vi, não vale a pena.
1: Ah, o Corvo ainda vês, mas o Red Sonja se calhar...
0: Não. Vi porque gosto muito do Bill.
1: Sim, Bill Skarsgård é...
0: E é pá, não. É uma coisa, era tu pegares na personagem, como tens vários filmes que são todos horríveis, à exceção do original, e contares uma história diferente. Agora, aquilo é mesmo um remake do Brandon Lee.
1: Sim,
0: é o Eric Draven, é tudo, entre aspas, a mesma história. É pá, só que não chega aos calcanhares do original, longe disso. Não...
1: Eu sempre achei que. Atenção, isto pode parecer um bocado ridículo o que eu vou dizer. Pelo trailer que eu vi deste último remake, eu estranhei um bocado, que parece demasiado um filme de super-heróis. E eu sei que muita gente vai dizer, mas sim, o Corvo é um filme de super-heróis. Mas eu acho que o Corvo sempre tinha, digamos, um certo tom que diferia do restante universo de filmes de super-heróis. E este
0: nem que fosse só pela estética, né? E esta,
1: exato,
0: aqui a estética é completamente diluída.
1: É também mais cartunesca, muito mais assim, tipo artes marciais, parece uma coisita mais...
0: Muito fraco,
1: pois,
0: muito fraco mesmo.
1: Mais balé do que qualquer outra coisa assim mais grim and gritty, que é o original, sim. Mas este Red Sonja, apesar de, lá está, ela usa o biquíni, preenche o biquíni muito bem, é por pouco tempo, é certo, mas pronto, é a sociedade que temos. Não, também gosto muito da atriz, Matilda Lutz, que ela até entrou no primeiro filme da Coralie Farjat, antes do The Substance, que é o Vendetta, ou Revenge, em alguns circuitos, e ela é uma atriz que, pronto, francesa, às vezes tem alguma dificuldade em trabalhar com o inglês, não é? Mas tem uma presença e um carisma que gosto bastante dela, sobretudo quando ela se mete nestas questões todas de filmes de ação gore ou terror. Pronto, é uma mulher atrás do meu coração e já conquistou-nos, escusa de ir muito atrás, muito mais
0: mesmo
1: atrás.
0: Sem o biquíni.
1: Mesmo sem o biquíni. Sim, e acho que realmente ela é uma das pessoas, é talvez a principal pessoa que, não em todo o filme, mas na grande maioria, tenta motivar o resto das pessoas ali a trabalhar. Mas o mais engraçado até acaba por ser alguns dos secundários. Tens personagens secundários que tu pensas, pronto, é aquela equipa que é carne para canhão, já sabes quem é que vai logo ali morrer, quem é que vai sobreviver, mas eles tentam fazer ali uma, pronto, dar mesmo aquela coisa do pá, não vamos estar aqui a fazer os sete samurais nem nenhum épico do género, mas vamos esforçar-nos para que seja uma chegar à metade do nível de sete samurais. Pronto, e gostei disso.
0: Assim vais-me obrigar a ver o filme, não é?
1: Não, gostei mais disso do que propriamente do filme. A questão é, isso nota-se no filme. Agora, se me perguntares, o filme é bom, o filme é completamente mediano, a não ser que tu
0: isso
1: gostes...
0: Foi direto para vídeo, de certeza, não é?
1: Ah, foi direto para vídeo.
0: Sim.
1: Sim, isso também é. Mas não é tão... Não abusa tanto do green screen como muitas outras produções de cinema hoje em dia abusam. Tem lá cenários naturais que tem mesmo aquele truque que eles fazem agora nas montanhas da Nova Zelândia e do Senhor dos Anéis, da câmara à volta da montanha. Eles fazem isso para aí umas duas vezes, portanto aquilo teve um seu quê de orçamento. Não foi
0: então
1: somente...
0: Foste ao ponto 5 e compraste imagens de arquivo.
1: Usaste aquilo tudo em computador. Mas enfim, pronto, não falámos de Supergirl, mas falámos de outra garota de aço, ou biquíni de aço, neste caso. Mas eu agora também ia pegar da banda sonora, que é um filme que já está disponível na internet, nomeadamente no canal do YouTube. É um filme que eu já estava há algum tempo para ver, estava muito curioso para ver este filme, e que em off, antes de começarmos o programa, perguntei-te se já tinhas visto e tu disseste já viste parte. É a banda sonora desta semana, é do Andrew Hofshoff, creio que é como se chama o compositor, e é para o filme Iron Lung, Pulmão de Ferro. É baseado num videojogo e é realizado por o youtuber Markiplier, Eu vou ser sincero, eu não sigo youtubers. Eu próprio comentei contigo da tua última curta do unboxing que até tenho um certo ódio de estimação aos youtubers. Não, acho que a marca cultural que eles deixam muitas das vezes acaba por...
0: Sim, apesar de tu agora estares a ter se calhar os olhos todos postos nos youtubers graças ao Backrooms e ao
1: Obsession, né? Exatamente, e este filme, exatamente.
0: Sim, este também, sim, três que agora lançaram. Aliás, eu ainda esta semana estive a ler um artigo que eles falavam precisamente disso, que as grandes produtoras e companhias estavam a virar agora para o YouTube para encontrar novos
1: talentos.
0: Exatamente.
1: Que até acho que há um novo filme, uma curta que também foi desenvolvida por um youtuber, e que vai ser agora, a longa-metragem vai ser desenvolvida pelo Sam Raimi, precisamente por causa disso.
0: É uma que tem uns tubos, umas cenas assim, né? Eu vi qualquer coisa sobre isso também.
1: Também está-me a falhar agora o nome, mas
0: também
1: é exatamente
0: não estou a lembrar
1: isso.
0: Do nome, sim.
1: Mas, e era exatamente por isso que eu pensei. Quando eu vi essa notícia até, eu pensei, ok, não li esse artigo, pois já me até de me reenviar, mas eu realmente fiquei um bocado com esta coisa toda, pois é, o Iron Lung já saiu, entretanto, deixa ver aqui. E fui espreitar o filme, acabei por ver o filme todo, algum custo. Agora eu ia te perguntar também, antes de passarmos propriamente à conversa do filme, tu que és mais gamer do que eu, chegaste a jogar o jogo?
0: Não joguei o jogo, pá.
1: Okay,
0: no
1: okay.
0: caso não.
1: É um jogo independente, sei que é um jogo independente. Sim. Que é uma coisa muito claustrofóbica de resolver puzzles, é uma pessoa que está à deriva no espaço, tipo ali
0: uma nave.
1: Depois tem ali aquela nave alimentada por sangue, tem alguma coisa de tipo de terror cósmico, body horror, ou seja, o cenário completamente a minha praia, mas eu, como não costumo jogar jogos, lá fui ver o filme. Pontos altos deste filme: a banda sonora, espetacular, muito atmosférica, mas quando falam muitas vezes, eu lembro perfeitamente quando falaram do Social Network e Trent Reznor a fazer a banda sonora, eu pensei, uou, Trent Reznor, Nine Inch Nails, vamos ver isto. E depois saiu uma coisa mais, não vou dizer má, gosto da banda sonora do Social Network e gosto do trabalho que o Trent Reznor e o Atticus Ross têm feito para essas bandas sonoras. No entanto, são raras as bandas sonoras que parecem Nine Inch Nails. Acho que a única que ouvi assim foi mais o Tron, o último Tron, que também é das poucas coisas que salva o filme, é. Sim. A banda sonora, que é um disco Nine Inch Nails, e do filme de animação das Tartarugas Ninja, o Mutant Mayhem, que teve lá também, e Challengers também, que ainda não vi o filme, mas de facto gostei muito da banda sonora, porque é mais virado para o techno, mas sempre tem um bocadinho mais daquela energia do industrial dos Nine Inch Nails. A banda sonora aqui, então, a cargo deste Andrew Hofshoff, é muito esse industrial, mas mais virado para o ambiente, fazer lembrar, por exemplo, Coil, fazer lembrar outros projetos, um bocadinho também Ministry, a partes mais instrumentais, mas de uma maneira muito lenta e
0: pois, foi
1: criar
0: por isso que eu parei de ver o filme.
1: Pois, criar aquele temor. É o criar o temor e atmosférico. Ou seja, é muito ambient. É industrial ambient, ou seja. A outra coisa é o design visual do filme. Acho que o design visual do filme é espetacular. Acho que
0: apesar
1: realmente.
0: De extremamente minimalista.
1: Mas é isso.
0: Sim. Não havia dinheiro para mais, não é? E não precisas. Às vezes não. Aliás, nós já falámos disso. Para mim, dos filmes mais geniais em termos de cenário e de usar um cenário, por exemplo, é o Cubo, não é?
1: O Cubo, exatamente.
0: Mas a gente já falou sobre isso e é genial.
1: Mas este, por exemplo, quando eu comecei a ver este filme, fez-me lembrar muito o Cubo, porque, como já falámos aqui, o Cubo é um ótimo filme, ótima história.
0: O primeiro, não vejam os outros.
1: Sim, exato. Mas tem o grave problema que é os atores não são profissionais, são atores amadores, são atores que são ali despejados um bocado para aquele projeto experimental. E acho que aqui todo o elenco, podiam ter se calhar pegado. É curioso como tu tens o Backrooms, que é uma coisa que, por ter atores de Hollywood, se calhar tira-te um bocado desta ideia de ser uma produção independente. O Obsession peguem atores desconhecidos e talvez acaba por ser o filme que não só está no meio termo do orçamento.
0: 75 mil dólares, aquilo já vai para aí em 200 milhões.
1: Pois.
0: É absurdo.
1: 75 mil? Não.
0: Foi, 75
1: o,
0: mil dólares.
1: Obsession?
0: Já. Yeah.
1: Este então deve ter tido, eu ouvi 750, uma coisa assim de género, portanto se calhar este foi mesmo limitado, este Iron Lung. Mas o Obsession teve o lançamento, teve a Focus Features, que já lançou nomes como o Paul Thomas Anderson, o Michel Gondry, portanto, não é um pequeno estúdio. É certo que o Backrooms teve o A24, que gastou imenso dinheiro só ali na promoção. E é por isso que mais gente ouviu falar do Backrooms do que do Obsession. Até o Obsession começar a circular.
0: Eu
1: comecei a falar do Obsession neste programa e disse mesmo: boa sorte a tentar escapar deste filme, porque é um filme que realmente vai dar que falar. Iron Lung é uma coisa que estreou em janeiro, ninguém estava a ligar muito aquilo e conseguiu até ficar em primeiro lugar na bilheteira de janeiro, em que a única estreia assim mais marcante, é certo, era o documentário da Melania Trump, que foi um flop dos diabos. E então, bué da malta, disse um youtuber...
0: Mas também não deixa de ser um filme de terror.
1: Também é um documentário, um filme de terror, exatamente. Terror na vida real. Mas aqui este Iron Lung é... Fiquei com pena de não ter visto no cinema, porque realmente percebo que ver em casa é um maior teste à paciência. E acho que no cinema a claustrofobia vende sempre um bocadinho melhor. Tu ainda não viste o Backrooms, mas já te disse, e o Obsession, tanto um como o outro.
0: O Backrooms só joguei. Eu estava a trazer o Obsession 750 mil, não foi 75, desculpa.
1: Ah, 750 mil.
0: Um zero faz muita diferença.
1: Okay.
0: Mas mesmo assim, né, tendo em conta que já vai para aí 200 milhões de faturação, é absurdo.
1: Não,
0: é absurdo.
1: Não, sem dúvida. Mas este, mas volto a dizer, pegando a coisa da Focus e da A24, porque este Iron Lung teve distribuição independente, não teve nenhum estúdio atrás. Foi ele que, com o dinheiro dele, que fez o filme e que lançou o filme. Pá, isso é louvável, lá está, é um orçamento que se o Obsession tem para aí um terço do orçamento do Backrooms, este tem um décimo do orçamento do Backrooms e pronto, um quarto, a matemática não é o meu forte, mas é o que custou menos e é o que realmente conseguiu ainda ser lançado e até ter um bom revenue, uma boa receita. E a questão acaba por ser agora, é um filme que está um bocado esquecido, também entretanto porque tanto o Obsession como o Backrooms estão a roubar a ribalta toda, e o filme tem de facto algumas falhas, nomeadamente o ritmo, como tu disseste muito bem. O filme cansa, eu já tinha lido uma crítica que era, parece que um gajo de cinema português decidiu fazer um filme.
0: Um slow cinema
1: decidiu fazer, da escola de slow cinema, o aprendiz de Pedro Costa decidiu fazer um filme de ficção científica. Eu até fiquei com medo, tipo, opa, vai ser um plano, tudo um plano, tipo, só num plano olhar pela janela da nave. Não é, mas eu meio que percebo a comparação ao slow cinema do cinema português, porque este filme parece que comete o mesmo erro que as produções portuguesas às vezes querem cometer. E tu tens um bocadinho mais experiência do que eu nestas questões. Fazes curtas, mas fazes questão que todo o segundo que tu fazes de uma curta não é desperdiçado, e nota que muitas produções cinematográficas, também com os acordos que têm com a SIC e a RTP das versões televisivas, é, não, nós vamos estar aqui a filmar a semana toda, vamos ter de usar isto tudo. Sim, mas isto foi um erro, não interessa, mete aqui no filme porque...
0: Chorice, encher chorice.
1: Exatamente, e eu acho que este filme sofre muito disso. Este filme, com uma melhor edição, a cortar ali a banha da cobra, por assim dizer.
0: Mas o filme tem que ir 1h30?
1: Não, a questão é essa, tem 2 horas.
0: Ah, ok, pois tiravas meia horita. Sim,
1: nunca. Limpavas
0: muita coisa.
1: Quando eu comecei a olhar, costuma-se dizer, quando uma pessoa começa a olhar para o relógio e ver quanto tempo, ou para, neste caso para o timer.
0: Sim, já estás a olhar para o relógio e já foste.
1: Exato, não é bom sinal. E eu aqui pensei, quanto tempo é que já passou? Vi, tinha passado 1 hora e vi que estava à metade do filme. E eu fiquei, oh diabo. E mais uma vez, eu não joguei o jogo, eu não conheço a mitologia do jogo, até achei interessante. Não vou dizer que fui apanhado assim um bocadinho desnorteado, não fiquei à nora, apesar do meu nome, mas gostei da história do filme e gostei da abordagem que o filme tem, mesmo que... lá está, a veia do youtuber do Markiplier, que não só escreve e realiza o filme, mas também protagoniza o filme. Ele às vezes tenta ser um bocadinho aquela coisa do comédico, do fulano que está ali, e agora o que é que eu faço? E com aquela cara de parvo assim, olhar para a câmara. É o seguinte, lá está, ele poderia ter escolhido certas coisas melhor, poderia ter tomado opções melhores, isto qualquer um pode ser treinador de bancada, obviamente, mas sobretudo é, ele devia ter sido mais minucioso na escolha de cenas, saber que isto está mais, vai fora. Quando eu acho que ele era coisa, é pá, isto está mais, mas é tão fixe, pá, eu gastei tanto dinheiro a fazer isto, não, eu não posso tirar isto, meu. Caso contrário, a malta do Kickstarter vai dizer, então deves ter este dinheiro todo e só fizeste um filme com este tempo, percebes? E acho que é um bocado essa o grande problema deste filme.
0: Sabes que às vezes também, e isto eu falo porque também sou eu que edito os meus filmes, e às vezes nem é tanto isso, é pá, este plano está tão fixe, mas tu perdeste tempo e tens tanta paixão pelo projeto que às vezes custa-te tu...
1: Custa-te cortar cenas.
0: É, custa-te cortar cenas.
1: Certo.
0: É verdade. Isso é, pá. Mas já tens de chegar a um ponto em que dizer, ok, a mim vai-me custar, mas se calhar ao público vai custar mais estar a engolir mais meia hora de filme que não está a acrescentar nada.
1: Sim, mas tu, por exemplo, quando tu fazes curtas, tu já tens assim um, digamos, um planeamento, não vou dizer milimétrico, mas nem minucioso, mas já sabes que, epá, eu demorei 5 minutos a introduzir aqui o herói principal, não posso demorar mais, muito mais tempo, porque depois acaba-se o tempo da curta, não é?
0: Pois.
1: Portanto, apesar do herói principal ser muito fixe e teres uma ideia, tens de fazer uma certa seleção de cenas. Mesmo quando já escreves o teu guião de rodagem, já começas a ver ali um bocado, epá, se calhar largar este elemento, largar o melhor amigo, largar o elemento romântico.
0: Na própria, é assim, eu, para mim o guião só está fechado quando tu acabas o filme, porque tu fazes sempre mudanças, não é?
1: Sim.
0: Quando estás na rodagem há sempre coisas que são alteradas. Pá, e já quando tu estás a filmar tu começas a perceber que se calhar aquilo que tu tinhas escrito não funciona como tu estavas a pensar, e se calhar mais vale descartares ou fazer aquilo de maneira diferente. Mas percebo essa opção dele e a dificuldade que ele provavelmente teve em livrar-se de algumas cenas. Ou então é extremamente narcisista e queria aparecer mais tempo no filme.
1: Não, acho que às vezes até é coisa de... Ele tenta se calhar meter aquelas cenas, estou a falar mesmo de interlúdios, não vou dizer interlúdios instrumentais, mas estás a ver quando alguém faz um disco rock...
0: A música custou dinheiro, Nora, o homem tinha de...
1: Exato, mas mete ali um instrumental para dar uma pausa da cara, porque caso contrário o filme também seria muito centrado na cara dele, porque na cara dele, na persona dele.
0: Sim.
1: Porque de facto o filme tem uma narrativa que é tell, don't show, que também é um bocado chato. Todo o caso, acho que é louvável, dado o dinheiro que custou e dado o zero apoio de instituições de Hollywood que ele teve. O YouTube não conta, porque o YouTube é somente uma plataforma pela qual ele ganhou fama. Ele conseguiu fazer um filme que visualmente é notável, acho que é bem notável, e mesmo dizem a coisa toda do... parece um português a fazer um filme de sci-fi. Eu, quem me dera que houvesse um português, qualquer português, que conseguisse ter estes valores de produção e esta, digamos, estas ferramentas às quais ele tem o dispor. Pá, os efeitos, por exemplo, de sangue, que ele faz mesmo aquela coisa, é um sangue que é muito rosmento, é muito lodo, estás a ver?
0: Uhum.
1: E
0: tem muita gelatina.
1: Exato, é muito gelatina. Mas gostei muito do visual do filme, apesar de ser minimalista. Acho que está notável. Outra coisa que me fez lembrar também o cinema português, a edição de som. Mas isso também, pego um outro exemplo, num fulano que também faz filmes de alta produção e que o som, o design sonoro é um desastre, que é o Christopher Nolan. Aqui também faz muito... Se eu não tivesse a ver este filme com legendas, eu não perceberia metade do filme. Porque de facto ali há umas partes.
0: Mas o Nolan é por causa de serem IMAX, né? Que ele faz um basqueiro do caraças.
1: Pois, já ouvi dizer que sim, exatamente. Já
0: não tem
1: sim.
0: Outra hipótese, o gajo não consegue gravar o som como os outros, né? Porque as câmaras
1: da
0: IMAX fazem um barulho. Aliás, eu estive a ler sobre isso, e agora esta do Odisseia, aquilo pesava cerca, a rig pesava cerca de 200 quilos. Porque tinhas a máquina e depois não só isso, como antigamente se fazia, né? Antes de nós termos o cinema digital, eles tiveram de criar uma caixa à volta daquilo para insonorizar.
1: Exatamente.
0: Então imagina, e o gajo fez aquilo, alguns planos, não sei como, mas dizem que o gajo fez aquilo com câmara à mão. Não sei como é que um gajo alomba com 200 quilos, mas pronto.
1: Não,
0: provavelmente tiraram a caixa e tiraram coisas para
1: ficar mais. Não, o que eles disseram, eu já também li partes acerca de como é que ele foi filmado em IMAX, e lá está, o Nolan tem sido o grande embaixador do IMAX. A verdade seja dita, a IMAX não seria, se calhar não teria o sucesso que tem hoje em dia, se não fosse o Christopher Nolan a insistir nessa vertente de filmar, nessas câmaras. E ele provavelmente disse, olha, quero fazer um filme, vai ser o filme todo rodado em IMAX. Portanto, vou precisar destes desafios. E eles devem ter feito, devem ter conseguido criar uma câmara ou não, uma câmara IMAX mais à mão, ou que pelo menos desse para aguentar assim em cima com alguém a controlar. Eu sei os shots que estás a falar, as cenas de barco. Estou a ver aquelas cenas de barco.
0: Eu nem vi, eu fui só de ler o que eles estavam a dizer, que ele tinha estado a fazer câmara ombro. Opá, não sei se tinha uma steadicam a apoiar, se tinha.
1: Deve ser uma.
0: Porque tu. Opá, aquilo é muito pesado mesmo. Não...
1: Sim, já vi fotos disso.
0: Agora, não, opá, não sei dizer, mas também. Opá, isso me íamos entrar na conversa do digital e da película. E nunca mais saímos daqui. É pá, mas realmente é um esforço sobre-humano tu filmares com uma câmara dessas, sem dúvida. Mas sim, o Nolan tem sido o grande embaixador do IMAX, sem dúvida nenhuma.
1: Mas à custa do som. A questão é que o som é muito aquela coisa de. Muitas das vezes é o seguinte, nós até somos sortudos, porque nós temos as legendas, mais uma vez. Eu conheço malta que mora no Reino Unido e nos Estados Unidos e diz mesmo, fui ver o novo filme do Christopher Nolan, não percebi metade, que era complicado. Não consegui ouvir o que os gajos diziam, basicamente. E é um bocado, tinham de esperar que o filme saísse no, pronto, para home video, para poderem ver aquilo na Netflix ou num serviço de streaming, para poderem ver aquilo com legendas.
0: Aliás, isso até é uma das regras básicas do cinema, né? Que tu podes ter um filme com uma qualidade de imagem muito má, mas se o som for bom, tu ficas lá do início ao fim.
1: Exato.
0: E se a imagem for muito boa e o som for uma miséria, de certeza absoluta que tu não vais estar a ver o filme até ao fim. Por muito que seja bom visualmente, aquilo, o som, é tão ou mais importante do que a imagem no cinema.
1: Porque o som cria o conforto, ou desconforto, neste caso. Atenção, não estou a dizer que este Iron Lung tenha um som tipo desconfortável, mas é, notas aí umas falhas como... Olha, dou-te um exemplo de... E aconteceu quando fui ver o último Star Wars, o Mandalorian. Fui ao cinema. E é... Porque aconteceu nisto. Quando tens aquela coisa do sistema de som Atmos, numa sala Atmos, mas uma das colunas está estragada, ou uma das colunas não está, e tens falhas. E então tinhas partes dos X-Wings, que tipo o piloto a falar do X-Wing, tipo, ah, eu vou disparar contra ele e tal, isso. E eu vias a legenda da comandante a dizer, não dispares, mas não ouvias ela a dizer isso pelo intercomunicador, porque basicamente de onde saíam essa parte dos intercomunicadores, provavelmente de trás ou ali do canto, uma coisa assim do género, estava estragado. Então tu vias certos diálogos que só te apercebias que estavam a acontecer porque vias as legendas. Pá, e aqui...
0: E faz confusão, sim.
1: E aqui aconteceu-me um bocado isso, porque tens a personagem principal às vezes a falar muito com um computador, uma espécie de mother, computador da nave do Alien, ali um bocado ali a falar e a receber assim aquelas respostas, e tu ouves que o computador disse alguma coisa, mas não percebeste bem porquê, por causa da banda sonora, por causa de todo o ambiente de querer criar aquele terror, sentimento de
0: tensão. Tensão, sim.
1: Eu acho que o propósito dele aqui foi fazer um Event Horizon a um Pandorum, mas com toda essa atmosfera do Lighthouse. Epá, e não chega nem a ser, não consegui fazer uma coisa, nem consegui fazer outra. Mas mais uma vez, epá, gabo-lhe audácia e gabo-lhe o desejo, porque realmente façam mais filmes destes, mesmo que quando não funciona a 100%, é sempre louvável ver uma coisa destas. Eu percebo que tenhas desistido, mais depressa recomendo este do que o Red Sonja, porque eu acho que este tem visuais mesmo muito, muito, muito impressionantes para o orçamento que aquilo foi feito. E é isso que eu gostava mais de ver. Gostava de ver mais pessoas fora do sistema, fora dos estúdios, a conseguirem fazer isto, seja em formato de longa-metragem, seja em curtas. Porque assim é daquela maneira, voltando um bocado à coisa que estávamos a dizer, assim é que se descobrem novas vozes. E hoje em dia parece que está tudo muito aquela coisa de, não, este é apadrinhado por este estúdio, este é apadrinhado por este realizador, este é apadrinhado por este diretor, por este produtor, por esta marca. Epá, e acabas aí sempre...
0: Mas eu acredito que isso está a mudar. Mesmo a questão, por exemplo, tu quando começas a tua carreira, geralmente vais para festivais de cinema, não é?
1: Sim.
0: E mostras os teus filmes em festivais de cinema. O objetivo, acho que o objetivo final de qualquer realizador é alcançar o maior número de pessoas. E que melhor plataforma do que uma que o mundo inteiro tem acesso e que tu podes contar e mostrar as tuas histórias. Porque muitas vezes tu vais a festivais, pois é a cena do festival de cinema. Tu pões um festival de cinema só para te inscreveres, muitas vezes tens de pagar. Às vezes são 50, 60, 100 euros.
1: Mas tens de ver.
0: E às vezes nem és selecionado, não é?
1: Mas a questão é essa: os festivais de cinema fazem parte da esquemática dos estúdios de Hollywood.
0: Sim, sim, sem dúvida. Não. Sem dúvida. Lá está o que estava a dizer: é padrinhos, é isto, é aquilo. Então, se tu tens numa plataforma, e daí os estúdios agora estarem-se a virar para o YouTube e afins, se tens uma plataforma em que montes de gente tem acesso e que realmente tens o reconhecimento, pá, é por causa disso um festival de cinema para receberes um troféu, que muitas vezes nem é monetário o prémio, não é?
1: Não, mas a questão, eu acho que também é bom os festivais de cinema na vertente que é, dá para criar aquela comunhão, dá para, por exemplo, às vezes experienciar...
0: Atenção que eu não estou a falar mal na hora que os meus filhos vão.
1: Exatamente.
0: Eu mando sempre para festivais e existe, e obviamente que é bom porque falas com outras pessoas, trocas experiências e conheces mais gente no meio. Mas em termos de exposição, obviamente que não é comparável tu teres um YouTube, não é uma coisa... Para o mundo inteiro, né? Tens muito mais alcance.
1: Eu nem digo tanta coisa do YouTube, eu digo, tens outras, sim, tens outras plataformas, mas o que eu digo tanto não é a coisa de como expores o teu filme, é as ideias que tu fazes e as ideias que tu tens e consegues pôr na prática sem teres de estar a recorrer ou, não vou dizer blood money, mas quase, ao dinheiro sujo, ao dinheiro com esporcado. Desde todo aquele estúdio, porque lá está, tu hoje em dia, tu vês muita malta, muitos atores que estão a falar e tal, eu não gosto da Netflix porque fazem telefilmes e tal isso, e depois entram num filme que é Netflix e dizem, mas este é diferente, este
0: claro,
1: é...
0: que o dinheiro na conta é diferente,
1: pronto, exato, e é um bocado a coisa quando tu viste, tu, por exemplo, tu vês uma coisa, pego o exemplo de duas entrevistas de dois atores, um dos quais eu gosto imenso, outro, muito sinceramente, pronto, faz até filmes porreiros, mas é pronto, o que eu gosto imenso é o Ron Perlman. Eu vi uma entrevista há pouco tempo com o Ron Perlman em que ele dizia, eu sendo um ator de TV e sabendo que se calhar pelo meu aspecto algo caricato e único que
0: o queixo mais famoso da história do cinema,
1: isso é o Bruce Campbell, pá. Mas segundo queixo mais famoso, mas ele estava sempre a dizer, eu sabia que eles tinham de estar sempre a pôr maquilhagem. E era uma das razões porque eu estava assim um bocadinho reticente em... Pronto, e eu gostava de trabalhar com realizadores novatos, com realizadores que estavam a começar. E foi por isso que eu, por exemplo, conheci o Guilherme Del Toro, que ele disse, eu sou grande fã da Bela e do Monstro, sou grande fã do Nome da Rosa, Quest of Fire, quero fazer um filme contigo. Ele chamou para o Cronos e, entretanto, depois mais tarde para o Hellboy. E eu, na altura, quando foi a coisa do Hellboy... Era para ser o Vin Diesel. O Vin Diesel estava a tentar fazer-se àquele filme.
0: E não é que ele não fez.
1: Não, mas o Vin Diesel queria fazer à força toda o Hellboy. E o Guilherme Doutor disse, não, quer este gajo. Tipo, mas o Vin Diesel traz imensa gente, Fast and Furious, é uma mega estrela. Este gajo ainda é um gajo das séries de TV. Não interessa, eu quero este gajo, vai ser este gajo.
0: 50 vezes melhor ator do que o Vin Diesel.
1: Pronto. E mais tarde o Ron Perlman diz que trabalhou com, já trabalhou com Ron Joffé, já trabalhou com Guilherme Del Toro, já trabalhou com, ele falou até de um realizador italiano que na altura nem anotei bem o nome, mas ele diz que fez um filme, gostou imenso de trabalhar com ele, e depois perguntaram, então e o que é que ele fez mais? Ele voltou para a Itália, porque em Hollywood dão-te a oportunidade para fazeres um filme, se o filme não dá sucesso, ou melhor, se o filme não dá dinheiro, o filme até pode ser um bom filme,
0: mas se não render, tchau,
1: volta para a tua casa e volta para o lago onde tu estavas confortável. Ele agora está bem na vida, está a trabalhar para os canais de televisão italianos e estúdios italianos, e também não é um país de terceiro mundo. A indústria cinematográfica de Itália está de boa saúde, diria eu. E ele a dizer estas coisas, mas lá está, eu gostei muito e gostei de trabalhar com ele, continuo a falar com ele porque gostei da visão dele e ele está a fazer algo diferente. Outro ator, o tal que, e olha, entra no Odisseia, não sou o Jimmy Kimmel, mas vou dizer, eu acho que o Matt Damon é um ator, não é o melhor ator de sempre, nem é o pior ator de sempre, mas o Matt Damon começa a falar do filme que eu ainda não vi, que ele fez com o Ben Affleck e que estreou na Netflix no início do ano. Ele começa a dizer, pois os gajos começaram-nos a dizer, tem de meter a cena da ação assim, tem de meter esta coisa, tem de repetir a história, continuem a repetir o que é que vocês estão a fazer. Porquê? Porque toda a gente, já falámos disto, está toda a gente a olhar para os telemóveis. E eu fico assim, tens um ator que está a tentar sair da zona de conforto e a tentar chamar novas vozes para a indústria do cinema norte-americano. E tens outro que basicamente está a dizer, pois olha, agora tenho de dizer o que é que se está a passar a cada momento do filme, porque as pessoas vão pegar no telemóvel e toda a malta diz sim, vamos pegar no telemóvel, portanto, olha, é o que temos, amanhã-te. Percebes? E é um bocado esta diferença de mentalidades que hoje em dia não importa somente fazer aquela coisa de venham ver isto no maior ecrã possível porque é o que vale a pena, ou venham ver isto porque isto é o primeiro filme em que filmamos com esta câmara, ou com esta atriz, ou com este ator, ou esta coisa. Não, venham ver isto porque é uma ideia original, é uma ideia que gastámos dinheiro, gastámos tempo e dinheiro, está perfeito, epá, estava o mais perfeito que eu consegui fazer, está o melhor possível que eu consegui fazer, não é perfeito, mas está isto. Eu não duvido que, por exemplo, se alguém ouvir este programa, das duas, três pessoas que ouviram o programa, se alguém ouvir este programa e disser, olha, eu gostei bastante do Iron Lung, pá, sim, é perfeitamente válido, porque mesmo com o acne adolescente que ainda tem, há aqui qualquer coisa de novo.
0: Há uma
1: juventude, há uma irreverência, não vou dizer tanto originalidade, mas ao mesmo tempo, sim, é meio original, porque não chega nem a ser bem o Lighthouse, nem chega bem a ser o Event Horizon, mas uma coisa, uma mescla dos dois que é diferente. Se calhar ele tentou também fazer o filme mais lento por causa disso. Ele pode também ter tentado fazer esse ritmo mais pachorrento, ou seja, para também não ser muito a comparação direta a esses filmes. E pronto, estou aqui só a fazer um suponhamos, também não sei o que é que...
0: Tendo acabado de ver, pá.
1: Pois, isso é... Mas é um teste à paciência. Eu reconheço que isso é um teste à paciência. Mas é por causa...
0: Acho que adormeci, vou-te ser sincero.
1: Opa, não, é ambiente. Lá está,
0: sim,
1: é ambiente.
0: Sim.
1: Isso, tu já estás habituado a ver filmes de terror. Eu também vejo uma data de filmes de terror hoje em dia e que é tipo, epá, já, isto hoje já não dá mais. Sei que onde é que as personagens estão. Sei que ele agora vai apanhar um susto, amanhã apanho o susto e tal. Não é que, ai, tenho tanto medo que já não consigo ver mais. Não, é, já não tenho energia para ver isto. Isso. É, um dos filmes que também vinha para falar e falo assim muito rapidamente é o Rock'em, que é do realizador do Oddity, que até ganhou o prémio do Méliès d'Argent do Motel X no ano em que, há dois anos. Eu gostei do Oddity, acho que estava um bom trabalho em termos de cenário. Este Rock'em, opa, muito sinceramente, não houve nada que me chamasse muito a atenção. A história está engraçada, mas as partes mais giras da história é um bocado de calque do Oddity. E não é nem sequer chega perto do boneco do Oddity, sabes o que é que eu estou a falar? Sim. Não chega a ter nenhum elemento que chegue sequer perto da iconografia desse. Percebes? Portanto, esse Rock'em, que é um filme que também está muito mal a ver, eu digo, pá, é um filme bom. Para um domingo à noite.
0: Se é que o Oddity também não me marcou muito.
1: Ah, não, gostei do Oddity, mas gostei mais pelo uso do cenário.
0: Sim.
1: Pela disposição do espaço. Acho que é um filme muito inteligente na disposição do espaço. Mas sim, a história.
0: Sim, é quase tudo naquela casa, né?
1: É isso. Consegue criar uma boa claustrofobia. Este também passa-se todo numa casa, quase. Só que não consegues ter aquela claustrofobia. Pronto, por vários motivos. Entretanto. Passo-te a palavra, que ainda também ia falar de um outro filme, mas também já estou aqui a farto de falar com estas questões. Tu tinhas falado do... há bocado tínhamos revisto os assuntos que íamos falar e tinhas falado do filme, tinhas acabado de ver...
0: O que é? Widow's Bay?
1: Widow's Bay, mas não, era outra coisa. O Cabo do Medo, exatamente, fala-nos disso.
0: É pá, muito bom. É o que eu ando a ver agora, vai no quarto episódio, pá, é uma série produzida pelo Spielberg e pelo Scorsese, e logo aí à partida já tens um excelente cartão de apresentação.
1: Tens bons padrinhos.
0: Sim, baseado no do Scorsese com o Robert De Niro, em que tens nesta atualização, digamos assim, o Robert De Niro, o papel dele é feito pelo Javier Bardem. Para mim é dos melhores psicopatas da história do cinema. Este país não é para velhos, e não só, né? Ele como ator, eu acho um ator extraordinário.
1: No 007 também.
0: Também no 007, no extraordinário, porque ele está a tirar os dentes, etc.
1: Aquilo é
0: um gajo arrepia-se. Pá, e a série está, sinceramente, para mim, das melhores coisas que eu vi nos últimos anos, sem
1: e
0: dúvida.
1: O
0: nenhuma.
1: Papel do Nick Nolte é, só para também.
0: Esqueci-me o nome dele, a gente falou que é o irmão do Aquaman, estávamos a falar exatamente. Do Momoa há bocado.
1: Yeah.
0: E tens a Amy Adams também. Epá, muito bom, a produção está excelente. Epá, tanto, a partir do momento que tens esses padrinhos, também não podias estar à espera de outra coisa.
1: Não, e cada vez mais digo, a Apple continua a ser talvez o serviço de streaming que está a apostar melhor nas minisséries ou nas séries televisivas. Isto é, imagino que seja uma minissérie, porque
0: sim.
1: Dada a coisa do cabo do medo, não sei se eles conseguem esticar.
0: Aquilo vai acabar supostamente a 31 de julho, portanto terá 10 episódios. Duvido que haja uma segunda season.
1: Dado também a história do filme, não é?
0: A história do filme, e eu só imagino quanto é que foi o orçamento para pagar aos atores, porque são atores mesmo de topo de Hollywood.
1: Ah, mas é Apple. A questão é que a Apple, se quiser, a Apple consegue.
0: Pois, ainda por cima agora os preços deles subiram todos, né? Por causa da memória RAM, etc. Portanto, se venderem mais uns MacBooks, conseguem pagar mais os episódios.
1: Mas olha, essa série é daquelas que estou. Fiquei algo reticente às vezes de fazerem remakes televisivos de filmes. Embora é um pouco como também se diz que a escrita do cinema está muito fraca, porque todos os bons escritores foram para a TV, porque têm tempo para poder escrever e têm tempo para dedicar às personagens. Estou curioso para ver como seria uma espécie de versão extended do Cabo do Medo, mas é um pouco como tu dizes, Javier Bardem
0: está diferente, não está, não foge um bocado ao filme. Aliás, eu estava à espera de ver certas coisas na série que não apareceram. Não quer dizer que ainda não...
1: Sim, mas o terror psicológico, toda aquela ameaça iminente que o De Niro consegue fazer muito bem no filme do Scorsese, imagino que isso aí o Bardem consiga.
0: Eu acho que ainda melhor, meu, apesar de eu gostar muito do De Niro. Eu gosto muito do De Niro, mas às vezes acho que ele é um bocado clichê. Há muitas coisas, muitos olhares, muito. Apesar de ser para mim um dos melhores papéis que ele tem da carreira dele.
1: O quê? O Cabo do Medo?
0: Para mim, na minha opinião.
1: Por acaso nem acho que seja.
0: Por causa de ser um bocado diferente dos outros que ele faz. Epá, mas o Bardem. Só, ele às vezes nem precisa dizer nada, meu.
1: Pois.
0: Só olhares para ele, a presença dele, o carisma dele, é pá, muito bom. E depois lá está, quem conhece a história, ou quem viu
1: o filme,
0: tu teres a Amy Adams, que também é uma atriz excelente, a fazer o papel da advogada dele, é pá, está ali a química entre eles os dois está muito boa, meu. Muito boa mesmo. Tu vais gostar de certeza.
1: Sim, não, é um pouco como
0: nunca episódios vi... de 50 minutos.
1: Isso às vezes é o que eu. Sim, mas.
0: Mas não adormeces, ok?
1: É que às vezes é um bocado mais chato.
0: Não adormeces.
1: Eu tenho saudades de séries de prestígio com 30-40 minutos, máximo dos máximos.
0: Widow's Bay.
1: Pois. Não, e o último de Game of Thrones, o Night of Seven Kingdoms, foi tão.
0: Também gostei muito.
1: Quando aquilo era 30 minutos, eu fiquei tão contente. Quando vi que aquilo era. Capá. Também recomeçou agora o House of the Dragon e ainda estou naquela se retoma aquilo.
0: Já vi o primeiro, que sim.
1: Mas a questão é. Aqui também pegar numa vertente toda do Cabo do Medo, que é. Já não vejo o filme há alguns anos.
0: Mas o cenário é igual. Já agora que estávamos a falar de bandas sonoras, voltam ao tema do
1: filme do Scorsese. Sim. Mas tu fazes a coisa do original do Scorsese, mas nota que
0: claro,
1: há o remake.
0: É o remake,
1: sim. Ao anterior, que eu nunca
0: a
1: vi.
0: A série é o remake do remake.
1: É. Que isto, mais uma vez, estamos aqui a brincar, que é. Está tudo a fazer o mesmo, estamos todos a repetir o mesmo. Não, mas é, acho que aí o elemento do
0: aliás, aquilo é um livro. O original é um livro.
1: O original é um livro.
0: E aliás, na série dizem baseado no livro, não dizem no filme.
1: Ah, pode então ser uma coisa. Que
0: há de ser diferente,
1: vezes...
0: há de ser diferente
1: sim, sim.
0: Do que o filme, precisamente por causa disso.
1: Por causa disso. Estou agora a pensar que há muitos casos em que tens um filme que foi feito e depois lá está, fazem a adaptação que é direta do livro. porque a TV permite ter espaço para adaptares diretamente o livro. Por exemplo, olha, o Welcome to Derry, do Heat, teve lá muitas coisas.
0: Já agora, Honora, fica aqui, é baseado no The Executioners, do John D. MacDonald.
1: Ok. Por acaso acho que nunca li esse. Nunca li nada desse ator.
0: Primeiro filme 62 e depois o outro em 91.
1: Quem é que fez o 62? Foi o Arthur Penn? Estou agora a pensar Arthur Penn, mas não sei,
0: mas digo já.
1: Sei que teve o Gregory Peck e o Robert Mitchum, mas nunca vi o filme propriamente dito. E é uma das razões, Robert Mitchum a fazer o papel que inspirou.
0: Jaylee Thompson.
1: Oh, a sério?
0: Yeah.
1: Sabes quem é que é esse gajo? É conhecido? Faz uma data de filmes com o Charles Bronson.
0: Ok.
1: Ele fez uma data de filmes na década de 70 com o Charles
0: Jaylee Thompson.
1: Jaylee Thompson, ok, muito bem. Lá está, também estava meio curioso em ver o filme original, mas se calhar ainda vou espreitar primeiro aqui a minissérie, porque entre ver episódios de uma hora, um filme de hora e meia, duas horas, como deve ser o original, pronto, lá está, assim posso ser.
0: Mas está bom, meu. Atenção, sim, era o que estava a dizer, o ritmo está bom, a tensão que cria, Não é como a gente costuma dizer, chegás ao fim do episódio e ficas ali, e aí tenho de ver outro, não é? É pá, muito bom.
1: Ok.
0: Muito bom.
1: Tu falaste, voltando à coisa de Niro, tu falaste que De Niro é um bom ator, mas que tem às vezes cai sempre um bocado na mesma.
0: Sim.
1: Eu vi este, o Cabo do Medo, concordo, que quando ele fez o Cabo do Medo achei isto é muito a imitar o Taxi Driver. Acho que é muito um bocado a mesma personagem.
0: Sim, não deixa de ser um Travis Winkle, sim. Com cabelo comprido em vez de mock.
1: Exatamente.
0: Sim.
1: Mas é.
0: Não, páginas.
1: Eu sempre imaginei o Travis Winkle se o Travis Winkle tivesse sido preso no final do Taxi Driver. Meio spoiler aqui. Mas qual o teu papel preferido do De Niro? Tens algum papel preferido do De Niro?
0: Epá, provavelmente o Max no Cabo do Medo.
1: É, opa,
0: gosto muito no It também.
1: Raging Bull, pá.
0: Raging Bull, sim, sem dúvida.
1: E o Padrinho 2, mas o Raging Bull?
0: Sim, o Raging Bull, nem me estava a lembrar disso. Não, esse provavelmente é o melhor papel do De Niro.
1: Pronto,
0: também porque anda. Lá está, tu Cabo do Medo não anda tão à volta, apesar de ser ele a personagem, uma das personagens principais, o filme não vive tanto. Vive da personagem dele, claro, mas não só da personagem dele. Agora o Raging Bull anda completamente ali à volta dele, ele é o alicerce total do filme.
1: Exatamente,
0: né? Sim,
1: ele carrega
0: dúvida,
1: o filme às
0: dúvida,
1: costas.
0: Sem dúvida, isso concordo contigo, nem me estava a lembrar disso.
1: Pronto, mas também tens o Joe Pesci que também ali alimenta.
0: Sim.
1: Eu acho que no Cabo do Medo, embora eu goste muito da personagem, na medida que pronto, é um psicopata que é carismático, acho que o Nick Nolte não é grande coisa nesse filme. O Nick Nolte é um fulano que é um durão que está a fazer-se de medricas, se é que isto faz sentido.
0: Em 91 isso foi para aí na altura do 48 horas, ou seja, tinhas o contraste,
1: exatamente.
0: O contraste de um gajo estar a ver esse tipo de filmes com ele e depois o gajo faz ali um...
1: E depois faz ali, ai não, sou coitadinho, não botas em mim, eu tenho uma voz.
0: Mas isso também são erros de casting, né? Ou não, são opções.
1: Não, na altura eu era conhecido, pronto,
0: claro,
1: e
0: claro.
1: Foi isso que...
0: E atenção que eu acho que o Nick Nolte é bom ator.
1: Sim, exatamente, apenas para aquele papel.
0: Sim, podiam ter escolhido um gajo mais adequado.
1: Um gajo mais lingrinhas, não vou dizer um Medricas, não vou dizer um Woody Allen, uma coisa, se bem que o Woody Allen no Cabo do Medo é que seria chato.
0: Sim, tu agora na série, o papel que era do Nick Nolte, o gajo é um ex-marino, portanto já tens uma diferença grande.
1: Ah, ok, sim.
0: Também nisso, mas sim, eu não vou dizer mais nada, vejam que vale a pena, e para mim é das melhores coisas que eu vi em, ia dizer televisão, porque vi na minha televisão, mas sim, nos últimos anos, pá, está muito bom.
1: Recomendas mais este que o Windows Bay?
0: Epá,
1: agora também.
0: Sim, não, okay. recomendo.
1: Okay.
0: Tanto em termos de técnica, representação, não é que o Widow's Bay está excelente, mas epá, este não tens propriamente comic relief como tens no Widow's Bay. É uma coisa que tu ficas.
1: É um thriller mesmo, sim.
0: Tens coisas que ficas ali perturbado, que te marca.
1: Certo.
0: E digo-te que é muito, muito visual. Tens cenas extremo, de gore extremo.
1: Ok, isso é bom.
0: Gore extremo, quando estou a falar disto, estou a falar, tu vês pessoal sem cabeça, já não vou dizer mais para não estragar, ok?
1: Em que
0: não estou a dizer que parece que está sem cabeça, vês tudo, ok?
1: Ok. Sim, mas isso o Scorsese nunca fugiu, mesmo o Boardwalk Empire, uma das coisas que eu gostei muito do Boardwalk Empire, série que muita malta já não se lembra dos tempos de HBO, do Scorsese, gostava como era muito explícito.
0: Muito cru, vês tudo, ali ele não esconde nada.
1: Yeah. Olha, um filme também muito cru, e vai ser então a minha última acho que é a última recomendação deste programa, que isto o tempo passa a correr. É um filme que saiu este ano, é um filme que está a passar muito, muito despercebido. Este sim, está a ser quase completamente independente. Há bocado falei do Iron Lung, que nunca vai estrear cá porque não tem plano de distribuição cá em Portugal, porque as distribuidoras no nosso país é o que é. Este ainda não sei se pode ser distribuído ou não. É um filme da Amazon MGM, não sei se vai direto para o streaming, se vai passar no cinema como passou por tempo limitado nos Estados Unidos. O filme chama-se Is God Is, não sei como é que se vai chamar em português, mas é Deus é. O título é a pior coisa do filme, porque efetivamente este é um filme absolutamente espetacular. É Alicia Harris, escreve e realiza este filme, baseado numa peça também feita por ela. Não conhecia esta senhora, mas já está aqui na lista de futuros projetos, porque trata-se de um filme em que são duas irmãs gêmeas.
0: É um revenge movie, né? Como
1: é um revenge movie, exatamente. Já ia pegar muito nisso, que é, pronto, é um black exploitation movie. Mas muito tender para a vingança, e tem muito um estilo, não é bem tarantinesco, mas uma mistura de Tarantino com Spike Lee e Barry Jenkins. Barry Jenkins Moonlight, do Moonlight. Okay, aliás, se calhar à primeira vista nota-se mais as dicas visuais do Moonlight, do Barry Jenkins. Pronto, trata de uma dupla de gêmeas, duas irmãs que parecem, por acaso é engraçado que elas têm maneirismos muito semelhantes, são daquelas irmãs que quase parece as irmãs do Shining, que parece que fazem tudo ao mesmo tempo e falam ao mesmo tempo e coisa. Têm uma maneira de comunicar muito própria, que às vezes é silêncio, estão a olhar uma para a outra e tu parece que estão a comunicar por telepatia, e tu vês as falas delas escritas ao lado, um pouco como tipo, já vamos fazer isto, e a outra encolhe os ombros a sério, vamos fazer isto, sim, é, tal. Ou seja, é um truque giro, okay, de narrativa. Então, as duas têm cicatrizes derivadas de queimaduras, uma tem o braço quase todo queimado, a outra tem a cara quase toda queimada. Estas cicatrizes advieram de um evento traumático que elas tiveram, quando, basicamente, a mãe delas queimada viva à frente delas, e elas tentaram... pelo pai, e o pai entretanto saiu. O que é que acontece? Passado muitos anos, a mãe entra em contacto com elas e a mãe diz-lhes que está a morrer, que esteve muito tempo ali a aguentar, mas que está agora efetivamente a morrer, e tem um último pedido, que é: descubra onde é que está o vosso pai, tenho aqui o último contacto de uma pessoa que o viu quando ele nos deixou, descubra o vosso pai, façam-nos sofrer tanto como ele nos fez sofrer, e depois queimem o fulano, e pronto. O giro é: uma delas, a que tem o aspecto mais monstruoso, da cara toda queimada, acaba por ser a mais benevolente e a mais adversa à violência. A outra, por sua vez, também dada a frustração de ter de proteger sempre a irmã, torna-se cada vez mais violenta. E nunca esquecer que, cada vez mais tu vês que tanto o pai como a mãe tem, digamos, aqueles traços de psicopatia, se calhar algo violenta, e quem sai aos seus, não é? É uma história que é um road movie, mas depois também tem lá aquelas dicas de Tarantino. Tens lá, deve ser das poucas vezes que eu vejo uma música de Death Grips a meio do filme. Gostei muito, muito deste filme. Talvez o único revés daquilo é, não vou dizer inexperiência, do elenco, nomeadamente das duas atrizes principais e de um ou outro ator, mas que são atores principiantes ou atores desconhecidos, e acho que realmente ali podia ter havido ali uns ajustes, se calhar. Por exemplo, as cenas em que elas falam entre si em silêncio funcionam muito melhor que muitas cenas de diálogos entre elas.
0: Okay.
1: Sei que, mas nada obsta ao propósito do filme, que é contar a história desta maneira, uma história poderosa e com um grande, grande estilo. Eu falava muito, antes de começarmos o programa, falei-te que, epá, isto para mim é o Sinners deste ano, dado que também, pronto, pega em gêmeos e também é um filme de género, por assim dizer. Acho que há muitas pessoas que estão com a ideia que isto é um filme paradão, quando se faz a comparação ao Moonlight ou ao Spike Lee, mas a verdade não, é um filme muito dinâmico, muito exploitation, muito vivaço. e tem um vilão absolutamente espetacular e é talvez o ator mais conhecido do filme. Por acaso não, entra a Janelle Monáe num pequeno papel, mas o ator, o Sterling K. Brown, que é conhecido pelo Paradise, o This Is Us, que é sempre um gajo muito benevolente e um gajo muito moralmente correto, e aqui faz de FDP como se não houvesse amanhã, e por acaso está muito bem escolhido. E pronto, mesmo coisas como teres close-ups para esconder a cara de algumas personagens até fazer o reveal de certos traços, ou de pronto, as queimaduras ou algo assim, está um filme muito inteligente. Não sei se é o primeiro filme desta Alicia Harris, mas realmente fiquei com aquela coisa de saber o que é que ela mais...
0: O que é que ela vai fazer?
1: Não só o que é que ela fez para trás, curtas e afins, mas sobretudo o que é que ela vai fazer, porque isto realmente já demonstrou ter ali uma boa experiência e um bom grip na coisa, que isto poderia ter sido um filme direto para vídeo e um típico filme de vingança que começa a passar todos os domingos à noite, mas não, este ficou-me aqui na memória, ao ponto que digo, isto só não é o Kill Bill porque falta cenas de Kung Fu, e só não é o Sinners porque falta toda a mitologia musical por trás daquilo, que pronto, muitas pessoas também gostaram.
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1: Boa noite, são 21 horas e é tempo de atualizar a informação na Rádio Universidade de Coimbra. O Festival Vector, que celebra o 6º aniversário do programa de música eletrónica da RUC, continua até à meia-noite aqui na rádio, no Terraço Afonso Macedo, até às 22 horas com System Sophie e depois, a fechar o festival, Focaline. O programa Vector acontece todas as terças e quintas-feiras às 18 horas e recebe géneros como dub, house, techno e entre outras ramificações e formulações híbridas. Fica então o convite para vir dançar e celebrar o Vector. Apesar da descida ao terceiro escalão na época passada, a desistência do Ginásio Clube Figueirense da Proliga por falta de condições financeiras abre espaço à permanência da Académica no segundo escalão do basquetebol nacional. Ao Diário de Coimbra, o presidente da secção de basquetebol da Académica, João Frazão, admitiu que tudo aponta para a permanência dos estudantes na segunda divisão da modalidade, pois a classificação da equipa reúne condições para beneficiar do processo e participar na Proliga. A possibilidade surge depois do comunicado avançado pela Federação Portuguesa de Basquetebol, que anuncia a existência de 3 vagas em aberto na competição. Entre hoje e amanhã estão a decorrer os campeonatos nacionais de clubes em pista ao ar livre na pista municipal de atletismo do Estádio Cidade de Coimbra. Os campeonatos nacionais de clubes reúnem cerca de 90 clubes e entre 80 a 800 a 1000 atletas em competição pelas primeiras, segundas e terceiras divisões nacionais.
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1: Estão neste momento 18 graus na cidade de Coimbra, de acordo com o Instituto Português do Mar e da Atmosfera. Até ao fim do dia, as temperaturas vão atingir os 16 graus de mínima. Para amanhã, a máxima é de 26 graus e a mínima de 16, com sol e algumas nuvens ao longo de todo o dia. Chega assim ao fim mais uma síntese informativa, desta vez na voz de Beatriz Alemão, com a colaboração de Tomás Ferreira. A informação regressa amanhã às 10 horas em 107.9 FM ou em ruc.pt. Boa noite. Então regressa amanhã às 10 horas em 107.9 FM ou em ruc.pt. Boa noite.

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0: Menas. Ontem fiz 16 anos e ele disse: nem é tarde nem é cedo. Vamos já, Fernando Magalhães, vou-te apresentar à Larissa.
1: Oh, puto, eu não acredito, então tu...
0: Yep, perdi os 3. 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